0: que Deus está vendo.
1: Quem gostou da Uritão aí?
2: Da Uritão aí, São Paulo!
1: No 12!
0: No 12, filho.

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1: 19:41.
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Comunicamos nossos ouvintes que teremos reunião em Tarauacá na próxima terça-feira, às 19h30, rodovia BR-364, número 1312, bairro Corcovado. Divulgamos a seguir um depoimento de fé enviado para a sede desta Igreja Apostólica. A senhora Fausta Rosa de Carvalho Esperândio ficou adoentada em setembro de 2024 com dor no rim direito, disfunção que lhe provocou inchaço nos pés e desconforto geral. Ela passou então por consulta médica e realizou os exames solicitados. Como vinha clamando pelo amparo da Santa Vó Rosa e do Santo Irmão Aldo, essa senhora confiou que seria atendida em sua súplica por saúde e boa disposição. Numa ocasião em que participou de reunião de Santa Comunhão, ela suplicou com esperança e fé pela bênção e proteção de Nosso Senhor Jesus. O clamor dessa senhora idosa foi ouvido e atendido, conforme informou ela em depoimento de fé, remetido em julho de 2025, de Jales, estado de São Paulo, por meio do qual relatou que os resultados dos exames solicitados nada indicaram que necessitasse de outras providências médicas. Boa notícia que o especialista deu a ela em consulta de retorno realizada em novembro de 2024. Bênção esta pela qual essa senhora é grata e reconhecida a Deus Pai, ao Nosso Senhor Jesus, à bendita Mãe Maria Santíssima, à Santa Vó Rosa e ao Santo Irmão Aldo. Convidamos os prezados ouvintes do programa Hora Milagrosa para que venham visitar as congregações da Igreja Apostólica nas seguintes localidades: Ipixuna, Amazonas, com reuniões quinzenalmente aos sábados às 19h30, aos domingos às 19h e terças-feiras às 19h30. Rua José Raimundo Maciel, número 583, Centro. Boca do Acre, Amazonas, com reuniões quinzenalmente aos sábados às 19h e aos domingos às 9h. Rua Alexandre Oliveira Lima, número 3512, bairro Macaxeiral. Rio Branco, Acre, com reuniões aos sábados às 19h, aos domingos às 18h. No segundo domingo de cada mês, a reunião é realizada às 14h e quinzenalmente às quintas-feiras às 19h30. Rua Palmeiral, número 584, bairro Cidade Nova.

0: Comunicamos nossos ouvintes que teremos reunião em Tarauacá na próxima terça-feira, às 19h30. Rodovia BR-364, número 1312, bairro Corcovado.
1: Nosso Senhor Jesus Cristo, o Divino Mestre, ensinou o verdadeiro e desinteressado amor ao próximo. Ensinou a perdoar e a não guardar sentimentos maus no coração, a evitar as contendas e as discussões, a não usar de represálias contra o semelhante. Ensinou a não ser vingativo nem rancoroso, a não julgar os atos nem a vida do semelhante. Ensinou a oração do Pai Nosso aos seus discípulos. No entanto, aconselhou-os: se, porém, não perdoardes aos homens as suas ofensas, tampouco vosso Pai não perdoará as vossas ofensas. Esses princípios de boa conduta têm por objetivo atender ao que ele mesmo recomendou: sede vós perfeitos, como é perfeito vosso Pai que está nos céus. Estimado ouvinte, creia que os ensinamentos de nosso Senhor Jesus são vida e salvação para a tua alma. Confie que tudo é possível ao que crê, inclusive porque o meu jugo é suave e o meu fardo é leve, conforme ele mesmo ensinou ao incentivar os fiéis do passado e do tempo presente a viverem conforme a vontade de Deus Pai Celestial, a fim de que possam se tornar em dignos merecedores das bem-aventuranças do seu Santo Evangelho.

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1: Apresento a minha saudação a todos, desejando a bênção de Deus nosso Pai, de Jesus nosso Senhor, a bênção de nossa Mãe Maria Santíssima e a bênção da Santa Vó Rosa, o Espírito Consolador. Também desejo a bênção do Santo Irmão Aldo. Que todos nossos ouvintes tenham paz em seu lar, com a sua família e em sua vida. E que também sejam felizes por estarem acompanhando a transmissão do nosso programa A Hora Milagrosa. Queridos ouvintes, esta Igreja Apostólica é o cumprimento de uma profecia dita pelo apóstolo São João sobre o ressurgimento de um povo santo, herdeiro de toda a graça divina, onde também se contemplaria grande glória de ser o povo escolhido por Deus nosso Pai, para concluir uma missão divinal, para abrigar a todos aqueles que quisessem ter uma vida inteiramente dedicado ao reino dos céus, ainda vivendo nesta terra. Para isto acontecer, primeiramente Jesus nosso Senhor revelou-se à Santa Vó Rosa, transmitiu a ela, desde o início, os princípios básicos para um grande empreendimento, tanto material como espiritual, ensinando como ela deveria fazer para formar uma igreja santa, em que o povo pudesse viver bem, seguindo a verdadeira doutrina ensinada por nosso Senhor Jesus, e também respeitando todas as regras disciplinares, tendo uma vida justa e honrada, para ser verdadeiramente as testemunhas de Deus aqui na terra. Sendo assim, esta Igreja Apostólica tem uma doutrina que santifica o Filho de Deus e dá o direito à proteção dos anjos que o nosso Pai envia, para proteger e ajudar a livrar de todo o mal. Sabendo Jesus que chegaria um tempo de grande sofrimento para os povos, muitos iriam procurar pela salvação e a proteção celestial, e encontrando uma igreja onde os seus adeptos realmente estivessem preparados para servir a Deus, como testemunhas da verdade, novamente o reino dos céus estaria salvando almas do engano e do espírito da falsidade, que tem confundido multidões e trazendo grande sofrimento para as pessoas de bem. Porque eu lhes digo, prezados ouvintes, é muito triste uma pessoa não ter paz em sua vida. Além de ela sofrer, ela também tira a paz de quem está próximo dela. E no mundo em que nós estamos vivendo, este sofrimento está visível em muitas pessoas, que por não terem paz, se tornam muitas vezes até agressivas com outras pessoas, demonstrando assim o estado espiritual em que está vivendo. Porém, alguns conseguem diminuir este sofrimento, procurando tratamentos psicológicos porque são conscientes que não estão bem. E até certo ponto, a ciência tem contribuído para acalmar, ajudar aqueles que assim o fazem. Com o uso de medicamentos, tem ajudado a trazer um pouco de tranquilidade aos sofredores. Porém, nosso Senhor Jesus já deixou um solene aviso, que a paz seria retirada da terra, pois as ocupações desta vida materializou-se tanto que muitas pessoas perderam o amor ao próximo, esquecendo que somos humanos e muito frágeis materialmente. Por isso que, ao dizer o apóstolo São João de uma igreja santa sendo restaurada, seria um abrigo divino, sob o governo do próprio Deus, pois nela não permaneceria nada do que é impuro, mas somente os escolhidos para ser testemunhas fiéis do Pai. Portanto, todos os apostólicos têm a grande missão de trabalhar para Deus, no sentido de zelar desta igreja. Ela é a pedra preciosíssima e de rara beleza que o apóstolo viu, cujo santuário é a pessoa do próprio Deus, a arca divina. Nela não haverá mais pranto, nem dor, disse o amado apóstolo. Nela também se encontraria a árvore da vida, cujas folhas seria para a cura dos povos. Por isso devemos, então, buscar em primeiro lugar o reino dos céus, e todas as demais coisas nos serão acrescentadas. Quando chegasse, então, os tempos que haveria muito sofrimento, a paz seria uma das primeiras coisas que faltaria na terra. Muitos desentendimentos entre pessoas, muita exploração em todos os sentidos, para enganar as pessoas. Então, uma igreja santa com um povo santificado, vivendo bem e sendo feliz, seria uma prova que a Santa Vó Rosa e o Santo Irmão Aldo são santos de Deus, escolhido para esta missão. E Jesus, nosso Senhor, voltaria então a ser lembrado do que disse: eu sou a vida, e vida tenho para dar. Vida é a paz, viver bem sem aflição de espírito. Importante também lembrar quando ele disse: eu lhes dou a paz, não como o mundo dá. E também os ensinou a sempre saudarmos com a paz. Por isso que ensinamos nesta igreja apostólica, seguindo os conselhos deixados pela Santa Vó Rosa e pelo Santo Irmão Aldo, que para ter uma vida cheia de paz, é preciso ter uma vida santificada, seguindo todos os preceitos da doutrina e da disciplina, para que sua vida seja abençoada e feliz. Através da Hora Milagrosa, estamos sempre lhes trazendo uma mensagem de paz, mesmo que em primeiro lugar queremos a salvação da sua alma. Mas para alcançar esta paz, é necessário que vivamos bem com todos. Não seria possível dizermos que vamos um dia para os céus viver com Deus e seus santos, se aqui na terra não tivermos paciência para suportar as lutas da vida. Pois é possível passarmos por tribulações sem perder a paz, porque a paz é uma virtude que está na alma e vem de Deus. Um povo que alcançar a honra de viver neste santuário de Deus aqui na terra pode suportar todas as lutas que surgirem em sua vida sem perder esta qualidade divina. Lembramos que o maior sofrimento físico foi o que o nosso Senhor Jesus suportou na cruz. E quando seguia o caminho do Calvário, carregando aquela pesada cruz, viu na beira do caminho algumas mulheres que choravam muito por ele. E calmamente, dirigindo-se a elas, disse: mulheres, não chore por mim, mas por ti e pelos vossos filhos. Porque sabia ele que haveria de vir grandes tribulações sobre a humanidade. Vejamos que ele estava com a sua alma tranquila, apesar daquele grande sofrimento. Muitas pessoas, por passar por provações, pensam até que sua vida não tem muito sentido. Mas se assim o fazem, é porque não conseguiram ainda receber as virtudes e a unção do Espírito de Deus. Ele é a paz. Mas se essa virtude divina vem de Deus e seus santos, é preciso que os ouvintes entendam que Deus exige de nós uma vida de obediência às suas leis. Uma pessoa que não respeita o próximo, que vive enganando as pessoas, quer seguir tudo que o mundo oferece, não tem respeito aos lugares sagrados, não pode ter comunhão espiritual com Deus. Assim não é possível viver bem e ter paz em sua vida. Mas sempre há uma oportunidade de recomeçarmos uma nova vida. E é isso que Deus espera de nós. Prezados ouvintes, se o senhor ou a senhora ou você jovem ainda está sentindo-se longe de Deus, não tem paz em sua vida, um dia está bem, outro dia está triste, sem esperança, não se desespere, não perca esta oportunidade. Lembre-se, a Santa Vó Rosa e o Santo Irmão Aldo estão em nome de nosso Senhor Jesus salvando muitas vidas. unindo muitas famílias para que vivam bem. Se ainda não é apostólico, creia nestes santos de Deus. Eles trazem vida para a sua alma e paz para o seu viver. Lembre-se da palavra de Jesus: eu lhes dou a paz. Se tem sede, venha a mim e beba. Então não deixe o mundo dominar sua vida. Estamos aqui para viver bem nesta terra, não para ser dominado pelo mundo. A Santa Vó Rosa e o Santo Irmão Aldo são a esperança de um mundo melhor, pois através da doutrina que anunciamos na Hora Milagrosa e também em nossas reuniões, eles têm transformado a vida de muitas famílias, muitos lares têm sido abençoados. A nossa juventude tem sido muito abençoada em seus estudos, conseguindo ser bons profissionais, prestando bom trabalho à sociedade. Os apostólicos que já são participantes de nossas reuniões, não se iluda com o pecado, pois tudo nesta vida passa, e só uma vida dedicada a servir a Deus pode lhes dar a garantia que nas horas difíceis, os anjos que a Santa Vó Rosa envia poderá lhes livrar das angústias deste mundo. Portanto, sejam fiéis à doutrina e à disciplina que Jesus e a Santa Vó Rosa e o Santo Irmão Aldo nos ensinaram. E vivendo bem com todos, seremos sempre vencedores. Amém. Agora eu passo a orar. Santíssimo, eterno Deus, nosso Pai Celestial, nossa gratidão, minha adoração a todo poder celestial, a nossa Mãe Maria Santíssima, a Santa Vó Rosa e também ao Santo Irmão Aldo, a Jesus nosso Senhor, toda honra e louvor, a nossa eterna gratidão. Santa Vó Rosa, Espírito Consolador, neste momento de oração, em que muitos ouvintes do programa Hora Milagrosa estão acompanhando atentamente as nossas súplicas, pois os dias estão difíceis, muitas doenças têm trazido sofrimento às pessoas, as quais têm esperança que através desta oração, o nosso Deus pode realizar muitos milagres, trazendo novamente saúde para os que sofrem. Dentre também nossos irmãos que estão orando, intercedendo por si ou por sua família, pelo seu trabalho, ou até mesmo por seus irmãos e amigos. Virgem Maria Santíssima, Mãe adorada, abençoe os nossos ouvintes, livre-os do mal. Santo Irmão Aldo, se algum dos nossos ouvintes está desempregado, passando por momentos difíceis, pois precisa ganhar o sustento para sua família, ajude-os. Tem misericórdia dos que sofrem. Muitas mães estão intercedendo por seus filhos, pois neste momento de oração estão pedindo em favor deles, pois estão tendo dificuldades para frequentar a escola ou conseguir um trabalho. Santa Vó Rosa, socorre-os neste momento de grandes lutas que o mundo está passando. Abençoe as famílias. Abençoe o seu trabalho, seja no campo ou na cidade, ou em qualquer profissão onde ganha honestamente o seu pão de cada dia. Querido Jesus, abençoe a nossa igreja, também a nossa juventude, as nossas crianças, nossos irmãos idosos, todo o nosso povo, que tenha sempre a companhia dos anjos que o nosso Deus envia para lhes dar paz e ser feliz. Peço também, Santa Vó Rosa, que a senhora unge a água e o óleo que eles colocaram para ungir, para que, fazendo uso com fé, sejam abençoados. Queridos ouvintes, recebam a bênção de Deus nosso Pai e de todo o poder celestial, hoje e para todos sempre. Amém.
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2: 7:02.
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4: Bom dia, hoje é segunda-feira, dia 22 de junho de 2026. Bom dia para você que já está acordado, bom dia para você que está no ponto de ônibus, bom dia para você que acompanha a programação da Aldeia FM e da Rádio Difusora Acreana todos os dias. E bom dia também para o nosso sonoplasta Juninho. Júnior, sobe o som. Eu sou Ângela Villanova. Bom dia para você que já está acordado, se preparando para o trabalho, para a escola, começando mais um dia aqui no nosso Acre. E também, Júnior, nós temos um ouvinte que sempre está atenta, a nossa colega, produtora do Gente em Debate, Thaís Caroline, que já está ali na produção do Gente em Debate, mas está na sintonia do Bom Dia. Thaís, muito obrigada pelo carinho. 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O Bom Dia Aldeia chega até você levando informação, serviço e as histórias que fazem parte da vida do nosso povo. E esse horário, Júnior, tem muita gente ligadinho no nosso programa. A Verônica, que todos os dias acompanha o Bom Dia, o André Amaral, do Detran, o Eduardo Gomes também, o Luque Lima, o Rômulo Beleza, ali da Rádio Aldeia, todos os dias. Elisângela, eu ouço o Bom Dia todos os dias. Rômulo, muito obrigada pelo carinho e pela sua audiência. Bom dia para você da floresta, nossos seringueiros, extrativistas, indígenas, ribeirinhos. Bom dia para você, produtor rural, começando mais um dia de lida. Nós estamos ao vivo em todo o estado pelas emissoras da Rede Pública de Rádio do Acre. E pela internet você pode ouvir a gente.

0: pessoas mandar mensagem pelo WhatsApp, é o 6899203-2962. Repetindo aí para você anotar, 6899203-2962. Acre reforça a liderança ambiental em agenda global na Inglaterra. Governadora Maíus Assis entrega benefícios sociais à população. Acre realiza mutirão para renegociação de dívidas. Educação convoca aprovados em processos seletivos para contratação. Escola de Música do Acre oferece 100 vagas residuais. Arraial Cultural 2026 tem sua programação divulgada oficialmente. Ladrões tentam roubar motor dentro da sede do SAMU. E também, tudo sobre a Copa, essas e outras informações você acompanha a partir de agora no Bom Dia Aldeia.
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0: Sete horas e sete minutos e agora nós vamos falar sobre o tempo. Segunda-feira de sol com aumento de nuvens e pancadas de chuva à tarde e à noite. Então você se prepara porque tem previsão de pancadas de chuva à tarde e à noite. É bem para chegar a frente fria, né, Júnior? Que tem se falado tanto. E agora nós vamos às temperaturas. Em Porto Valter, Jordão, Mâncio Lima, Rodrigues Alves, Feijó, Marechal Taumaturgo, Cruzeiro do Sul e Tarauacá, máxima de 32 graus. Em Sena Madureira, Santa Rosa do Purus e Manuel Urbano, máxima de 31 graus. Já em Assis Brasil, Brasileia, Epitaciolândia e Chapuri, a máxima de hoje, pessoal, chega a 33 graus. Em Porto Acre, Plácido de Castro, Senador Guiomar, Bujari, Capixaba e Acrelândia, e em nossa capital, Rio Branco, as máximas de hoje chegam a 32 graus.
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0: Pessoal, eu vou ficar devendo o trânsito hoje, que eu tentei abrir aqui, acessar o site, mas eu não consegui, entendeu? Então vai ficar para amanhã. Então você que está no trânsito, manda uma foto aí pra gente, o local que você está, e para dizer como é que está o trânsito aí no local que você está, tá bom? Esse programa é feito para você e pensando em você. E durante esta semana, o nosso coordenador da Rádio Difusora, o Jefferson Dourado, e apresentador também do Bom Dia Aldeia, ele vai estar fora, ele está em uma agenda fora, e por este motivo ele não vai estar aqui na apresentação do Bom Dia Aldeia. Mas eu vou estar aqui trazendo todos os dias, eu juntamente com o Júnior e toda a nossa equipe, trazendo muitas informações para você. O advogado e empresário Abelardo de la Espirela venceu neste domingo 21 o segundo turno das eleições presidenciais na Colômbia e será o sucessor de Gustavo Petro. A vitória marca uma mudança brusca de rumo no país, que nos últimos quatro anos foi governada pela esquerda. Ele tomará posse em 7 de agosto. O Ministério do Planejamento e Orçamento abriu crédito suplementar de 20,5 bilhões no orçamento fiscal da União para reforçar dotações de diversos órgãos do Poder Executivo Federal. A medida consta na portaria número 246/2026, publicado nesta segunda-feira. Do total autorizado, a maior parte de 20 bilhões será destinada ao financiamento de operações de crédito no âmbito do programa Minha Casa Minha Vida. Os recursos têm como objetivo ampliar o atendimento habitacional no país. 7 horas e 11 minutos. Eu não sei se Júnior chegou alerta no seu celular esse final de semana. E nós vamos falar agora sobre esse acontecimento, né, que ocorreu no final de semana. A Defesa Civil alerta, fica indignada.

0: disponível após ataque ao sistema. Quem tem mais informações é Solimar Luz.
1: A Polícia Federal vai investigar a invasão à plataforma do Defesa Civil Alerta, responsável pelo envio de notificações emergenciais à população. O sistema foi retirado do ar previamente após um acesso indevido provocar o disparo de uma mensagem falsa para celulares em diversas regiões do país. O secretário nacional de Proteção e Defesa Civil, Volney Wolff, afirmou neste sábado que tudo indica que o disparo de falsos alertas extremos na madrugada tem origem em um ataque cibernético.
2: Tudo indica um ataque de hacker. Lamentavelmente, tem pessoas que se propõem a fazer um desserviço à nação, né? Prontamente, o nosso pessoal tirou o nosso sistema do ar, mas as consequências estão aí, né?
1: De acordo com o secretário, a equipe de tecnologia de informação da Defesa Civil ainda está apurando as causas e origens das falhas do sistema. Segundo o secretário, alertas foram disparados pelo sistema Cell Broadcast e via SMS. A primeira notificação aconteceu no Paraná.
2: Muitos alertas foram dados, no total, entre 9 e 10 alertas, a gente conseguiu rastrear aí. Muitos estados, capitais, Paraná, São Paulo, Mato Grosso do Sul, Brasília. Foi uma invasão irregular. Nós já acionamos a Polícia Federal, vai ter sim uma investigação.
1: As mensagens foram enviadas para celulares de diversas regiões do país, com a palavra misantropia, que significa ódio à humanidade. Mas ainda não há um balanço final de quantas pessoas ou estados foram atingidos no total. Por volta de 1h30 da madrugada de sábado, a plataforma foi desligada preventivamente. Da Rádio Nacional, no Rio de Janeiro, Solimar Luz.

0: O Banco Nacional de Desenvolvimento Econômico e Social, BNDES, inicia crédito para motorista de APP e taxista. Daniela Longuinho.
1: Motoristas de aplicativos e taxistas com cadastro aprovado já podem procurar as concessionárias de automóveis para solicitar financiamento de veículos por meio do programa Move Brasil. O BNDES deu início nesta sexta-feira às operações para liberar a linha de crédito de até 30 bilhões de reais, voltada à aquisição de carros novos por esses profissionais, a juros mais baixos. As taxas de juros definidas pelo Conselho Monetário Nacional são de até 0,99% ao mês para homens e até 0,91% ao mês para mulheres. O prazo de financiamento é de até 72 meses, com carência de até 6 meses. Podem participar desta edição do Move Brasil motoristas em atividade há pelo menos 12 meses que tenham realizado ao menos 100 corridas no período, na mesma plataforma, além de taxistas registrados e em atividade. A partir do encaminhamento do pedido da concessionária de automóveis, a instituição financeira credenciada ao Move Brasil fará análise do perfil de crédito de cada motorista ou taxista e, se for aprovado, concluirá a contratação com as condições do programa. Mais informações na página gov.br/movebrasil.
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0: E agora nós vamos falar sobre educação. A Educação do Acre realiza a entrega de kits escolares para alunos da Escola Santa Fé em Porto Acre. Stalin Melo.
3: A Secretaria de Educação, por meio do Núcleo de Porto Acre, realizou a entrega de 27 kits escolares para alunos do ensino fundamental da Escola Santa Fé. Trata-se de uma escola rural de difícil acesso, localizada no quilômetro 14 do ramal Linha 7, na Vila do Incra. Na Escola Santa Fé, estudam um total de 67 alunos dos ensinos fundamental e médio. Os kits permitirão aos estudantes dar continuidade aos estudos. Em setembro do ano passado, a escola já havia recebido 20 Chromebooks e uma impressora 3D. Agora, além dos kits escolares, os alunos da escola foram contemplados também com tablets com chips de internet. Além desses investimentos, a Secretaria de Educação apoia um importante projeto chamado Escola Flutuante, um modelo que atende a comunidade que é ribeirinha e que já foi apresentado na Mostra Viver Ciência. Estali Melo, para o Sistema Público de Comunicação.
0: O governo do Acre abre 100 vagas residuais para cursos gratuitos da Escola de Música, de Janaine Oliveira.
4: A Secretaria de Estado de Educação e Cultura do Acre, a SE, publicou nesta sexta-feira de 19, no Diário Oficial do Estado, o edital de vagas residuais para cursos gratuitos de formação inicial da Escola de Música do Acre, a EMAC, aqui em Rio Branco. Ao todo, estão sendo oferecidas 100 vagas para aulas de canto, bateria, violão, violino, guitarra, piano, cavaquinho e saxofone. As oportunidades são destinadas a estudantes do ensino fundamental e médio, além da comunidade em geral, com idade mínima de 18 anos para o período noturno. O ingresso será realizado por meio de teste de aptidão musical. Segundo o edital, as inscrições serão realizadas exclusivamente de forma online entre os dias 29 de junho e 2 de julho. Candidatos que não tenham acesso à internet poderão procurar a Secretaria da EMAC para o auxílio no preenchimento da inscrição. O diretor da EMAC, Adson Barbosa, destaca que o edital representa uma oportunidade para ampliar o acesso da população acreana à formação musical gratuita. As vagas estão distribuídas nos turnos da manhã, tarde e noite. Os períodos matutino e vespertino são voltados para alunos regularmente matriculados no ensino básico, enquanto as vagas noturnas são destinadas à comunidade em geral, com idade mínima de 18 anos. O edital também prevê reserva de 5% das vagas para jovens em situação de vulnerabilidade social ou que cumprem medidas socioeducativas, além de 5% para pessoas com deficiência, o PSDs. O teste de aptidão musical será realizado entre os dias 6 e 9 de julho, na própria EMAC. A avaliação será dividida em duas etapas e os candidatos precisarão alcançar nota mínima de 7 pontos para aprovação. O resultado final dos aprovados será divulgado no dia 10 de julho. Já as matrículas deverão ser efetuadas entre 20 e 23 de julho na sede da escola localizada no Conjunto Tucumã 2 do Distrito Industrial. As aulas têm início previsto para o dia 10 de agosto. Entre os documentos exigidos para a matrícula estão RG ou CPF, comprovante de endereço e declaração escolar atualizada para estudantes do ensino regular. Com informações da Agência de Notícias do Acre, Dejanane Oliveira, Sistema Público de Comunicação.
0: O governo convoca aprovados em processos seletivos da educação para entrega de documentos e assinatura de contratos. Quem tem mais informações é a Aniele Cordeiro.
2: O governo do Acre, por meio das Secretarias de Estado de Administração, SEAD, e de Educação e Cultura, publicou no Diário Oficial do Estado desta sexta-feira, 19, dois novos editais de convocação de candidatos aprovados em processos seletivos simplificados para a entrega de documentos e assinatura de contratos. Os convocados deverão realizar a entrega da documentação exigida e a assinatura do contrato até o dia 29 de junho, nos locais indicados nos editais, conforme o município de lotação. O atendimento será realizado das 7h30 da manhã às 1h30 da tarde. As convocações contemplam os candidatos aprovados em certames voltados às demandas educacionais em áreas urbanas e rurais, incluindo vagas para atuação na educação especial, na educação de jovens e adultos no EJA e no programa Caminhos da Educação no Campo. Entre os municípios mencionados nos editais estão Rio Branco, Senador Guiomar, Bujari, Tarauacá, Chapuri e Rodrigues Alves. As convocações atendem às necessidades de reposição de profissionais identificados pela Secretaria de Estado de Educação e Cultura, para garantir a continuidade das atividades pedagógicas nas unidades de ensino da rede estadual. Para concretizar a contratação, os aprovados devem estar munidos de toda a documentação exigida, documentos pessoais, comprovantes de escolaridade, certidões exigidas em edital, comprovante de endereço, dados bancários e atestado médico admissional. Nos casos das vagas destinadas à educação especial, também será necessária a comprovação da formação específica exigida para cada função. As declarações exigidas nos processos podem ser acessadas no site da SEAD. Outras informações podem ser obtidas com a Secretaria de Estado de Educação e Cultura, pelo telefone 68-3213-2331 ou pelo e-mail concursos.gov@gmail.com.
5: Aniele Cordeiro, para o Sistema Público de Comunicação.
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0: Sete horas e 22 minutos. A governadora Maiusa Cis entrega 126 cadeiras de rodas e mais uma van adaptada em uma ação do governo. Quem tem as informações é Ivan de Carvalho.
7: O total foi de 257 equipamentos de mobilidade, entre eles cadeira de rodas, destinadas a associações e entidades que atuam na defesa do atendimento às pessoas com deficiência. Ao todo, foi mais de R$1 milhão de emendas parlamentar destinada pela governadora Maiusa Cis, quando então era senadora, o que reforça a continuidade do seu compromisso com a pauta por meio de ações que promovam cidadania. João Paulo Silva, secretário de Assistência Social e Direitos Humanos do Estado do Acre, SAIS-DH, detalhou a importância dessa iniciativa.
8: Esse recurso é recurso advindo das suas emendas parlamentares enquanto senadora. Ou seja, ela fez enquanto senadora e agora faz enquanto governadora do Estado do Acre, entregando para a população, para a pessoa com deficiência, cadeiras de roda que vão dar dignidade humana. E se vocês observarem bem, não são apenas cadeiras de roda comum, cadeira de banho comum, nós temos cadeiras de roda adaptadas, pessoas que têm situações e necessitam de adaptações específicas.
7: Outros benefícios ainda virão, já que mais recursos estão garantidos, acrescentou o secretário João Paulo Silva.
8: nós estaremos já estartando compra para os próximos meses. Ainda temos saldo de recursos para a senadora Maílson executar, e ela pediu pessoalmente ao secretário Paulo que nós tratássemos da necessidade das pessoas. Lembrando que nós estamos entregando dentro de um bairro de Rio Branco, onde moram pessoas, onde vivem pessoas, né, onde há necessidade. Poderia ser entregue na secretaria, no Palácio Rio Branco, mas ela pediu para que fosse entregue na comunidade. Isso demonstra o compromisso da nossa governadora, do nosso governo.
7: Em nome da Federação de Basquete Acreana de Cadeirantes, Frank Lima, o reconhecimento da importância dessas cadeiras é um grande passo para que a iniciativa do esporte também seja fortalecido. Em nome de todos os atletas, ele agradeceu o apoio. Estou sem palavra, e esse é mais um sonho realizado à pessoa com deficiência física, já que enfrentamos várias barreiras no dia a dia. E hoje, a governadora sinaliza este benefício com vários PCDS para que possamos continuar nossas vidas, o que é bastante importante para os atletas da federação nesses últimos anos, já que o Estado vem ajudando muito o esporte adaptado, declarou. Para o Sistema Público de Comunicação, Ivan de Carvalho.
0: Com a entrega de 247 títulos de terra, a governadora lança o projeto Reforma Lá, que vai beneficiar 1000 famílias no Acre. A reportagem é de Ivan de Carvalho.
7: A regularização fundiária de novas moradas, obra de infraestrutura e inclusão social, ocorreu nesta sexta-feira, onde foi dado o anúncio de entregas do governo do Acre em Rio Branco. Mais de 1000 famílias serão beneficiadas pelo programa habitacional, enquanto investimentos em mobilidade vão garantir mais necessidade para pessoas com deficiência. A governadora Maílson Assis dá detalhes a respeito deste momento e o carinho do seu governo para com as famílias.
9: Mais um programa social do nosso governo que entrega dignidade, que é uma política pública necessária, com um grande investimento do nosso governo para priorizar essa política e atender a nossa população. Programa de titularização de propriedade, que é uma garantia de direito, segurança jurídica para quem tem o seu bem e é limitado, né, nas condições de usar. E são mais de 15 mil títulos já entregues à nossa população, dando a oportunidade, dando o direito de reformar, de ampliar, de vender, de negociar, enfim, de cuidar de verdade do que é seu. E mais esse programa espetacular que é a reforma do lar, né? Você ter esse benefício para reformar o seu lar. Depois de receber seu título, poder fazer a reforma no seu banheiro, no seu telhado, no seu quintal, enfim. Fica a critério do beneficiário e tudo isso é feito com muito carinho, com muito zelo, com muita dedicação de toda a equipe, com investimentos, né? Tudo isso o governo precisou destinar um recurso para que isso fosse feito, para atender a nossa população e a nossa população que mais precisa. Porque a nossa missão é cuidar de pessoas e hoje estamos aqui no bairro Jorge Labucar e Montanhês, entregando esse benefício a essa querida população desse bairro. Liberando o crédito, a economia gira, o dinheiro fica no nosso estado, fica no seu bairro e você garante vida digna, confortável e tranquilidade para seguir trabalhando, seguir cuidando dos seus negócios, cuidando da sua família. E esse é o principal objetivo, a nossa principal missão como representantes do estado, como governadora do estado, seguir trabalhando, dando oportunidades, fazendo o nosso estado se desenvolver, nosso estado crescer e cada família ser atendida com a moradia, com o seu direito de ter a sua propriedade, com a saúde mais perto, com a educação, a infraestrutura dos nossos bairros. Então, para tudo isso, nós estamos trabalhando para garantir essas condições de mais dignidade, melhores condições de vida para a população.
7: Para o Sistema Público de Comunicação, Ivan de Carvalho.
0: 7:28, um bom dia ao nosso repórter e também que é apresentador, Ronaldo Duarte. O Acre leva seu pioneirismo ambiental para o Centro das Atenções Globais. Começa nesta segunda-feira a agenda estratégica da Comitiva do Estado em Londres, na Inglaterra, durante a Semana do Clima 2026. A reportagem é de Jefferson Dourado.
10: Liderada pela governadora Maiúsa, a missão internacional busca consolidar o Acre como referência mundial em sustentabilidade e, principalmente, atrair investimentos que gerem emprego e renda para a população. Ao longo da semana, a programação conta com encontros de alto nível. Na terça-feira, a comitiva se reúne com a instituição científica Silvera e visita a renomada Universidade King College. Na quarta, o foco se volta para o mercado de créditos de carbono em uma agenda com a plataforma global AirTrees. A meta é garantir recursos diretos para comunidades indígenas, extrativistas e para a agricultura familiar. A governadora Maiúsa destaca a importância da viagem e compartilha o sentimento de otimismo com os resultados que a missão trará para os acreanos. O Acre chegou a Londres com malas cheias de projetos e com um objetivo muito claro: transformar todo o cuidado que a gente tem com a nossa floresta em benefícios reais para a nossa população. Vamos conversar com investidores e cientistas do mundo inteiro para buscar recursos que vão direto para o bolso de quem protege a nossa terra e para cuidar das nossas famílias. Tenho certeza que voltaremos para casa com grandes conquistas, afirmou a governadora Maiúsa. A agenda internacional termina na quinta-feira com uma reunião na sede europeia de um dos principais bancos da Europa. O governo do estado articula com a instituição financeira um investimento expressivo para recursos. O governo do estado articula com a instituição financeira investimentos para equipar a Defesa Civil, o Corpo de Bombeiros e o Batalhão Ambiental para enfrentar os efeitos climáticos rigorosos previstos para este ano, protegendo as cidades e os acreanos que mais precisam. Jefferson Dourado para o Sistema Público de Comunicação.
0: 7:30, mandar um bom dia especial ao Paulo, o Paulo Sérgio, lá em Itanhanhém, em São Paulo, que ele mandou aqui um bom dia, meus amigos, bom dia, Paulo. E ele, segundo ele, Júnior, lá está frio. Então, com certeza, vai chegar assim só o resíduozinho do frio aqui também. E um bom dia para você que está na sintonia do Bom Dia Aldeia. Muito obrigada pelo carinho. E nós vamos agora ao nosso primeiro intervalo, mas ainda dá tempo para você fazer igualmente o Paulo. Mande uma mensagem para 68-99203-2962. Dá um tempinho para você pegar sua caneta, para você anotar, ou para você pegar o seu celular aí e fazer as anotações. 68-99203-2962. Mande sua mensagem, mande sua crítica, sugestão. Se você está no trânsito, manda uma foto aí, como é que está o trânsito aí pra gente. E vamos aqui estar compartilhando ideias. E a seguir, no Bom Dia Aldeia, o governo do Acre realiza mutirão para renegociação de dívidas. Arraial Cultural 2026 tem a sua programação divulgada oficialmente. Você vai acompanhar tudo isso e muito mais em instantes no Bom Dia Aldeia.
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7: 7h36, já estamos de volta com muito mais informações para você. O governo do Acre promove mutirão de renegociação de dívidas para fortalecer a saúde financeira dos consumidores. A reportagem é de Ivan de Carvalho.
8: com o objetivo de promover segurança financeira e contribuir para reequilíbrio econômico das famílias acreanas, o governo do Acre, por meio do Instituto de Proteção e Defesa do Consumidor, PROCON, realiza durante todo este mês de junho o 10º mutirão de renegociação. O evento ocorre de segunda a sexta-feira, das 7h30 às 13h30, nas unidades de organização do Centro de Atendimento, a OCA, e nas redes administrativas do PROCON, em diversas regiões do estado, ampliando acesso aos consumidores e aos serviços de orientação, conciliação e renegociação de débito. Com reforço da ação, a partir desta segunda-feira, dia 22, o PROCON amplia o atendimento no auditório da OCA, na capital acreana. O evento segue até a quinta-feira, dia 25, com atendimento estendido com a participação direta das empresas parceiras, possibilitando com negociação imediata e mais ágeis. O mutirão é aberto para todos os consumidores, mas nesta edição dedica atenção especial à população idosa, segmento que frequentemente enfrenta maior vulnerabilidade e golpes financeiros, com ofertas excessivas de créditos e situação de comprometimento da renda. Desde o mês de abril, 80,9% das famílias brasileiras declararam possuir algum tipo de dívida. Segundo o levantamento da Confederação Nacional do Comércio de Bens e Serviços de Turismo, no Acre, estima-se que 109.204 famílias conviviam atualmente com algum tipo de endividamento. De acordo com as informações divulgadas pela agência Senado, este cenário é impulsionado por fatos como as elevações, taxas e juros, o crescimento do uso do crédito rotativo, a pressão dos custos de vida e o avanço das apostas online, as bets sobre o orçamento doméstico. O aumento do comprometimento da renda familiar também acende um alerta para os impactos econômicos e sociais. A supervisora do PROCON na OCA, Tailane Moura, ressalta que as diferentes modalidades de crédito e suas taxas de juros podem comprometer significativamente o orçamento das famílias e é necessário investir em educação financeira e praticar um consumo consciente, compatível com a renda familiar, para que as atrativas ofertas de crédito não se transformem em dívidas permanentes e juros constantes, enfatizou. Para o Sistema Público de Comunicação, Ivan de Carvalho.
7: O governo do Acre lançou oficialmente a programação do Arraial Cultural 2026, uma das festas mais tradicionais do calendário acreano. A reportagem é de André Araújo.
9: O lançamento ocorreu na última semana no Cine Teatro Recreio e reuniu gestores públicos, artistas, representantes das quadrilhas juninas e integrantes da comunidade cultural. Durante a solenidade, a Fundação de Cultura Elias Mansur apresentou a programação completa dos festejos. Além das apresentações culturais e da disputa entre 18 quadrilhas juninas, o Arraial Cultural também movimenta a economia local.
10: Esse ano a gente está oferecendo para mais de 100 vagas, desde os pontos fixos, que são as barracas, são 40 barracas, e aí nós temos os ambulantes fixos, os ambulantes que ficam andando, os brinquedos.
9: A programação ainda conta com apresentações musicais, espaço para recreação infantil, a tradicional Casa de Farinha e uma premiação de mais de R$159 mil para as quadrilhas e participantes em categorias individuais. Para o presidente da Fundação de Cultura Elias Mansur, Matheus Gomes, o Arraial Cultural representa a valorização das tradições populares e o fortalecimento da cultura acreana.
11: A grande novidade é a alegria dos foguedos. Os nossos fazedores de cultura, da cultura junina, eles passam o ano todo trabalhando para esse momento. Eu posso garantir para vocês que o Arraial Cultural 2026 está maravilhoso, viu? Aquele que virá para cá, certamente ele vai ter um dia muito promissor, um dia bom, e serão aí do dia 23 até o dia 28, noites maravilhosas.
9: André Araújo, para o Sistema Público de Comunicação.
7: E em Cruzeiro do Sul, deixa eu voltar aqui que apagou aqui, João. Em Cruzeiro do Sul, seletiva define finalistas ao título de Rainha da Expo Acre Juruá 2026. Nonato Costa.
12: E a corrida pela coroa da rainha do rodeio da Expo Acre Giruá 2026 já tem as suas finalistas. Na noite do último sábado, Cruzeiro do Sul foi palco de muita emoção e torcida no palco da Pizzaria Modelo. Sete candidatas disputaram o voto dos jurados, que avaliaram quesitos como simpatia, oratória, postura e beleza. No final, cinco competidoras garantiram vaga para a grande decisão marcada para o dia 2 de julho, na abertura oficial do rodeio. E a grande vencedora desta segunda fase foi Tauene Vitória. Emocionada, ela destacou que está no topo da classificação, vai muito além de uma competição.
13: É a realização de um sonho que eu venho vivendo e não é de agora, então eu não tenho palavras para descrever o sentimento que eu tô sentindo, o nervosismo que eu tava ali. Isso aqui pra mim é uma felicidade sem tamanho, é de uma honra que eu não sei expressar.
12: Além de Tauene, seguem para a grande final Cliciana Lima, Liz Carvalho, Carla Cristina e Débora Thalia. A disputa promete ser acirrada e os prêmios também chamam a atenção. Quem conversou com a nossa reportagem sobre a estrutura e a premiação em dinheiro foi o chefe do escritório local da Secretaria de Agricultura e coordenador do rodeio, Marcos Pereira.
14: Coordenação da Expo Acre. Agora, juntamente com essa dupla aqui, Isis e Sara, resolvemos retomar a escolha da rainha do rodeio, que é o ápice da feira, que é o rodeio, que é o maior evento fora os shows, né? Ninguém vai disputar com show, mas é um dos grandes eventos da Expo Acre Juruá. E desta feita a gente trouxe para cá, para a Pizzaria Modelo. É uma parceria com o Eric, que também está coordenando a cavalgada para a gente. E hoje está sendo aqui lançado tanto a cavalgada, como aqui serão escolhidos as cinco candidatas que irão para a final da escolha da rainha do rodeio, dentro da arena do rodeio, na primeira noite de rodeio.
12: E as novidades não param por aí. Durante o evento, a coordenação também lançou oficialmente a Cavalgada 2026. O evento tradicional vai fechar a feira no domingo, dia 5 de julho. De acordo com o coordenador da Cavalgada, Eric Castanha, mais de 100 cavalos já estão devidamente registrados e inscritos, cumprindo todas as normas de fiscalização. De Cruzeiro do Sul, Nonato Costa, para o Sistema Público de Comunicação.
7: 7:44 e vamos novamente, Júnior, ao nosso último intervalo do dia de hoje. Mas ainda dá tempo para você interagir com a gente, mandar uma mensagem de texto para 68-99203-2962, 68-99203-2962. A seguir no Bom Dia Aldeia. Ladrões tentam roubar motor dentro da sede do SAMU. Corrida dos Bombeiros reúne quase 2 mil participantes. Em instantes, no Bom Dia Aldeia.
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7: 7:48, já estamos de volta com muito mais informações para você. O projeto Copa do Nosso Jeito do governo do Acre reuniu centenas de torcedores, cultura popular e empreendedores da economia solidária em uma noite marcada pela festa da torcida acreana. A reportagem é de André Araújo.
18: Mesmo antes da bola rolar, o público foi recepcionado pela quadrilha junina Malucos na Roça. Enquanto isso, famílias garantiam seus lugares nas arquibancadas da Concha Acústica. Entre os empreendedores presentes estava a autônoma Dulcineia Rodrigues, que falou sobre a expectativa para a partida da seleção brasileira.
19: Que não empate, né? Que ele faça mais gols.
18: Entre os torcedores estava a família da Isabela Marques, moradora do bairro São Francisco, que levou o marido e os filhos para acompanhar o jogo da seleção no telão instalado pelo governo do estado. Ela conta o que motivou a família a participar da iniciativa.
20: Foi pra gente assistir o jogo em família no lugar que fosse o menos um pouco assim com né? Que fosse seguro, como a gente viu que estava passando por isso, com muita gente, então foi o lugar ideal.
18: Na hora da execução do hino nacional, o público cantou junto e transformou a Concha Acústica em um verdadeiro estádio. Durante a partida, a torcida comemorou a vitória do Brasil por 3-0 sobre o Haiti. A próxima edição do projeto Copa do Nosso Jeito será realizada nesta quarta-feira, dia 24 de junho, a partir das 3 horas da tarde. Os acreanos poderão acompanhar a partida entre Brasil e Escócia novamente na Concha Acústica Jorge Nazaré. André Araújo para o Sistema Público de Comunicação.
7: Corrida do Fogo reúne mais de 1.800 atletas e abre celebrações do Dia do Bombeiro Militar no Acre. Vamos ouvir agora a fala do comandante-geral do Corpo de Bombeiro, Coronel Charles Santos.
21: Na abertura, semana 2 de julho, alusivo à comemoração nacional dos Corpos de Bombeiros Militares. Nada melhor do que justamente um evento como esse, com a corrida, com a participação maciça de comunidade acreana. Mais de 1.800 inscritos, somente Rio Branco, ainda temos Cruzeiro do Sul, que tem mais de 500. Isso prova que nós temos uma nova geração à procura da saúde. É o momento da gente congratular, celebrar. Um momento muito importante que é colocado pelo governo do estado, oferecendo melhor saúde à população e, ao mesmo tempo, reconhecimento do trabalho desses bombeiros militares ao longo dos anos.
7: Ladrões são presos quando tentavam roubar uma motocicleta no interior da sede do SAMU, em Rio Branco. Ivan de Carvalho.
22: Marcelo Nascimento da Silva, de 30 anos, e Jackson Douglas Tavares de Souza, de 40 anos, foram presos por uma equipe da Polícia Militar. Segundo informações apuradas, a dupla invadiu a sede do SAMU durante a madrugada e tentou furtar a motocicleta de um dos funcionários da equipe de limpeza. De acordo com testemunhas, os criminosos utilizavam alicate, faca e uma chave mestra para tentar violar a ignição da motocicleta, que estava estacionada no pátio da unidade. A ação foi percebida por um vigilante que se aproximou para impedir o crime. Ao ser surpreendido, Marcelo teria sacado uma faca e avançado contra o trabalhador. Diante da ação, o vigilante reagiu e efetuou um disparo que atingiu a perna do suspeito. Após o tiro, os dois homens foram contidos até a chegada da equipe da Polícia Militar. Uma ambulância do próprio SAMU prestou os primeiros atendimentos ao suspeito ferido, que foi encaminhado ao pronto-socorro de Rio Branco em estado estável. Jackson recebeu voz de prisão e foi conduzido à delegacia de flagrante, a DEFLA, onde ficou disponível à justiça. Marcelo permaneceu sob a escolta policial no hospital e deverá ser levado para a delegacia e, posteriormente, audiência de custódia. A Polícia Militar apreendeu os objetos utilizados na tentativa do roubo e o caso seguirá sob investigação das autoridades competentes. Para o Sistema Público de Comunicação, Ivan de Carvalho.
7: E agora nós vamos a Sena Madureira. Secretaria da Mulher abre inscrições para cursos em Sena Madureira. Reportagem é de Gladys Miriam.
0: A Secretaria de Estado da Mulher, Ser Mulher, está com inscrições abertas para o curso de preparo de salgados, uma iniciativa voltada para as mulheres vítimas de violência doméstica, atendidas pela Rede de Proteção em Sena Madureira. Com carga horária de 40 horas, o curso será realizado entre os dias 17 a 28 de agosto, das 13 às 17 horas, e tem como objetivo promover a qualificação profissional, fortalecer a autonomia financeira e garantir novas oportunidades de geração de renda às participantes. Como informa a coordenadora do Centro Especializado de Atendimento à Mulher do Purus, em Sena Madureira, Emanuela Cunha.
2: Estou passando para convidar as mulheres a se inscreverem no curso que está sendo ofertado, né, pela Secretaria de Estado da Mulher, através do Governo do Estado, em parceria com o SENAC, né, que é o curso de preparo de salgados. O público prioritário para esse curso é as mulheres vítimas de violência, né, de violência doméstica, e também as mulheres em situação de vulnerabilidade. Esse curso, ele acontecerá, começa a execução do curso dia 17 a 28 de agosto, com carga horária de 40 horas. As inscrições já estão acontecendo aqui no Centro Especializado de Atendimento à Mulher do Purus, aqui no CEAM, que fica localizado aqui na rua Maranhão, né, número 231, bairro CSU, em anexo ao polo da UAB. Então venham se inscrever, nós estamos aqui de 8 da manhã às 15 horas, vocês podem se inscrever, são 20 vagas, né, para esse curso. E os pré-requisitos, né, apresentação de cópias do RG, CPF, comprovante de residência e ter idade mínima de 16 anos, ter o ensino fundamental completo. Então as pessoas que estiverem dentro desse pré-requisito podem vir e que for e que fizerem parte do público, do nosso público prioritário.
0: A ação faz parte das políticas públicas desenvolvidas pelo governo do Acre por meio da Ser Mulher. Gladys Miriam para o Sistema Público de Comunicação.
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7: Sete horas e 55 minutos e todas as vezes que você ouve o apito, chegou a vez dele, Alberto Casas. Bom dia, Alberto.
23: Muito bom dia, Ângela. Bom dia, ouvintes do Bom Dia Aldeia.
7: Alberto, vamos começar falando sobre os jogos da Série D, não é isso?
23: Exatamente. Jogos da Série D, que ontem tivemos aqui o Independência perdendo em casa para a equipe do Manauara e praticamente dando adeus aí àquela situação de classificação para a próxima fase da Série D do Campeonato Brasileiro. Olha, se o Independência ontem passa e passa bem, ele lógico que vai fazer o segundo jogo lá em Manaus, mas o Manauara leva uma larga vantagem agora, apesar de estar jogando em casa, ele leva vantagem também de 2 gols. Porque venceu por 2-0. Independência foi irreconhecível em campo, né? A escalação do Independência não foi a melhor, né? Escolhida aí pelo técnico Mazuia, e com isso o Independência no primeiro tempo deu um chute a gol, já aos 12 minutos só do primeiro tempo. Segundo tempo deu uma melhoradazinha, né? Deu mais 3 chutes a gol, e com isso o Manauara foi lá com um gol de falta, bolas paradas logo no primeiro tempo, alçado na área, o zagueiro Iverson fez, e depois o Falcão decretou 2-0 para o Manauara, que leva uma grande vantagem com o técnico Paulinho Kobayashi, que é muito conhecido, jogou por muito tempo no Santos. Então, o time do Manauara leva a melhor nessa primeira decisiva do mata-mata, Angela.
7: E saindo, Casas, agora da Série D, nós vamos agora aos jogos da Copa do Mundo. O Brasil jogou na sexta-feira com o Haiti, não foi isso?
23: Exatamente, jogou primeiro o Marrocos, né, contra a Escócia, venceu, somou 4 pontos, depois o Brasil jogou contra o Haiti, perdeu também, venceu por 3-0, com isso o Brasil ocupa o primeiro lugar do grupo C, né, o Brasil ocupa o primeiro lugar do grupo C, seguido por Marrocos, com o mesmo número de pontos, mas o Brasil tem um saldo de gol a mais.
7: E o que você achou, Alberto, do jogo de sexta-feira?
23: Olha, um jogo atípico, né? 3-0, mas o Brasil perdeu muitas oportunidades, desperdiçou muitas oportunidades, e já aos 10 minutos finais recuou demais a equipe, baixou muitas linhas, né? E deixou o Haiti jogar, porque se ele pressiona do começo ao fim, poderia ter saído com o placar bem mais elástico, mas o certo é que já deu uma melhorada. Não é parâmetro, lógico, o Haiti não é parâmetro, mas Copa do Mundo, você viu ontem que teve mais uma zebra, né?
7: Exatamente.
23: Mas o Cabo Verde empatou novamente, e desta feita contra o Uruguai, e tá com a situação mais cômoda do que o Uruguai para se classificar. Por quê? Porque o Cabo Verde vai enfrentar a Arábia Saudita e o Uruguai vai enfrentar a Espanha, Angela.
7: E quarta-feira temos jogo novamente do Brasil, isso?
23: 17h, é hora do Acre, teremos aí o Brasil enfrentando os escoceses. O Brasil precisando da vitória e vencer bem, porque do outro lado vai ter Marrocos e Haiti. E aí a decisão do primeiro para o segundo colocado pode se transformar em saldo de gols, porque o primeiro critério é confronto direto. Como nós empatamos em 1-1 com o Marrocos, e agora a situação se virou para saldo de gols. Hoje o Brasil está na frente do Marrocos com 2 gols à frente, mas o Marrocos vai enfrentar o Haiti e o Brasil vai enfrentar a Escócia no sábado, na quarta-feira, às 17h.
7: Ô, Casa, saindo um pouco da Copa do Mundo, você viu a matéria sobre a Rebeca Andrade?
23: Voltando, né?
7: Exatamente.
23: E já ganhando, né, medalhas, aí Rebeca Andrade, que é a melhor ginasta dos últimos anos aí do Brasil. Então ela voltou depois de uma contusão, depois de estar parada também, teve problemas psicológicos, mas voltou e voltou muito bem. E parabéns agora para a Rebeca Andrade, que novamente está representando a seleção brasileira de ginástica.
7: E conquistou, né, a medalha de ouro.
23: Exatamente. E também por cima, a vaga para o Pan-Americano.
7: Exatamente. Tem mais alguma coisa, Casa, que você queira acrescentar?
23: Por hora é só, e fica na torcida pelo Brasil na quarta-feira, e amanhã voltaremos com mais informações, dizendo que nessa Série D já estamos aí dando adeus a essa competição, porque o Independência vai fazer no próximo sábado lá em Manaus o jogo da volta contra o Manauara, e já sai perdendo no primeiro por 2-0. A todos um bom dia e uma boa semana.
7: Muito obrigada, Casas, pela sua participação, e lembrando que 10 horas tem gente em debate, tem mais esporte. Às 17 horas também tem conexão e daqui a pouco ela já está ali, a Nilda Dantas, conhecida como Tieta do Agreste, com o Espaço do Povo, música boa, música de qualidade. Você fica aí na companhia do programa Espaço do Povo com Nilda Dantas. Tenham todos um bom dia e até amanhã.
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1: Que loucura! Eita, estamos de volta, minha gente! Hoje é segunda-feira!
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1: 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Estamos juntos aí, começando mais uma semana de luta, mais um Bom Dia Tarauacá. Eu, Raimundo Ascioli, Rose Oliveira, taca aí, Rose, bom dia.
3: Bom dia, Ascioli, bom dia aos nossos queridos ouvintes, né? Vocês estão vendo a gente aí nesse momento, vocês que aproveitaram aí esse final de semana de muito verão, né? Muito sol aí pra cada cabeça. Vocês que aproveitaram pra ir já dando aquela olhada na praia, muita gente já indo pra praia, né, Ascioli? A praia não tá nem ainda.
4: Tinha bastante gente andando ali no praia do mercado ali.
3: Sim, aquela praia vai ficar muito bonita, viu?
4: E ali pra cima não gerou, não, esse ano?
3: Não, ano passado também não rolou muito, não, né? E aí, é impressionante como é por temporadas, né? Tem temporadas que aquela praia tá bombando, tem outras temporadas que a praia lá mais de cima fica mais bonita. Mas é isso, gente. Pra você que aproveitou o final de semana pra descansar o seu espinhaço, viu? Aquele bom dia pra você. Pra você que tá acordando agora, ou pra você que já tá na lida aí há muito tempo, aquele bom dia pra você também.
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1: Então hoje, daqui a pouco notícia, informação, daqui a pouco música boa, daqui a pouco as nossas, nossos apoiadores, as mensagens deles e daqui a pouco também vocês ao vivaço aqui no Bom Dia Tarauacá, porque está só começando nesta segunda-feira, uma semana que a gente deseja que seja cheia de luz para vocês, cheia de conquistas... E principalmente quarta-feira, que o Brasil precisa conquistar o primeiro lugar da sua chave aí na Copa do Mundo. Copa do Mundo está aí...
3: fazendo história essa Copa,
1: todo,
3: né,
1: vapor, senhora? Fazendo história e muito legal. Eu, todos os jogos que eu tenho a oportunidade de assistir, eu estou assistindo e eu estou lutando para que eu assista todos os jogos. Hoje tem França, hoje tem Argentina, hoje tem jogo hoje de madrugada, o babado é louco. Então, para quem é apaixonado por futebol como eu, é um prato cheio, uma semana, um mês inteiro de Copa do Mundo e vivendo as expectativas aí, né, as grandes tropeçando do Brasil nessa expectativa de engrenar. Na última sexta-feira ganhou, mas assim, com um pouquinho de interrogação ainda, podia ter enchido um caixa de gol naquele time, mas recuou e tal. Enfim, galera, é a Copa do Mundo, é o futebol fazendo aí o movimento mundial, né? E estamos no verão. A prefeitura está aí com suas propostas de semana. A gente vê se traz o prefeito aqui para dar um geral aí, ou o secretário de obra. Enfim, cara, vamos
3: mobilizar esse povo, né?
1: É, vamos mobilizar.
3: Hein, assim, olha, oi, tu Rose. Comentando aí sobre a Copa, né? E aí que o Brasil ganhou de 3-0 contra o Haiti, né? Eu estava assistindo também estava vendo um panorama aí sobre o futebol no geral, né? Sobre como está essa Copa. E eram dois times, duas seleções, agora não me recordo quais eram, que uma seleção tinha ganhado no jogo anterior de 3-0, exatamente como o Brasil ganhou agora. E no próximo...

0: os primeiros colocados, né? Primeiro, segundo, terceiro. Essa Copa, ela, eu pelo que eu tô vendo, né? Não tô conseguindo acompanhar todos os jogos. Mas a gente, querendo ou não, acaba acompanhando aí pelas redes sociais. É claro que são recortes. Mas ainda assim, dá pra gente ter uma noção aí de como que tá. E a verdade é que ninguém tá tendo noção de muita coisa pelo que tá, pelo que a gente tá vendo.
1: É, quebrando aí todos os prognósticos aí dos pensadores do futebol.
2: CA Produções.
1: E hoje nós estamos aí bem quebrando dentro com o Roberto Carlos em Seresta, minha gente. Hoje é segunda-feira, tu que tá aí se recuperando daquela...
0: Pirita,
1: confundiu,
0: né?
1: O final de semana com o fim do mundo, né, Rússia?
0: Tem gente que faz isso direto, né?
1: Aí deu aquela quebrada de asa por cima das gatas, a esposa tá chapada, nego, velho, se lascou. Agora é só
0: pegou
1: um
0: uma pinta
1: aí
0: de cabo de vassoura.
1: Deixar a poeira baixar, mano. Só sossegar.
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1: Falou pro nosso grande diretor Albani Moraes e Alibé Moraes. Albani aí curtindo o seu recesso, suas merecidas férias e brincando com os netos. Meu Deus do céu. Estamos velhinhos, Albani. Daqui a pouco às 10 horas tem Gente Debate. Daqui a pouco às 10 horas na Nova Era tem Adrenalina com S. Salles e Kesiane.
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Uma playlist bem diferente pra vocês hoje. Vou trazer os clássicos do Zé Geraldo. Quem gosta, né? Ouve aí. O nome dessa música é O Profeta. Saca essa letra aí. Bem legal. Zé Geraldo aqui na abertura do Bom Dia Trabalho. 8 horas, 11 minutos.

Estamos ao vivo direto dos estúdios da Rádio Difusora aqui no bairro Avelino Leal. E vocês aí, tudo bem? Quarta-feira tem Jogo do Brasil, 5 horas da tarde. Todo mundo convidado aí pra Praça Alto Furtado. Gente, eu fui lá na sexta-feira, mas a minha família, foi muito legal, né? A prefeitura montou um telão top de linha, tem um som bem legal, tem a galera cantando lá pra se divertir antes e depois do jogo. E tem também lá os espaços para lanche, para bebida, essas coisas todas aí, né? Tem os banheiros e a prefeitura disponibilizou duas tendas grandes também, muita cadeira. Então vá lá, ó, sexta-feira lotou, né? E agora quarta-feira vamos lotar de novo, que é o Brasil decidindo aí, né? Se vai ser primeiro, se vai ser segundo do grupo, o babado vai ser louco quarta-feira. Então vambora todo mundo.

0: E hoje, hoje, se liga aí, tu que tá acompanhando a Copa do Mundo, Caba Bom. A partir das 14h, Argentina e Áustria. Mais um jogão aí da Copa do Mundo. Com transmissão da Nova Era FM. 16h, mano, França e Iraque. Hoje volta aí o Messi, o Mbappé, volta esses craques aí. Né? E às 19h, nós teremos Noruega e Senegal. E às 22h, nós teremos Jordânia e Argélia, que é, eu não vou, assim, ficar acordado para assistir esse jogo, não. O senhor está aí mais forte, eu assistiria. Então, essa é a rodada da Copa do Mundo de hoje, segunda-feira. 14h, Argentina e Áustria. 16h, França e Iraque. 19h, Noruega e Senegal. 22h, Jordânia e Argélia. Vamos pra frente, que atrás vem gente, Rose Oliveira. Vamos pra que quadro agora, Rose?
1: Agora a gente vai para a nossa utilidade pública, né, senhora? Então vamos ver o que a gente tem aqui na nossa prancheta. É, olha só, atenção, o Antônio Marcos Lima Nobre, o Antônio da Silva Machado, José Harley Figueiredo Souza, Ocion Gomes de Souza, Cauã Oliveira Pinho, José Newton Lima da Silva, Jucimar Felizmino de Souza e o seu João Alves Monteiro. Vocês estão sendo solicitados para comparecerem lá na representação do IMAC, que agora está temporariamente situada ali na Avenida Antônio Frota, número 119, no centro do nosso município, em frente à Escola João Ribeiro, tá, pessoal? Das 7 da manhã até as 13 horas.
0: Muito bem, agora as intimações para comparecer ao fórum, audiência de instrução e julgamento, dia 27 de julho. 10 horas, quem deve comparecer é Adilson Souza Moreira, Adilson Manovés. Você aí do Alto Rio Tarauacá, Senegal, Penedo. Galera do Penedo, avisa aí, vai Adilson. É Adilson.
1: 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Telefone para você entrar em contato, anote aí. É o 992-26-2356.
0: E atenção, rapaz, Rosa Oliveira é tesoura. Instrução e julgamento da audiência, dia 27/7, às 8 horas, Juscelio Oliveira Rodrigues. Senegal, Ouro Preto, Rio Muru, Colônia Santa Luzia. A senhora deve comparecer dia 27, às 8 horas.
1: E o José Aldenir Gama Feitosa, lá do Seringal, Suíça, tem que comparecer ao fórum, tá? Para essa audiência de instrução e julgamento, dia 6 de julho, às 8 horas. Bem aí já, né?
0: Outro que tem que comparecer à audiência no mês de julho, às 10 horas, agora dia 16, Francisco Oliveira da Silva, Cabeça, se liga, mano. Ele é da Fazenda Joaci, no Rio Tarauacá. Avise o Cabeça aí que a parada com ele é dia 16, às 10 horas, bater aquela continência para a doutora juíza, meu amigo Cabeça.
1: E a Charlândia de Souza Oliveira, lá do Rio Muru do Seringal, Santo Amaro, precisa estar amanhã, viu, dia 23, às 11 horas. É, no fórum de nosso município para a sua audiência de instrução e julgamento lá na vara criminal, tá bom?
0: Muito de você ouvir os comentários da Rose aqui no office. Se isso vazar, um dia nós estamos presos. Dia 27/7, às 9 horas, audiência de instrução e julgamento para Patrícia Souza Ferreira, ela é do Rio Muru, do Seringal Lancha. Avise aí, moçada do Seringal Lancha, que a nossa querida Patrícia Souza Ferreira tem que comparecer dia 27, às 9, 27 de julho, às 9 horas.
1: E o Antônio da Cruz Nascimento Oliveira, lá da colônia Mata Verde, do Seringal Veneza, precisa comparecer dia 2 de julho, tá? Bem pertinho, né? Às 9 horas, ao fórum, tá? Para sua audiência de instrução e julgamento.
0: Os Oliveira, você sabe por que a mata é virgem?
1: Eu ia falar uma coisa aqui, mas não vou
0: tá bom, vamos deixar para depois. 27/7, às 12 horas, instrução e julgamento, audiência para Raimunda Jacinto dos Santos Ferreira. Ela é do Rio Gregório, comunidade Atalaia. Manda um alô, meu amigo Albeci Saboia. Albeci Saboia, responde aí por que a mata é virgem, cara. Se tu responder, eu te coloco no ar.
1: Ave Maria, olha só, atenção, seu Manuel Moraes da Silva, que mora lá no Rio Taruacá, no Seringal Penedo, na Colônia Boa Vontade. A sua advogada, viva a senhora Suciane Batista, está solicitando com urgência que o senhor compareça lá no escritório dela, que está localizado na rua Manuel Vieira da Cunha, número 590, na Coab, próximo ao comercial Mesquita, viu, para tratar de assuntos do seu interesse.
0: Dia 27 de julho, às 8 horas, audiência de instrução e julgamento para Juscelio Oliveira Rodrigues, da Seringal Ouro Preto, Rio Muru, Juscelio. Se liga, mano, a sua parada é 8 horas do dia 27 de julho.
1: Mandar um bom dia para o nosso amigo Gil França, que está realizando mais um super campeonato, olha só, vem aí, tá? É um torneio que vai abrir, né, o Campeonato de Futebol de Campo 2026, em homenagem aos desportistas homem e também o Ribamar. A premiação do campeonato, olha só, para o primeiro, tá? O campeão aí, né, o nosso vencedor, vai ser R$1.200, além de troféu e medalhas, né? Também para o vice, R$600, troféu e medalhas também. Além disso, a senhora vai ter outra modalidade lá, que é a competição de bajola, né? Corrida de bajola. A premiação para o primeiro lugar, segundo e terceiro lugar, tá bom? O local vai ser lá na residência do seu Augusto, na comunidade Capela, dia 28 desse mês, dia 28, acho que é lá para sábado, né? Sábado, domingo, vou dar uma olhadinha aqui. É, às 7h30 da manhã, tá? Lembrando que essa é uma realização aí do nosso amigo Gil França aí na comunidade, também do nosso amigo Augusto.
0: Já tem uma convocação, uma audiência aqui pro mês de agosto. Audiência de instrução e julgamento, dessa vez, é para Antônio Vanderlei Rosa da Silva, né? Ele pode ser encontrado no endereço da irmã dele também, que é no Seringal Novo Destino.

Muito bom, depois da utilidade pública, vamos para mais um clássico aí do nosso Zé Geraldo. Hoje, especial Zé Geraldo aqui e outros parceiros, como diria Dylan. Vamos lá, vamos lá, vamos lá, essa canção é boa, hein? Todo mundo gosta de Zé Geraldo. Alô, Carlinho, meu amigo velho boleado aí, gosta demais.

Vamos que vamos, minha gente, estamos de volta. Vamos dar uma passada aí nas notícias hoje, nós vamos inverter. Rose, abre aí a Agência Brasil, nega velha.

0: Agência Brasil, hoje a parada é com Rose Oliveira.
1: Bora lá, minha gente. Olha só, França e Argentina podem garantir vaga hoje. Confira os jogos da Copa. Atual campeã, a Argentina joga às 14 horas em Dallas contra a Áustria. Defesa do Irã brilha e segue 0-0 contra a Bélgica em Los Angeles. E Lucas Paquetá, ficamos muito felizes com a volta do Neymar. Tu acha que vai fazer diferença, senhora?
0: O Neymar, como diria, como disse um comentarista ontem, no momento ele é animador de time, sabe? Animador. O pessoal sente a vontade com ele, com a experiência que tem. Mas o bicho pegando o ritmo, tá nessa Copa aí, pra ele engrenar, vamos torcer. Mas fica a torcida, eu torço por ele. Como atleta, é um que eu vi jogar, é pouco que eu vi jogar do Henrique, Neymar jogou. Neymar se machucou nas três Copas, Rose.
1: Na, é verdade.
0: Uma Copa ele machucou um dedo do pé, quebrou. Na outra, um adversário pulou com o joelho nas costas dele, que fraturou a coluna dele. E essa agora ele está com essa lesão na panturrilha. Não deu sorte nas Copas, assim como o Zico, né, também jogou, foi um dos maiores atletas que o Brasil teve e nunca foi bem nas Copas, exatamente. Nunca ganhou uma Copa do Mundo, que é a grande frustração. Neymar pode estar passando por isso. Mas vamos... Vamos que vamos, né, Rose?
1: É, e também quem a gente pode falar sobre isso é o Cristiano Ronaldo, né? Se olha também, ele que não teve um bom desempenho nessa Copa, muita gente falando sobre isso.
0: Ah, já é a milésima Copa dele. Ele tá tentando fazer mil gols, enfim.
1: É, na Champions League o homem dá o nome, mas quando chega em Copa eu não entendo o que acontece, né?
0: Ele agora tá lá nos petrodólares, pra lá.
1: É isso aí, vamos seguindo, gente. Candidatos ao Enem têm até a noite dessa quarta para pagar inscrição. PND 2026, professores podem se inscrever a partir de segunda-feira, ou seja, a partir de hoje, né? IMET prevê segunda sob frio intenso no Sudeste. A minha irmã disse que o friado estava falando que ia vir aqui pro Acre, senhora. Bora preparar aí os casacos, né? Candidato de direita, La Espriella, vence disputa acirrada na Colômbia. Realidade dos manicômios judiciários é tema do Caminhos da reportagem. Projeto apoia mães e crianças atípicas tratadas à base de cannabis. União da Orquestra Ouro Preto com Carlinhos Brown traz criação inédita. Brasil deverá ter centro para enfrentamento de emergências em saúde. MASP oferece bolsas para programa de ensino artístico cultural.

0: E agora vamos para a notícia do destaque aqui da Rádio Agência Nacional. Olha só, Lula assina adesão ao RJ, o programa Propag, e anuncia novos investimentos. Então, é isso aí. Eu disse que... a gente trabalha com computadores diferentes. É, acabou dando... Mas vamos... vamos ouvir, né, senhora? Enquanto isso, deixa eu ver aqui outras notícias, senhora. Ah, então abarca aí.
1: O presidente Lula passa o dia de hoje cumprindo a agenda no Rio de Janeiro. O primeiro compromisso é às 10 horas no Palácio Guanabara, onde, ao lado do governador em exercício, o desembargador Ricardo Couto assina o termo de adesão do Estado ao PROPAG, o Programa de Pleno Pagamento de Dívidas dos Estados. O programa permite a ampliação do prazo de pagamento das dívidas e a redução dos encargos financeiros, ao mesmo tempo em que vincula os benefícios fiscais à ampliação de investimentos. Depois, às 11h30, no BNDES, Lula participa da cerimônia de anúncios de ampliação dos investimentos no âmbito da Nova Indústria Brasil, do resultado do ProFloresta Mais e da nova etapa do programa, que é a maior iniciativa global de compra de créditos de carbono, além de parcerias entre o BNDES e a Petrobras para pesquisa sobre minerais críticos e estratégicos. Os anúncios serão feitos durante a celebração do aniversário de 74 anos do BNDES. Na parte da tarde, a agenda prevê a ida do presidente às 3h30 ao Jardim Maravilha, em Guaratiba, zona oeste da capital. Lula vai anunciar investimentos para periferias, favelas e comunidades urbanas do Rio de Janeiro, como o Complexo da Maré, a Rocinha e no próprio Jardim Maravilha. Encerrando o dia, às 18 horas, Lula e o ministro da Educação, Leonardo Barchini, acompanham a cerimônia nacional de premiação da 20ª edição da OBMEP, a Olimpíada Brasileira de Matemática das Escolas Públicas, no Centro de Convenções do Hotel Windsor Oceânico, na Barra da Tijuca, zona sudoeste da cidade. Da Rádio Nacional, no Rio de Janeiro, Cristiane Ribeiro.
0: Lembrando, pessoal, que essas notícias vocês conferem no site EBC Agência Brasil e também na Rádio Agência Nacional.
2: Uma passada nas notícias do governo do Acre aqui no site agenciac.gov.br. Se liga aí rapidão. Vacinação contra sarampo no Acre avança e fortalece proteção da população. Gente, há um surto de sarampo, pelo que nós lembramos da semana, na região da Bolívia, né? E o Acre ali coladinho, então procure a unidade de saúde, atualize a carteirinha de vacinação do seu filho, da sua filha. O sarampo não é brinquedo. O governo do Acre inicia o processo de implementação do escritório de projetos. Jornada da Sociedade Brasileira de Imunização promove atualização científica e fortalecimento da imunização no Acre. Ensino integral amplia horizontes e ajuda jovens acreanos a transformar sonhos em projetos de vida. Governadora Maísa Assis representa o Acre na Semana do Clima em Londres. Em Cruzeiro do Sul, seletiva define finalista do título Rainha da Esfoaque 2026. Guaviruá. Corrida do Fogo reúne mais de 1.800 atletas e abre celebração do Dia do Bombeiro Militar do Acre. Que é muito tarauacaense aí. Brasileia como elo de cidadania na Tríplice Fronteira. Um relato do recolhimento humanitário, do acolhimento humanitário. Artesanato acreano transforma sementes e madeira reaproveitada em produtos da floresta com valor internacional. Em Serra Madureira, o governo realiza a segunda edição do kit, segunda entrega, né, de kits do programa estadual de aquisição de alimentos. Curso forma novos condutores de turismo na APA, Lago do Amapá, para fortalecer a atividade turística local. Projeto Copa do Nosso Jeito leva clima de estádio a Concha Acústica. O governo do Acre acompanha aumento do fluxo migratório da fronteira e reforça a articulação para garantir acolhimento humanitário. O governo do Acre participa da mesa de diálogo sobre implementação da lei do letramento racial. Educação do Acre realiza entrega de kits escolares para alunos em escola de Porto Acre. Mais informações sobre essas notícias da agenciaac.gov.br, a agência de notícia do governo do Acre. Notícias da Prefeitura, programa Bolsa Família, Secretaria de Assistência Social realiza visitas domiciliares. Prefeitura de Tarauacá recebe kits de assistência para mais de 500 famílias atingidas pela enchente. Arraial do Lar Novo Hamburgo celebra a tradição junina e valoriza a pessoa idosa. Tarauacá.gov.br, o site oficial da Prefeitura do município.

Tudo bom? Daqui a pouco nosso apoio cultural, mas antes Zé Geraldo vem cantar mais uma e agora é Promessas de um Idiota às 6 horas da manhã, mais um clássico dele aí.

Deixa a fala comercial, né? 8 horas e 45 minutos, estamos de volta e olha só, com notícia boa, viu? A Secretaria Municipal de Assistência Social informando que estão abertas as inscrições para o curso de confecção de pano de prato. Esse é um curso exclusivo para as mulheres, tá? E não tem exigência de escolaridade. Para realizar a inscrição é muito fácil, basta você apresentar cópias do seu RG, seu CPF e também o seu comprovante de residência. As aulas vão começar na próxima terça, tá? Na Escola Estadual João Ribeiro, na hora das 7 da noite até as 21, ou seja, até as 9 horas, né? E para você se informar mais, é só procurar a Secretaria Municipal de Assistência Social no período da manhã, tá? Para efetuar a sua inscrição e garantir aí a sua participação. Então, não perca tempo, tá bom? Lembrando que é por ordem de chegada, né, senhora? Chegou lá, preencheu as vagas e aí, se você não correr, não cuidar, você pode ficar de fora de um curso que pode transformar aí a sua vida, né? Te levar aí para você ter a sua independência financeira ou para você que pretende contribuir aí com a sua renda, tá bom? Bom, gente, agora a gente vai fazer o nosso intervalo comercial e daqui a pouco a gente tá de volta.

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0: é bom demais.
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11: Bom, aí foi o intervalo, mano. Estamos de volta aí para tocar o barco aqui. Daqui a pouco vocês todos vão pro ar. E aí a gente vai só se organizar aqui. Antes, mais uma cantiga boa. É mais um Zé Ramalho, agora o clássico de Zé Geraldo, aliás, para vocês. Em seguida a gente retoma aqui eu e Rosa Oliveira, para que vocês possam falar aí do programa, dar aquele oi. Em seguida as notícias do nosso município e as notícias de outros sites aí. Senhorita!

0: Muito bom! Rosa Oliveira agora vai abrir o site da prefeitura e mandar pra vocês aí, né, daqui a pouquinho, depois da gente falar com o povo aqui, Rosa Oliveira. Vamos logo falar com essa população bacana que ouve o programa. Deixa eu ver quem tá aqui. Vamos que vamos, vamos que vamos. Meu amigo Dema, bom dia, cara. Tu tá bem? Célia Souza, Dema, bom dia, Dema, bom dia, Célia Souza. Nayara do Estirão da Cruz, Antônia do Acurala. Meu amigo Leandro, né? O Pedro Andrade, tu tá bem, Leandro? E a nossa querida ouvinte de todos os dias, fiel companheira do Bom Dia da Loacá, Dona Neuza. Como é que a senhora tá, Dona Neuza? Tá com o pau aí, Dona Neuza?
1: Bom dia, professor Ascioli, bom dia, Rosa, bom dia, amigo do Ronaldo Polo. Quero passar um alô pro pessoal do Romal da Peruana, pra Dona Peruana, pra Maria Antônia, pra filha dela Maria Antônia, pra outra filha dela Manuela e pra toda a família dela. Quero passar um alô também pra Dona Dora, pra Simone, pro esposo dela, pra Ana Clara, pra todos de lá, pra Sinária e pra todos que estão na escuta do programa. E quero mandar um bom dia também pra todos da rádio. E um beijo, um abraço pra vocês. Fico com Deus.
0: Muito bom, Dona Neuza, a senhora também. Tudo de bom pra senhora, todo mundo aí que ouve a gente. E eu tive esse final de semana, eu fui sábado no ramal do Cachoeira, fui da Margem Anaína, né? A prefeitura está lá de vento em popa com as máquinas, né? O trator fazendo aquele trabalho mais básico depois. Né? Eles vão dar aquele trato ali com a máquina niveladora, vai ser legal. Maria da Cruz, bom dia pra tu! Vamos que vamos, que agora quem vem falar é a Dona Graça, minha amiga Dona Graça lá do Triângulo. Como é que a senhora tá, Dona Graça? Bom dia pra senhora, Dona Graça, todo final de ano. Promove aí, né, o Natal para as crianças aí da rua dela, do bairro dela. Gente fina demais. Sempre ela faz um festejo aí, muito legal. Fala aí, Dona Graça, bom dia.
2: Bom dia, professor Ascioli. Aqui é a Graça de Tarouacá. Estou aqui em Rio Branco, esperando chegar a hora de ir para mim, para Santa Catarina, está minha filha.
0: Antes grima, Dona Graça.
2: Vamos lá, orando, rezando por mim. Dá um abraço na Alzira, na Rose, na Luizinha. Vou dar um cheiro na Luizinha por mim.
3: Vou dar.
2: Eu estou aqui, tá? Na roça lá em Santa Catarina, tá minha filha, minha neta. Se Deus quiser, vai dar tudo certo comigo. Aí eu passo uma louca pro Bajara, a Ludirinha, e o outro meu cunhado, na minha irmã, né, no Acurau. Um bom dia e um abraço para todos, radialistas.
0: Muito legal.

0: Oh, dona Graça, boa viagem à senhora aí no sul do país. Tudo vai dar certo. Dona Maria da Cruz está aí, deixa eu ver quem vai falar. Quem vai... Bom, eu perguntei para a Rosa por que a mata é virgem. A minha amiga Antônia lá do Acurau escreveu aqui. Rosa, tu viu aí o que ela escreveu? Então lê aí o que ela escreveu aí, bicho. Lê aí, ó.
1: Abre aqui o
0: abre. Um alô para a Tassiane, ouvindo a gente. Ora, daqui a pouco tem Gente Debate, 10 horas, e na Nova Era tem Adrenalina com F. Salles e a nossa querida Keziane. Como é que tu tá, Keziane? Bom dia. Final de semana de futsal, hein? Agora nós vamos partir aí para o Campeonato Municipal, né, de Campo, no estádio Naborzão. E o F. Salles mais a Keziane vão transmitir.
1: Pardizela,
0: por que
1: senhora.
0: Que é mata virgem?
1: Vamos ver a resposta, né? Mata virgem nasce sozinha, cresce sem mão, não foi cortada nem feita pelo chão. Guarda nascentes, ar puro e riqueza. É intocada e tem grande beleza. Quem a destrói, perde a sua defesa. Que bonito, né?
0: Fez uma rima bacana aí, minha amiga Antônia. O Rose Antônia, ela tem um comércio lá que abastece ali bem na ponte do Acurau, né? E ela é a nossa CS ali do Acurau, ela que acompanha ali as famílias, enfim, muito legal, muito de boa. Dona Terezinha, um abraço para a senhora aí do Triângulo. Minha amiga Edna, bora correr, Edna. Edna é nossa corredora, nossa atleta.
2: Bom dia, senhora Edna, da Zara Bosch. Quero passar um alô para os meus filhos, para Rosimar, para minha cunhada Rosimar, para ti e para a Jana.
0: E vambora correr. Quem tá aí para dar um oi no Bom Dia da Loca, às 9 horas e 16 minutos?
3: Bom dia, professor Acioli. Bom dia, Rose. Quero bom passar dia. Um alô pro meu irmão Arni, lá na penitenciária Moacir Prado. E pro meu esposo Antônio Edson, que quer dizer para ele que nós estamos tudo bem aqui. Ele não se preocupa não, que nós estamos bem. Ele tá falando aqui que a irmã dele e a mulher dele, Leidaiane.
0: Tá bom, Leidaiane, abraço pra tu. Vamos mandando um oi aí, agora mais uma cantiga. Daqui a pouco a gente atualiza vocês com a nossa, né, com as nossas notícias locais, tá bom? E outras más. O nome dessa música que nós vamos ouvir agora, né, é Reciclagem, com Zé Geraldo.

0: 9h18, minha gente, estamos de volta. Vamos agora no site da prefeitura ver o que temos de novidade nova por aqui. E olha só, Arraial do Lar Novo Hamburgo celebra a tradição junina e valoriza a pessoa idosa. Além disso, prefeitura de Tarauacá recebe kits de assistência. Deixa só o meu computador aqui voltar a atualizar. Vamos lá. Prefeitura de Tarauacá recebe kits de assistência para mais de 500 famílias atingidas pela enchente de 2025. Vamos agora no G1 Acre ver o que está rolando. Mais de 250 vagas são abertas para casamento coletivo na Expo Acre Juruá 2026 em Cruzeiro do Sul. Inscrições começam nesta segunda, dia 22, na Secretaria Municipal de Assistência Social de Cruzeiro do Sul. A cerimônia deve ocorrer em 4 de julho, no penúltimo dia da Expo Acre Juruá. Tenente do Corpo de Bombeiros morre após sofrer choque elétrico durante pescaria em Rio Branco. Que loucura.
1: Rosa Oliveira, mano, tem acontecido muito essa questão do mergulhão. Né? O pessoal bota o mergulhão em açude, improvisa a ligação. Esse camarada estava pescando, passando o fim de semana dele pescando. E aí acontece uma tragédia dessa. Pegou um choque, né? Que a água é condutora de energia.
0: Isso.
1: Ele foi tirar, né, desenganchar lá a vara de pesca dele, a linha de pesca, sei lá, alguma coisa assim, e tomou esse choque. Um cara, coincidentemente, alguém, né, que é formado, treinado para salvar as pessoas, né, dessas situações, findou sendo vítima. Que tristeza.
0: E olha só, gente, bebê que sofreu queimaduras durante banho e maternidade completa um ano e família celebra recuperação no Acre. Esse é um dos casos que eu nem gosto de lembrar, senhora, juro, mas é um dos casos assim, que eu evito até lembrar. Mas seguindo, o projeto literário busca resgatar histórias de personagens que ajudaram a construir o Acre. Veja como participar, minha gente. Acre tem previsão de tempo nublado nesse domingo, dia 21, ontem, né? Aqui em Tarauacá, até que a gente teve um solzinho bom, né? Pela parte da manhã, a gente teve uma manhã realmente muito nublada, né? Inclusive, achei que fosse talvez o frio, que o friário disse que vem aí pela frente, né? Mas, à tarde, o sol reinou e foi uma tarde muito bonita, uma tarde típica de verão. Foi com mais de tempo por aqui, a Cioli. Motociclista de 18 anos morre durante acidente de trânsito no interior do Acre. A gente tem visto também muitas mortes no trânsito, né? A gente teve recentemente a tragédia daquele garoto de 15 anos apenas na BR, pessoal, que ficou dias lutando aí pela vida ainda, mas infelizmente não resistiu, né? E de vez em quando, principalmente em Rio Branco, a gente tem sempre essas notícias e a maioria é envolvendo motociclistas, infelizmente. Mais de 127 mil famílias do Acre recebem o Bolsa Família em junho. Confira o calendário de pagamento. Mutirão oferece exames de ultrassonografia e atendimento de fonoaudiologia em Rio Branco. Que palavrão, né? Grande aí.
1: É grande.
0: E essa, assim, olha que... Eu tive até que pesquisar o que essa palavra significava, porque eu tinha certeza que não tinha nada a ver com tragédias naturais, né? Moradores de Rio Branco se assustam ao receber alerta sonora com a palavra misantropia em celulares, porque eu sei que misan, né, tem a ver com ódio. E eu, mas como assim, gente? Aí eu fui pesquisar o que significava misantropia,
1: ódio,
0: né?
1: Ódio à humanidade, né?
0: Isso, é o ódio à humanidade, né? Quando você desacredita na humanidade, quando você é descrente aí que o ser humano possa ser bom. Aí eu disse, mas como assim? E aí a Polícia Civil tá investigando o que que rolou, né? Pra quê? Por que que as pessoas receberam esse alerta no celular?
1: Segundo informações, foi uma invasão de hackers, né? E... Enfim, tô investigando. Eu já vi... Começa a surgir as teses aí na internet, Rosa Oliveira. E uma que eu vi hoje cedo foi alguém dizendo que isso aí é um mistério, que não houve invasão de nada, isso é uma coisa da mão de Deus, né? E que esse termo que apareceu é exatamente, né, uma mensagem divina para que as pessoas atentem, né, para esse tipo de comportamento, esse tipo de pensamento. Enfim, cara, as teses começam a aparecer aí. Acho muito legal essas viagens aí, mas assim, quanto não provarem as coisas, fica a dúvida, né, Rússia?
0: Rapaz, é que na verdade é estranho, né? Curioso é, né? Porque se não foi a Defesa Civil, se é um alerta da Defesa Civil, mas segundo ela, ela não é autora desse alerta, então realmente a gente fica com aquela pulguinha aí atrás da orelha. Eu sou mais na teoria de que foi um hacker mesmo, assim, olha.
1: Foi um hacker, não é a primeira invasão, não. Foram muitas invasões, segundo ele. Onde partiu?
0: Partiu, né? 9 horas e 24 minutos. Lembrando que eu ainda venho meio-dia, né, senhora? Ficar aí com o pessoal, com o nosso jornal do meio-dia. Estarei até o dia 26, não é isso? Que o nosso nobre diretor, Abani Moraes, retorna aí.
1: É sexta-feira, né, Rui?
0: Sexta-feira, mas eu acredito que ele ainda vai sextar, né? E sexta-feira a gente ainda vai estar por aí. Mas é isso, viu, gente? Muito obrigada pela audiência de vocês. Muito obrigada aí por permitirem que a gente faça parte aí da manhã de vocês. Saibam que é sempre um prazer, tá? E meio-dia, não esqueçam o nosso jornal do meio-dia. Então, até lá.
1: Valeu, moçada. Daqui a pouco, Gente em Debate. Deixar vocês com um CD bacana de Zé Geraldo e Alceu Valença. Também Zé Ramalho.

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4: Agora no Acre são 10 horas e 10 minutos. Hoje é segunda-feira, 22 de junho de 2026. Olá, muito bom dia meu amigo, bom dia minha amiga, bom dia você que está com seu rádio ligado, você que está em casa, no trabalho, aonde você estiver, ouvindo a difusora, a Aldeia FM, as 11 emissoras do Sistema Público de Comunicação, é a Rede Pública de Rádio. Eu sou Damião Viana. A partir de agora até o meio-dia, você vai se ligar nos acontecimentos que marcam a história de mais um dia na sua cidade, no nosso estado, no Brasil e no mundo.
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4: É desse jeito, duas vozes, uma missão. Informar com excelência. Estou eu e ela, Thaís Caroline. Muito bom dia, Thaís.
6: Bom dia, Damião Viana. Bom dia aos nossos ouvintes. Bom dia também ao Márcio Roberto, que hoje está bem quietinho no cantinho dele. Seguimos juntos, integrando o Acre por meio da informação no Sistema Público de Comunicação.
4: Então, o que está acontecendo com o Márcio Roberto, hein? Eu entrei aqui, achei ele ali meio pra baixo,
6: eu,
4: né?
6: Já sei que
4: você
6: aconteceu.
4: Já sabe
6: isso aí, foi? Tá triste porque sábado eu não vim apresentar.
4: Entendi. Reerguei a sua cabeça, a semana está só começando. É segunda-feira, meu amigo, e quarta-feira tem seleção brasileira. Já entre neste clima de Copa. Pois é, e pra você que está entre no clima de Copa, quarta-feira tem Brasil, hoje tem vários jogos, daqui a pouquinho nós vamos trazer para você. Você que está em casa aí, quer saber a programação da Copa de hoje? Aqui no Gente Debate você tem. Pois bem, meu caro Márcio Roberto, solte a vinheta. Quando você escuta esta vinheta, é porque chegou o momento de você anotar o nosso WhatsApp para poder participar aqui. Ali por volta das 10h25, você vai poder participar do Gente Debate conosco. Qual é o número, Thaís Caroline?
6: Envie a sua mensagem, a sua sugestão de pauta ou conte pra gente a história que está acontecendo aí na sua comunidade. A tua participação faz a diferença.

0: carência aqui no Gente em Debate.
1: Manda ver.
0: O número é 689-9209-3888.
1: Vamos repetir?
0: Agora, 689-9209-3888.
1: Então mande a sua mensagem, participe, ajude a construir o Gente Debate. Conta pra nós a situação aí do seu bairro, conta pra nós a situação aí na sua cidade. Me diz uma coisa, como você amanheceu o dia hoje? Tranquilo?
0: Tranquilo, graças
1: Sem stress.
0: A Deus.
1: Ah, cansaço
0: não,
1: zero?
0: Se não tiver estresse, não é uma segunda.
1: Não, não é segunda-feira. Depois de um final de semana, né? Muito descanso aí agora.
0: Não, vou te falar. Depois da vitória do Brasil, do jeito que foi, chega, a gente começa a semana empolgada. O Brasil tá deixando a gente, a seleção brasileira tá deixando a gente sonhar, não tá? Isso aí, ó, rapaz, eu fiquei iludida.
1: Ficou, tá aí.
0: Estou ansiosa pra quarta-feira já.
1: O Brasil classifica ou em primeiro ou em segundo grupo.
0: Não é, rapaz, ele é o primeiro.
1: Por enquanto é o primeiro.
0: É o primeiro.
1: Vai depender do resultado.
0: Agora.
1: Se o Marrocos não golear o Haiti, Brasil deve ser o primeiro do grupo. Mas vamos falar de esporte daqui a pouquinho, tá bom?
0: Vamos.
1: Agora são 10:14.
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1: A segunda-feira de sol com aumento de nuvens e pancadas de chuva à tarde e à noite, quando você começa a semana com aumento de nuvens, pancada de chuva. Será que não está aí por vir uma friagem? Estamos aguardando.
0: Tomara,
1: né?
0: Gosto muito, viu?
1: Estamos aguardando.
0: Vamos conferir a temperatura na sua região. No Vale do Juruá, as cidades de Porto Walter, Marechal Taumaturgo, Rodrigues Alves e Cruzeiro do Sul, a temperatura máxima hoje será de 29 graus.
1: É, já em Santa Rosa do Purus, Sena Madureira, Manuel Urbano, a máxima hoje é bem alta, 31 graus.
0: Aqui no Baixo Acre, que inclui a capital Rio Branco, a temperatura máxima será de 30 graus.
1: É, lá no Alto Acre, as cidades de Brasileia, Assis Brasil, Chapuri e Epitaciolândia terão hoje a máxima de 31 graus.
0: E no Tarauacá em Vira, as cidades de Feijó, Tarauacá e Jordão, a máxima deve ser de 30 graus. A informação é do Centro Gestor e Operacional do Sistema de Proteção da Amazônia, o Sensipam.
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1: Segunda-feira, 22 de junho de 2026, são 10 horas 16 minutos. Vamos conferir os destaques? Governadora Maiusa Assis representa o Acre na Semana do Clima de Londres e fortalece desenvolvimento sustentável.
0: Acre leva seu pioneirismo ambiental para o Centro das Atenções Globais.
1: É, aqui em Rio Branco sediará jornada de imunização com especialistas e profissionais da saúde.
0: Acre realiza mutirão para renegociação de dívidas.
1: E você vai conferir também hoje aqui dentro do Gente em Debate.
0: Discussão termina em morte no Rio Iaco, em Sena Madureira.
1: Acontece de tudo. Incêndio sobre ponte de concreto provoca fumaça e afeta trânsito e comércio aqui no centro de Rio Branco e afasta os consumidores ali naquela movimentação aqui no centro próximo à ponte.
0: E vamos falar da Copa do Mundo.
1: É, hoje tem Argentina e Áustria, tem também França e Iraque. Essa e as principais notícias do dia, a gente te conta a partir de agora aqui no Gente em Debate.
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1: Alertas falsos enviados para celulares em diversas regiões do país acenderam o alerta das autoridades e reforçaram a importância da segurança dos sistemas de emergência, viu? Você ouviu? Era por volta de 11h24, 11h25, 11h28, sei lá, era nesse horário aí, que o telefone celular despertou. Eu já estava quase dormindo quando o telefone despertou com esse sinal, um toque diferente, né, Thaís? Você viu?
0: Eu depois do jogo do Brasil,
1: você dormiu.
0: Eu apaguei, não teve barulho, me acordou não.
1: Olha, eu acordei, e que barulho é esse, meu amigo? Hã? Como é que é, Márcio Alberto? Você viu o toque, né? Pois bem, olha, o Acre todo parece que foi acordado ali com esse barulho, com esse toque, repercutiu nacionalmente. Aí surgiram vários comentários falando do que poderia ser, mas que foi estranho, não foi, Thaís?
0: Foi bem... O que foi? Falaram que provavelmente hacker, né?
1: Hacker, pois é, nós vamos saber agora se foi quem foi, né? Ou quais foram os responsáveis para esse sinal sonoro aí no telefone celular. Esse alerta falso, né, que foi enviado para celulares em diversas regiões do país, inclusive aqui no Acre. Vamos conferir na reportagem de Solimar Luz.
4: A Polícia Federal vai investigar a invasão à plataforma do Defesa Civil Alerta, responsável pelo envio de notificações emergenciais à população. O sistema foi retirado do ar previamente após um acesso indevido provocar o disparo de uma mensagem falsa para celulares em diversas regiões do país. O secretário nacional de Proteção e Defesa Civil, Volney Wolff, afirmou neste sábado que tudo indica que o disparo de falsos alertas extremos na madrugada tem origem em um ataque cibernético.
5: Tudo indica um ataque de hacker. Lamentavelmente, tem pessoas que se propõem a fazer um desserviço à nação, né? Prontamente, o nosso pessoal tirou o nosso sistema do ar, mas as consequências estão aí, né?
4: De acordo com o secretário, a equipe de tecnologia de informação da Defesa Civil ainda está apurando as causas e origens das falhas do sistema. Segundo o secretário, alertas foram disparados pelo sistema Cell Broadcast e via SMS. A primeira notificação aconteceu no Paraná.
5: Muitos alertas foram dados, no total, entre 9 e 10 alertas, a gente conseguiu rastrear aí. Muitos estados, capitais, Paraná, São Paulo, Mato Grosso do Sul, Brasília. Foi uma invasão irregular. Nós já acionamos a Polícia Federal, vai ter sim uma investigação.
4: As mensagens foram enviadas para celulares de diversas regiões do país, com a palavra misantropia, que significa ódio à humanidade. Mas ainda não há um balanço final de quantas pessoas ou estados foram atingidos no total. Por volta de 1h30 da madrugada de sábado, a plataforma foi desligada preventivamente. Da Rádio Nacional, no Rio de Janeiro, Solimar Luz.
1: Agora são 10 horas e 21 minutos, ainda com Solimar Luz. Acordo ampliará atendimento em emergências de saúde mental para jovens. Acolhimento é feito por meio do programa Pode Falar. Confira na reportagem.
4: Acordo entre o Ministério da Saúde, o Fundo das Nações Unidas para a Infância e a Universidade Federal Rural de Pernambuco vai ampliar o atendimento em emergências de saúde mental para jovens entre 13 e 24 anos através do programa Pode Falar, um canal de escuta onde é possível desabafar e receber orientação. Com a parceria, a capacidade mensal de atendimentos passa de 1.000 para 11.000, o equivalente a mais de 15 atendimentos por hora. O programa oferece atendimento humanizado e individual e está disponível de segunda a sábado, das 8 horas da manhã às 10 da noite, pela plataforma podefalar.org.br. O atendimento é feito por estudantes de graduação e pós-graduação de diferentes áreas da saúde. Ter um espaço seguro de escuta, sem julgamentos, é o primeiro passo para que adolescentes e jovens deem nome ao que sentem, saibam com quem contar e busquem ajuda nos serviços públicos, afirma Gabriela Moura, especialista em desenvolvimento e participação de adolescentes do Unicef.
6: É um serviço inovador que funciona como uma plataforma que os adolescentes acessam via WhatsApp, criando então essa possibilidade de ter um espaço seguro, de acolhimento, de escuta sem julgamento, para que pudessem falar sobre os seus sentimentos, nomear, entender o que estão sentindo e também ampliando o seu recurso de possibilidades sobre o que fazer, com quem contar, que serviços existem e podem acessar para ajudar na saúde mental.
4: Em 5 anos de existência, o Pode Falar já atendeu mais de 44 mil adolescentes e jovens e conta com mais uma novidade. Explica a Gabriela.
6: Essa parceria com o Ministério nos permitiu ainda nos aproximarmos e ampliarmos um trabalho feito com a Fiocruz, que agora conseguiu fazer uma mobilização de atendentes indígenas da etnia Xacriabá, no norte de Minas, para fazer o acolhimento de jovens que acessem o Pode Falar e optem por serem atendidos também por indígenas.
4: Além da escuta, o programa oferece informações sobre como acessar atendimentos presenciais de saúde mental no Sistema Único de Saúde. Dados de 2024 da Pesquisa Nacional de Saúde do Escolar, do IBGE, mostram que quase 30% dos estudantes brasileiros de 13 a 17 anos relatam sentir tristeza na maior parte do tempo, enquanto 18,5% disseram sentir que a vida não valia a pena ser vivida. Da Rádio Nacional, no Rio de Janeiro, Solimar Luz.
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0: Tensões no Oriente Médio. Novos ataques na guerra entre a Rússia e a Ucrânia. Eleição presidencial na Colômbia e onda de calor extrema na Europa são os destaques do Giro Internacional com Maria Paula.
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9: Paris, 21 de junho de 2026. Vamos aos destaques deste domingo. O vice-presidente dos Estados Unidos, J.D. Vance, está na Suíça para uma nova rodada de negociações de paz com o Irã em meio a um cenário de forte tensão na região do Oriente Médio. A viagem ocorre após Teherã anunciar o fechamento do Estreito de Hormuz em resposta a supostas violações do cessar-fogo por parte de Estados Unidos e Israel, que voltou a bombardear o Líbano. Uma delegação iraniana está em Genebra para retomar o diálogo com mediação do Paquistão. As negociações buscam consolidar um cessar-fogo mais amplo e avançar também em temas como o programa nuclear iraniano e o fim dos combates no Líbano, que Teherã considera uma prioridade. O Irã afirma descartar a fabricação de armas nucleares, mas não abre mão do enriquecimento de urânio, segundo afirmou seu presidente Massoud Pezeshkian neste domingo. Ataques russos deixaram pelo menos 3 mortos na Ucrânia, na região de Dnipropetrovsk. Uma pessoa morreu e 9 ficaram feridas após bombardeios e ataques com drones. Em Poltava, 2 mortos foram registrados após um ataque esta noite, que também deixou 13 feridos. Do lado russo, o Ministério da Defesa contabilizou 239 drones ucranianos abatidos na madrugada, em meio à intensificação dos combates. Os colombianos voltam às urnas neste domingo para o segundo turno da eleição presidencial, em uma disputa que é marcada pela polarização e pela violência. O advogado Abelardo de la Espriella, 47 anos, defende uma linha dura na segurança. Ele enfrenta o senador Ivan Cepeda, de 63, aliado do presidente Gustavo Petro. Essa eleição é vista como decisiva para definir se o país vai manter o atual rumo com reformas sociais ou adota uma guinada mais à direita. Na véspera da votação, o presidente anunciou a morte de um dos principais líderes de uma dissidência das antigas FARC. A onda de calor excepcional que atinge a França levou várias cidades a cancelarem concertos da tradicional festa da música por causa das temperaturas extremas que devem chegar aos 41 graus. Mesmo assim, grandes cidades como Paris, Lyon e Estrasburgo mantêm a programação. Aqui na capital, o esquema de segurança foi reforçado com milhares de policiais e bombeiros. A onda de calor também atinge outros países europeus, como Reino Unido e Espanha. Especialistas alertam que eventos desse tipo tendem a se intensificar com as mudanças climáticas. Rádio França Internacional, em parceria com a agência Rádio Web.
0: Premier britânico anuncia que irá renunciar ao cargo. Lula avalia mudanças no Senado e cenário eleitoral na Colômbia. Essas e outras notícias você confere agora no Giro de Notícias.
10: Segunda-feira, 22 de junho de 2026, esse é o Giro de Notícias. Eu sou Norberto Notário e você acompanha os destaques do momento. O presidente Luiz Inácio Lula da Silva deve se reunir nesta semana com o líder do governo no Senado, Jax Wagner, do PT da Bahia, para definir a permanência dele ou não no cargo. A operação da Polícia Federal que ligou o petista ao banqueiro Daniel Vorcaro teria fragilizado sua situação junto ao Planalto. O prazo da prisão domiciliar temporária de Jair Bolsonaro termina na próxima quinta. A extensão do benefício depende do ministro Alexandre de Moraes, relator do caso no Supremo Tribunal Federal. O ex-presidente conseguiu essa permissão de cumprir parte da pena em casa por conta dos seus problemas de saúde. Ele foi condenado a mais de 27 anos de prisão por tentativa de golpe de Estado. O candidato de direita, Abelardo de la Espriella, comemorou a vitória na apuração preliminar dos votos no segundo turno das eleições presidenciais da Colômbia. Apesar de ainda ser necessário ter a divulgação da contagem final, o governista Ivan Cepeda declarou que vai contestar o resultado de aproximadamente 30 mil urnas. O primeiro-ministro britânico Keir Starmer anunciou hoje que vai renunciar ao cargo. Com o anúncio de Starmer, um novo líder deverá assumir o poder até o retorno do parlamento, que está em recesso e volta em setembro. Isso acontece em meio a uma instabilidade política no Reino Unido. As indicações de possíveis substitutos devem começar no dia 9 de julho. O Egito venceu a Nova Zelândia por 3-1 e passou a liderar o grupo G da Copa do Mundo. Isso porque antes, Bélgica e Irã ficaram no empate sem gols. Neste domingo, pelo grupo H, a Espanha goleou a Arábia Saudita por 4-0, enquanto Uruguai e Cabo Verde empataram 2-2. O Giro de Notícias é uma produção da Agência Rádio Web. Produção e apresentação, Norberto Notari. Trabalhos técnicos, Mário Melo.
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12: É você que está desempregado, o Cine está disponibilizando algumas vagas para você hoje. São 152 novas vagas. Você pode entrar em contato através do WhatsApp 0800-647-8182. Vou repetir, 0800-647-8182 é o WhatsApp do Cine. Agora são 10h30, vamos para os nossos ouvintes, meu caro Márcio Alberto. Olha, quem está na escuta aqui é o Evandro Diniz, ele diz, segundou, bom dia, manda um abraço para o Julião, no bairro Bom Sucesso, para o João Miranda, na rua Padre Egídio, Juvaldir e Maria de Lourdes, na rua Major João Câncio, e para toda a equipe do programa. Esta mensagem está vindo de Cena Madureira, né? Isso. Um abração, meu irmão, Evandro Diniz, o cartazista. Tem mais, Thaís?
0: O nosso alô também para o Francinildo, para o Antônio de Macedo, aqui, que está, né, aqui, olha só, nossa equipe técnica não para. Temos também um áudio do João Batista lá na Esperança.
12: Vamos lá. Bom dia,
0: João Batista.
13: Caminhão, eu já tô ligado em Gente Debate, hein, meu irmão? Já tô aqui debatendo sozinho, curtindo esse programa.
12: Muito bem. João Batista, é o João Batista, é o JB do Márcio?
0: JB, meu papai. Vocês já perceberam que é um ouvinte que é o meu pai que manda alô só pra
12: pai,
0: ti?
12: Pra mim,
0: JB, ele não manda alô.
12: É porque já tem a Thaís, ouvindo a Thaís todo dia em casa.
0: Pô, eu não vou passar mais o alô dele aqui, não.
12: E a Dona Maria?
0: Dona Maria também. Dona Maria agora está acompanhando todo dia, rapaz.
12: Dona Maria e JB.
0: JB. Ah, outro áudio que recebemos foi do seu Juraci. Bom dia, seu Juraci.
14: Caroline, Márcio Roberto tá amuado, é, ô Thaís? Márcio Roberto tá amuado, é? Aí, meu irmão Domingo Viana, tudo bem, meu irmão? Estamos aqui já ligadão na escuta. Eu pensei que o Putin e o Zelensky tinham mudado as miras aqui para nós, cara. Essa barulheira toda do celular. Pensei que o Putin e o Zelensky estavam querendo mirar nós. Olha só, tá aqueles fogos de artifício dele. Misericórdia, né? Um ótimo programa para todos nós, afinal de nada, né, ô Daniel e Thaís? Só calorão. Márcio, dá uma cutucada lá no Friari pra gente.
12: Ah, é, Márcio,
14: abração,
12: é você.
14: Um ótimo dia, um ótimo programa para todos nós.
12: Valeu, Juraci, um abraço para ti também. Márcio, cutuca, dá teu jeito, Márcio Alberto. Dá teu jeito, Juraci. Tem mais ouvintes, Thaís?
0: E o nosso último alô deste momento vai ser pro Gilberto Braga. Que saudade, viu? Era parte da nossa equipe, agora é do cerimonial da governadora. Que saudade, um alô para onde você estiver, está fazendo falta, mas estamos muito felizes, né, de acompanhar aí a tua trajetória.
12: Ah, Thaís vai botar aquela música depois. Fazendo falta para você, Thaís. Vamos seguir? Agora no Acre são 10 horas e 33 minutos. Vamos ao intervalo comercial e na sequência.
0: Governadora Maílza Assis representa o Acre na Semana do Clima de Londres.
12: E a seguir você vai conferir que Acre leva seu pioneirismo ambiental para o centro das atenções globais.
0: Arraial Cultural 2026 tem sua programação divulgada oficialmente.
12: Essa e outras você vai conferir já já, após o intervalo comercial. Voltamos já.
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3: Agora no Acre são 10 horas e 39 minutos, estamos de volta para a segunda meia hora do Gente Debate e já vamos falar diretamente com você, que está do outro lado do rádio, você pode mandar sua mensagem, 10h55, a gente vai voltar, né, com os nossos recadinhos, vamos interagir com você, tá bom? Você pode mandar sua mensagem agora e 10h55 a gente retorna para falar direto com você. Vamos seguir, Márcio Alberto.
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3: O governo do Acre oferece tratamento inédito para endometriose e passa a realizar cirurgia robótica pelo SUS, ampliando inovação na saúde aqui na região norte do Brasil, começando pelo Acre. É isso, Ivan de Carvalho?
5: A governadora Maiusa Cis garante tratamento inédito para mulheres com endometriose e lidera a inovação no Norte, oferecendo cirurgia robótica pelo SUS e procedimentos que estavam na fila de espera de forma reprimida.
6: É um avanço nessa modernidade, a gente ter a possibilidade aqui no Acre ter as cirurgias robóticas tão práticas e é um grande feito, né? Eu quero agradecer todos os investimentos da nossa bancada federal, nosso deputado Eduardo Veloso, que colocou esse recurso para a realização desses serviços e também ampliar esse atendimento, né, através do SUS para a nossa população. É um grande avanço, sem dúvida. E também faremos a ordem de serviço, vamos assinar a ordem de serviço que amplia o atendimento dos serviços do NACOM, né, que é o tratamento de câncer. Vamos fazer melhorias no prédio, ampliar, melhorar os setores de atendimento. Então, tudo isso, junto com esse atendimento, né, com equipamentos modernos, como a cirurgia robótica, fará uma diferença enorme nesse tratamento que a gente tem com os pacientes na cidade. Estive ontem em Feijó, foi assim emocionante, porque devolver aquela unidade da forma que está, né, tendo a possibilidade de realização de cirurgias lá, foi um anseio da população e hoje estar ali junto com aquelas pessoas, né, do lado da sua família, na sua cidade, podendo receber o tratamento, isso é muito gratificante. Da mesma forma, os equipamentos, né, que entregamos em Brasileia, que é a ressonância magnética, o PET scan aqui também com essa possibilidade, e tudo isso vai facilitar a identificação da doença, vai facilitar o tratamento, porque com essa estrutura ampliada, a gente vai poder atender melhor e mais pessoas. Então, tudo isso faz com que a nossa saúde seja digna e a gente cumpra a missão, né, que é fortalecer e cuidar das pessoas.
5: Para o Sistema Público de Comunicação, Ivan de Carvalho.
7: Jornada de imunização reúne especialistas e profissionais de saúde e reforça estratégias para ampliar a cobertura vacinal. Ronaldo Duarte.
8: A capital acreana receberá, nos dias 3 e 4 de julho, a Jornada da Sociedade Brasileira de Imunização, que será realizada no Teatro Universitário da Universidade Federal do Acre, UFAC. O evento reunirá profissionais de saúde, estudantes e especialistas para debater os avanços e desafios da vacinação no estado. Promovida em parceria com a CESACRE, UFAC, Ministério da Saúde e Ministério Público do Acre, a programação contará com palestras e mesas redondas voltadas às atualizações científicas e ao combate à desinformação sobre as vacinas. De acordo com a coordenação estadual do Programa Nacional de Imunização, a iniciativa representa um marco para a saúde pública acreana e também permitirá maior integração dos acadêmicos da área de saúde às discussões sobre imunização. As inscrições já estão abertas e o valor é de R$ 50,00. Ronaldo Duarte, para o Sistema Público de Comunicação.
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7: Profissionais da educação básica terão novo piso salarial de R$ 5.100 em 2026. Reajuste supera a inflação e reforça a política de valorização da categoria. Quem vai trazer essa notícia é o Jota Menezes.
9: O governo federal fechou a semana sancionando a lei que fixa em R$ 5.100 o novo piso salarial para profissionais da educação básica. A atualização representa um aumento de 5,4% em relação aos R$ 4.867 pagos em 2025. O percentual representa ganho real de 1,5% acima da inflação medida pelo INPC, que é o Índice Nacional de Preços ao Consumidor de 2025, que foi de 3,9%. A medida é válida para professores com jornada de 40 horas semanais e produz efeitos financeiros a partir de janeiro de 2026. O texto também amplia a definição de profissionais do magistério, incluindo aqueles que atuam em funções de apoio pedagógico, como direção, planejamento, supervisão e coordenação educacional. Pelas novas regras, o piso será atualizado todos os anos por ato do Ministério da Educação, publicado até o último dia útil de janeiro. O cálculo do reajuste passará a considerar a soma de dois indicadores, variação anual do Índice Nacional de Preços ao Consumidor e metade da média de crescimento real das receitas do Fundeb nos 5 anos anteriores. Também estabelece limites para a correção anual. O reajuste não poderá ser inferior à inflação medida pelo INPC, nem superior à variação das receitas do fundo entre os 2 anos anteriores, incluindo as complementações da União. No ano passado, seguindo a mesma regra, o reajuste foi de 6,27%. E o Ministério da Educação deverá divulgar anualmente a memória de cálculo utilizada na atualização do piso, com dados detalhados sobre receitas, metodologia e série histórico em plataforma de dados abertos. O financiamento do piso salarial terá como base os recursos vinculados à educação previstos na Constituição, especialmente aqueles relacionados ao Fundeb. O texto destaca que a valorização dos profissionais deve respeitar os pisos mínimos de investimento em educação estabelecidos na legislação. Com informações via Agência Brasil do Ministério da Educação.
3: Muito obrigado, Jota Menezes. Agora são 10 horas 47 minutos, direto para a Central de Esportes.
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3: O nosso bate-papo será com
10: Alberto Casa.
3: Alberto, bom dia. Já vamos começar esse nosso bate-papo sobre esporte. Olha, meu amigo, a bola rolou ontem aqui em Rio Branco, Campeonato Brasileiro da Série D. O que foi que aconteceu com o Tricolor de Aço, Alberto? Bom dia.
10: Muito bom dia, Damião, Thaís, Márcio e você, ouvinte, que a razão do nosso sucesso, não jogou nada. Verdade é essa.
3: Se complicou, se complicou dentro de casa.
10: Independência, até na hora do aquecimento, dá para tirar a foto, uma indisposição tremenda.
3: Não conseguiu tirar uma foto direito?
10: Exatamente. Até a foto, ele estava lá, uma indisposição tremenda. Né? E aí, quando começou o jogo, Manauara cresceu e foi para cima. O Independência foi dar um chute a gol, Damião. Para você ter ideia, aos 12 minutos do primeiro tempo. Um chute a gol, que a bola não foi, não teve perigo nenhum.
3: Foi que houve? O time amarelou?
10: O time foi mal escalado. O time mal escalado, a semana não foi boa de treinamento, o jogador pediu dispensa, o outro ficou indisposto, e aí estreou, né? O Pangaro, o Arthur Pangaro, zagueiro canhoto, não comprometeu, mas o time do Manauara veio com mais disposição, numa cobrança de falta fez 1-0, e olha que o Fernandes foi feliz nos comentários dele ontem, porque o Independência não fez a linha. Porque a bola fez o arco e estava todo mundo de Independência dentro da área, então estava povoando demais. E chegou o zagueiro e meteu com o pé lá no ângulo, o Bretas nem viu. Né? Segundo tempo, o Kaká deu uma pichotada lá no meio, o Falcão foi lançado e só ele e o goleiro ele bateu para fazer os 2-0.
3: Agora eu vou te falar, nome de atleta bom tem Kaká. Sim, e Falcão.
10: Só que o Kaká é do Independência.
3: O Falcão é do...
10: O Falcão é do Manauara. E terminou 2-0. Paulinho Kobayashi disse que é um placar bom, mas é um placar perigoso. A gente sabe que 2-0 é um placar perigoso. Mas jogando fora de casa, se você for buscar o retrospecto do Independência...
3: Não tem tanto perigo assim, não.
10: Não tem nenhum jogo fora de casa que ele venceu por 3 gols de diferença.
3: O detalhe é o seguinte, é um placar perigoso. Tá, mas será que o Independência... vai atrás desse resultado?
10: Não tem time.
3: Não tem time para isso, né?
10: Não tem time. Então, não contratou, ficou naquela contrata e não contrata, e só veio um zagueiro canhoto para fazer esses 2 jogos.
3: Então, acabou o sonho.
10: Rapaz, está 90%, né?
3: Porque nós até conversamos aqui semanas anteriores aí. Caso vença essa primeira partida, já tem calendário para o ano que vem?
10: Isso, tinha calendário para o ano que
3: vem. Tinha, na verdade, né?
10: Porque do jeito que está... o Independente foi nem a sombra daquilo que se apresentou, o Pitel não jogou nada, o Kaique Gomes caindo pelas tabelas e o treinador não tirou ele, tirou o Lemos que estava muito bem, o único que estava fazendo a fumaça era o Lemos Israel, ele retirou do time.
3: Não pode melhorar?
10: Rapaz, aí o Lemos saiu, mas chutando até Maribundo que estava pela frente, viu? Cuspindo Maribundo e chutando a bola que estava por lá assim, rapaz, e saiu inteiro, não saiu cansado não. E o Kaique se arrastando em campo.
3: Qual motivo, causa e circunstância?
10: Ô, Damião...
3: Não tem resposta.
10: Não tem, mas se você olhar direitinho, tipo assim, não quero passar de fase. Verdade é essa, não quero passar
3: já deu.
10: De fase.
3: Chegamos longe.
10: Chegou longe demais.
3: Longe.
10: Né? Então essa é a situação do Independência.
3: Infelizmente.
10: Ninguém quer entregar o investidor.
3: É.
10: O investidor que não investiu nada para essa fase.
3: Só o nome, investidor.
10: Só o nome. E aí, tá aí o Independência. Ontem o presidente nem no campo estava. Né? O Macapá ontem não estava. Estava só o Ilimani. Né? Lá em cima, no sol. Quando o Macapá está, ele vai para a sombra. Ele é bobo, vai para o outro lado. Né? Porque o jogo começa às 4 da tarde. E aí quem está daquele lado das cabines ali, do camarote e tudo mais, fica tudo no sol. E aí o Macapá ontem não apareceu. Então, o Independência, ele tem essa partida sábado contra a equipe do Manauara, lá na colina, e logicamente vai só cumprir tabela pelo jeito que a gente viu ontem.
3: Agora vamos falar de jogos da Copa do Mundo. Ontem teve mais uma sequência de jogos da Copa, e eu quero destacar aqui o último jogo, você vai trazer informações das outras partidas, claro, mas a equipe do Egito, rapaz, começou perdendo, e o Salah mostrou que se deixar, o Egito avança um pouquinho mais na Copa, né, Alberto?
10: É verdade, tu começou pelo final...
3: Foi, pelo final, mas quer começar pelo começo ou pelo final?
10: A Nova Zelândia fez 1-0, mas aí não segurou o Egito, né?
3: Pois é.
10: Esse jogo, eu assisti e dormia.
3: Foi?
10: Assisti e dormia.
3: Primeiro tempo foi da Nova Zelândia.
10: Sim. Agora, o Japão, hein? Em cima da Tunísia, 4-0.
3: Japão pode ser o adversário do Brasil.
10: É, a Espanha também meteu 4-0 no, na Arábia Saudita. A Bélgica empatou com o Irã em 0-0. A surpresa foi aqui, né? Uruguai 2, Cabo Verde 2.
3: Uhum, Cabo Verde.
10: Uruguai tomou 1-0 com um gol de falta, a barreira abriu, né? E foi lá no fundo. Depois o Uruguai virou com o segundo gol do Canóbio. Mas aí o zagueiro deu uma pichotada do tamanho do estádio. Foi atrasar a bola, aí ele não atrasou, nem cruzou, ele deu fraco o atraso. Eu digo, a bola tá ali, porque não chuta para frente, não toca pro lado, que é lateral. Não, vou recuar aqui. Quando recuou, o centroavante pegou, tinha acabado de entrar, a primeira bola dele, tirou do goleiro, porque o goleiro foi lá no meio campo, né, para tentar também sair. E aí o cara só tirou e tocou sem goleiro. Fez fácil, o gol, né? Do empate. E aí, meu amigo, a situação do Uruguai se complicou. Porque agora ele vai ter o último jogo jogando com a Espanha. Né? E os dois lá, tanto o Cabo Verde quanto a Arábia, podem se classificar.
3: Roberto,
10: é só vencer a última partida, eles vão se enfrentar.
3: Então, esses jogos ainda são da segunda rodada, né?
10: Sim, agora vamos para a terceira.
3: Para a terceira rodada, que começa já...
10: a nossa semana, né? Essa semana, na
3: essa semana. Quinta-feira. Hoje tem a Argentina, daqui a pouquinho a bola vai rolar para a Argentina, né? Que vai enfrentar a Áustria. E aí o Messi, nesta partida, pode se tornar o maior jogador de todos os tempos, né, das Copas?
10: Pode, deve, né? Deve. A Argentina joga em função do Messi, joga pro Messi.
3: É diferente, deve marcar, né?
10: Diferente do que eu ouvi dos jogadores de Portugal. Que disseram que o Cristiano Ronaldo é mais um só. Eles não jogam em função do Cristiano Ronaldo.
3: Talvez por isso que o Cristiano Ronaldo não conseguiu ainda mostrar.
10: Exatamente, o Messi não. O Messi, o jogador da Argentina, corre por ele e toca para ele. Toca para ele e resolve.
3: Ele resolve,
10: né? Então vai ter a Argentina e a Austrália? Áustria, né?
3: Áustria. França joga hoje?
10: França e Iraque.
3: Aí é mais uma goleada.
10: Noruega e Senegal.
3: E aí? Noruega ou Senegal?
10: Jogo duro.
3: Duro.
10: E Jordânia e Argélia.
3: Esse é o último jogo.
10: Ainda bem que esse aqui é o último jogo, né?
3: Então hoje, duro. Roberto, hoje tem Argentina e Áustria, França e Iraque, Noruega e Senegal e... Na última partida do... Não, essa aqui é
10: hoje mesmo.
3: É hoje ainda?
10: Jordânia.
3: É hoje, né?
10: É.
3: Tá. Jogo de hoje. Na verdade, você vai assistir um pouco aqui o jogo da Argentina, e aí da França e segue.
10: O jogo da Argentina eu vou estar aqui. Eu vou botar o telão aqui pra
3: assistir. Agora, Alberto, vamos falar só um pouco de seleção brasileira, porque já que o Brasil entra em campo na quarta-feira para garantir se é o primeiro ou o segundo, né, do grupo, Neymar pode... É o que a gente tem acompanhado nesses últimos dias. O Neymar deve jogar contra a Escócia.
10: E o Rafinha está fora da Copa.
3: E o Rafinha já acabou para ele Copa do Mundo.
10: Fora,
3: né?
10: Da Copa.
3: Está fora.
10: O Brasil...
3: Mas ele permanece com o elenco?
10: Sim, permanece com o elenco. Né? Até porque não tem como puxar outro para dar no lugar dele. Né? O regulamento não permite. E o Brasil tem que ganhar bem e ganhar da Escócia bem, tá?
3: Sim.
10: Porque o Marrocos vai enfrentar o Haiti. E depois... Já conhecendo o resultado do Brasil.
3: Você vai jogar depois, né?
10: Depois. Então, o Brasil venceu 3-0 o Haiti. O Haiti pode ser o fiel da balança nessa classificação de primeiro e segundo colocados. Porque o confronto direto é o primeiro critério de desempate. Só que no confronto direto o Brasil empatou com o Marrocos 1-1.
3: Por isso,
10: saldo de gols. Saldo de gols. Então, fiel da balança, Haiti. A Escócia, o Brasil joga contra a Escócia e o Marrocos joga contra o Haiti.
3: Marrocos já venceu a Escócia, né?
10: Venceu, 1-0. Mas aí o Brasil vai ter que jogar muito, né? Para vencer e vencer bem e o Haiti não tomar uma goleada. A situação é essa do grupo C, né?
3: O Brasil pode ser o primeiro, mas também pode ser segundo. Vai jogar, se for o primeiro, pega o primeiro do grupo
10: do grupo D, né?
3: Grupo D, que tem Japão e... Holanda e Japão.
10: Isso.
3: Eu acho, na minha visão, que a Holanda está mais fraca do que o Japão.
10: Rapaz, o Japão é mais aplicado tecnicamente, né?
3: O time joga demais, o time do Japão. Goleou agora, né?
10: Sim, 4-0.
3: 4-0.
10: Mas a Holanda também fez 4.
3: Pois é.
10: A Holanda também fez 4.
3: Mas eu vejo o Japão um time mais ágil, né? A Holanda fez 5. É, um time mais ágil.
10: Fez 5, na verdade.
3: Mas...
10: Agora, É esperar, porque quem quer ser campeão, Damião, não fica não escolhendo adversário. E o Brasil, se quiser passar, vai ter que jogar muito.
11: Ou joga ou joga. Agora não, tem mais que, não tem mais conversa. Não,
10: depois dessa última
11: desse último
10: partida
11: jogo
10: aí,
11: aqui,
10: tem... aí depois é mata-mata.
11: Aí
10: vai embora. Né? Não vai fazer que não é Independência, em casa perder.
11: Né? Aí não dá, né?
10: Aí não dá, para fazer o resultado fora de casa.
11: Mas amanhã a gente fala mais de Brasil.
10: Amanhã a gente fala mais, porque tem esse fiel da balança aí que é o Haiti, né? Nessa situação. Esperar para ver na quarta-feira. A empolgação é grande. Jogo 5 da tarde, hein?
11: Cinco da tarde,
10: todo mundo. Eu saio daqui uma.
11: Já vai para casa direto, né?
10: Argentina, né? É. Tem que, a gente nos ganha de lambuja, Thaís.
11: Ah, hoje é. Liga aí, Márcio, o microfone da Thaís. Faz favor.
12: O Cleiton disse que de jeito nenhum ele torce pra Argentina, de forma alguma, nem se for preciso.
10: Tá certo. É, tá certo ele, né? Brasileiro.
11: Argentina. Olha só.
12: Já a Darlene, ela costuma falar o quê? Se, entre o pessoal daqui, lá da América Central ou da Europa, estiver jogando, vai torcer pro time que for daqui da América do Sul. Ela tem essa visão. O Cleiton não tem.
10: Tá certo.
11: Falar em Messi, Alberto. Uma cidade argentina lá acaba de inaugurar uma estátua do Messi mais alta do mundo. A mais alta do mundo, uma estátua do Messi.
10: Merece.
11: O Messi está numa...
10: Porque ele vai para, acho que é a quarta Copa.
11: É a quarta Copa dele.
10: E ele jogando bem aos 39.
12: E Neymar aposenta, né, disso?
11: Cristiano Ronaldo para.
10: Eu não duvido nada.
11: De Copa do Mundo?
10: Não, o Cristiano para.
11: Cristiano para.
10: Eu não duvido nada que o Messi possa vir na outra.
11: Sei lá, hein?
10: Damião, fechada aqui minha participação no Gente Debate. Daqui a pouco eu volto no Lance Esportivo para falar tudo a respeito desse jogo de ontem, que para nós não foi nada feliz.
11: Foi realmente complicado o futebol à criança.
10: Você sabe que o trem venceu fora de casa, o Sampaio Corrêa, 2-0. Botou praticamente o pé na próxima fase.
11: Alberto, falava.
10: O Nacional também ganhou. O Guaporé, que foi o líder do grupo, perdeu para o Monte Roraima 3-2. Mas foi só um gol de diferença, mas vai jogar em casa agora a segunda partida, né?
11: Nós usamos alguns efeitos aqui, frase de efeito do trem, né? Lá atrás, né? Usava o trem, mas o trem está mostrando força agora, né?
10: O trem está aí, né?
11: Mostrando força. Valeu, Alberto.
10: Valeu.
11: Agora são 10:39. Thaís Caroline, tem ouvinte aí, Thaís? Ainda não? Vamos lá, pessoal. Você vai poder participar do Gente Debate agora só na terceira meia hora, porque nós precisamos faturar. Vamos ao intervalo comercial, Márcio Alberto.
12: Daqui a pouco, Acre leva seu pioneirismo ambiental para o centro das atenções globais.
11: E já no próximo bloco, a governadora Maiusa Assis representa o Acre na Semana do Clima de Londres.
12: Incêndio sob ponte de concreto provoca fumaça e afeta trânsito e comércio em Rio Branco.
11: Discussão termina em morte no Rio Iaco em Sena Madureira. Voltamos já.
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6: E Epetec convoca aprovados em processo seletivo para bolsistas não docentes de Plácido de Castro. Lígia Gomes.
7: A convocação saiu nesta segunda-feira, dia 22, no Diário Oficial do Estado do Acre. O processo seletivo é referente ao edital número 04 de 2025 e os bolsistas atuarão no Centro de Educação Profissional e Tecnológica João de Deus, da rede Epetec, no município. Os convocados têm até quarta-feira, dia 24, para apresentar a documentação exigida no edital e assinar o termo de compromisso no João de Deus, que fica na rodovia C40, quilômetro 3, sem número, bairro Cajeacre, em Plácido de Castro. O atendimento aos aprovados é no horário das 8 ao meio-dia. Lígia Gomes, do IEPETEC, para o Sistema Público de Comunicação do Acre.
8: Agora são 11 horas e 6 minutos, 11 e 6, o Ensino Integral amplia horizontes e ajuda jovens acreanos a transformarem sonhos em projetos de vida. Confira na reportagem de Dejanal de Oliveira.
9: Mais que ampliar a permanência dos estudantes na escola, o Ensino Integral tem se consolidado como uma ferramenta de transformação social no Acre, com disciplinas eletivas que aproximam os conteúdos escolares da realidade dos estudantes, a modalidade estimula o desenvolvimento de habilidade, a descoberta de vocações e a construção do projeto de vida, contribuindo também para o avanço dos indicadores educacionais. Os resultados refletem esse avanço. De acordo com o Censo Escolar 2025, o Acre está entre os 10 estados brasileiros com maior percentual de estudantes do ensino médio matriculados em escolas de tempo integral. Atualmente, 28% dos estudantes dessa etapa de ensino estudam nesse modelo, índice superior às médias regional e nacional. Esse crescimento é resultado de uma política pública que vem sendo fortalecida ao longo dos anos e que já alcança dezenas de escolas em diferentes municípios acreanos. Na Escola Estadual de Ensino Médio José Ribamar Batista, Oijorbe, aqui em Rio Branco, uma das pioneiras na implantação do ensino integral, os estudantes vivenciam diariamente experiências que unem teoria, prática e protagonismo juvenil. Foi justamente uma dessas experiências que o estudante João Vitor Alves, de 15 anos, encontrou uma nova perspectiva para o futuro. Aluno da eletiva Masterchef da Biologia, ele aprende conceitos científicos por meio da culinária. Segundo o estudante, as aulas ajudaram, inclusive, na definição de seus objetivos profissionais. A mesma percepção é compartilhada por Ezequiel Assis Martins, de 17 anos, estudante do segundo ano. Na eletiva Física dos Super-Heróis, Os conteúdos de física e matemática ganham vida a partir da análise dos poderes de personagens conhecidos dos filmes e quadrinhos. Além de despertar o interesse pelos conteúdos, as eletivas também ajudam jovens a identificar talentos e possibilidades profissionais. A estudante Melissa Mariane Brasil Torrejão, de 15 anos,

0: Oficial do Estado desta sexta-feira, 19, dois novos editais de convocação de candidatos aprovados em processo seletivo simplificado para a entrega de documentos e assinatura de contratos. Os convocados deverão realizar a entrega da documentação exigida e a assinatura do contrato até o dia 29 de junho, nos locais indicados nos editais, conforme o município de lotação. O atendimento será realizado das 7h30 da manhã às 1h30 da tarde. As convocações contemplam os candidatos aprovados em certames voltados às demandas educacionais em áreas urbanas e rurais, incluindo vagas para atuação na educação especial, na educação de jovens e adultos no EJA e no programa Caminhos da Educação no Campo. Entre os municípios mencionados nos editais estão Rio Branco, Senador Guiomar, Bujari, Tarauacá, Chapuri e Rodrigues Alves. As convocações atendem às necessidades de reposição de profissionais identificados pela Secretaria de Estado de Educação e Cultura, para garantir a continuidade das atividades pedagógicas nas unidades de ensino da rede estadual. Para concretizar a contratação, os aprovados devem estar munidos de toda a documentação exigida, documentos pessoais, comprovantes de escolaridade, certidões exigidas em edital, comprovante de interesse, dados bancários e atestado médico admissional. Nos casos das vagas destinadas à educação especial, também será necessária a comprovação da formação específica exigida para cada função. As declarações exigidas nos processos podem ser acessadas no site da SEAD. Outras informações podem ser obtidas com a Secretaria de Estado de Educação e Cultura, pelo telefone 68-3213-2331 ou pelo e-mail concursos.gov@gmail.com. Aniele Cordeiro, para o Sistema Público de Comunicação.
1: São 11 horas, 11 minutos e FARC abre edital com vagas para curso gratuito de espanhol em Rio Branco. Quem conta pra gente é a repórter Dejanone Oliveira.
2: O Instituto Federal do Acre, o IFAC, oficializou a abertura de um processo seletivo público para o preenchimento de 25 vagas no curso de formação inicial e continuada em língua espanhola. As turmas são destinadas ao campus Rio Branco, localizado no bairro Xavier Maia, e contemplam nível iniciante A1, com uma matriz curricular estabelecida em 160 horas-aula de carga horária anual. O edital foi estruturado para atender a 3 públicos distintos: estudantes regularmente matriculados na instituição, servidores do quadro funcional e membros da comunidade externa. Para concorrer a uma das vagas, o candidato deve possuir a idade mínima de 14 anos e comprovar a escolaridade correspondente ao Ensino Fundamental 2, antigo ginásio, sendo aceito o nível, mesmo que ainda esteja em fase de conclusão. O cronograma de atendimento aos candidatos oferece 2 modalidades de inscrição. Quem optar pelo formato presencial deverá comparecer à Sala da Coordenação de Idiomas, Sala do Nucelli, situado na Avenida Brasil, número 920. Os plantões presenciais ocorrem em datas específicas, nos dias 23, 25 e 30 de junho, além de 2 e 7 de julho, sempre no período matutino, das 8 às 11h30 da manhã. É necessário o preenchimento anual da ficha cadastral e a entrega de cópias dos documentos pessoais. Para conferir maior agilidade ao processo, a reitoria disponibilizou canais digitais de inscrição. Os servidores e alunos vinculados ao IFAC devem efetuar o procedimento por meio de um formulário eletrônico específico para o público interno. Já os moradores da comunidade externa, que não possuem vínculo acadêmico com a instituição, contam com uma plataforma virtual exclusiva para o envio de dados. De acordo com as regras fixadas pelo Comitê de Seleção, a homologação final e o resultado das inscrições serão publicados de forma oficial no portal eletrônico do Instituto por meio de editais complementares. O curso não possui taxa de matrícula ou mensalidade, seguindo a política de gratuidade da Rede Federal de Ensino Técnico e Tecnológico. O preenchimento tempestivo das vagas seguirá a ordem de conformidade com os critérios previstos no documento regulador do certame. Os candidatos interessados em examinar as exigências detalhadas e cronogramas de aulas podem consultar o edital na íntegra. Dejanine Oliveira, Sistema Público de Comunicação.
3: Educação do Acre realiza a entrega de kits escolares para alunos da Escola Santa Fé em Porto Acre. Quem vai trazer as informações é Stalin Melo.
4: A Secretaria de Educação, por meio do Núcleo de Porto Acre, realizou a entrega de 27 kits escolares para alunos do ensino fundamental da Escola Santa Fé. Trata-se de uma escola rural de difícil acesso, localizada no

0: no quilômetro 14 do ramal linha 7, na Vila do Incra. Na Escola Santa Fé, estudam um total de 67 alunos dos ensinos fundamental e médio. Os kits permitirão aos estudantes dar continuidade aos estudos. Em setembro do ano passado, a escola já havia recebido 20 Chromebooks e uma impressora 3D. Agora, além dos kits escolares, os alunos da escola foram contemplados também com tablets com chips de internet. Além desses investimentos, a Secretaria de Educação apoia um importante projeto chamado Escola Flutuante, um modelo que atende a comunidade que é ribeirinha e que já foi apresentado na Mostra Viver Ciência. Estale Melo, para o Sistema Público de Comunicação.
1: Muito obrigado, Stalin Mello. Agora são 11 horas 15 minutos. Olha, o projeto Copa do Nosso Jeito, do governo do Acre, reuniu centenas de torcedores na concha acústica. E na quarta-feira não será diferente. Vamos conferir na reportagem de André Araújo.
2: Mesmo antes da bola rolar, o público foi recepcionado pela quadrilha junina Malucos na Roça. Enquanto isso, famílias garantiam seus lugares nas arquibancadas da concha acústica. Entre os empreendedores presentes estava a autônoma Dulcineia Rodrigues, que falou sobre a expectativa para a partida da seleção brasileira.
3: Que não empate, né? Que ele faça mais gols.
2: Entre os torcedores estava a família da Isabela Marques, moradora do bairro São Francisco, que levou o marido e os filhos para acompanhar o jogo da seleção no telão instalado pelo governo do estado. Ela conta o que motivou a família a participar da iniciativa.
4: Foi pra gente assistir o jogo em família num lugar que fosse pelo menos um pouco assim, um pouco, né? E que fosse seguro, como a gente viu que tava passando por isso, muita gente, então foi o lugar ideal.
2: Na hora da execução do hino nacional, o público cantou junto e transformou a concha acústica em um verdadeiro estádio. Durante a partida, a torcida comemorou a vitória do Brasil por 3-0 sobre o Haiti. A próxima edição do projeto Copa do Nosso Jeito será realizada nesta quarta-feira, dia 24 de junho, a partir das 3 horas da tarde. Os acreanos poderão acompanhar a partida entre Brasil e Escócia, novamente na concha acústica Jorge Nazaré. André Araújo, para o Sistema Público de Comunicação.
5: Motoristas de aplicativos e taxistas já podem solicitar financiamento com condições facilitadas para aquisição de veículos. Jota Menezes.
6: Começou na sexta-feira 19 o período para motoristas e taxistas de aplicativo solicitarem financiamento de veículos zero quilômetro por meio do programa Move Brasil. A iniciativa do governo federal é voltada à renovação da frota de transporte individual no país. Os interessados precisam se cadastrar na plataforma oficial do programa para solicitar um benefício junto às instituições financeiras, caso tenham atendido aos critérios de participação. Num prazo de até 5 dias após o cadastro, o trabalhador será informado se poderá participar ou não do programa. A iniciativa integra o Move Brasil, que prevê linhas de crédito facilitadas para aquisição de veículos novos. O Move Motos é uma linha de crédito para motociclistas de aplicativos que desejam financiar ciclomotores, motonetas, motocicletas e bicicletas elétricas produzidas no Brasil ou com projeto de investimento voltado à produção no país. Ele segue os mesmos moldes do Move Aplicativos, que tem como público-alvo motoristas de aplicativos e taxistas interessados em financiar carros novos. Essas linhas de crédito são uma expansão do Move Brasil, criado para viabilizar a renovação de frota no país por meio de facilidade de financiamento. Segundo o Planalto, a taxa de juros a ser cobrada para financiamento dos veículos será de 12,5% ao ano, correspondendo a 0,99% ao mês para homens e 0,91% ao mês para mulheres. Os financiamentos destinados à compra de veículos novos têm valor de até R$150 mil. Para o Sistema Público de Comunicação, J. Menezes.
1: O governo do Acre lançou oficialmente a programação do Arraial Cultural 2026, inclusive começa amanhã. Quem conta pra gente é o repórter André Araújo.
2: O lançamento ocorreu na última semana no Cine Teatro Recreio e reuniu gestores públicos, artistas, representantes das quadrilhas juninas e integrantes da comunidade cultural. Durante a solenidade, a Fundação de Cultura Elias Mansur apresentou a programação completa dos festejos. Além das apresentações culturais e da disputa entre 18 quadrilhas juninas, o Arraial Cultural também movimenta a economia local.
7: Esse ano a gente está oferecendo para mais de 100 vagas, desde os pontos fixos, que são as barracas, são 40 barracas, e aí nós temos os ambulantes fixos, os ambulantes que ficam andando, os brinquedos.
2: A programação ainda conta com apresentações musicais, espaço para recreação infantil, a tradicional Casa de Farinha e uma premiação de mais de R$159 mil para as quadrilhas e participantes em categorias individuais. Para o presidente da Fundação de Cultura Elias Mansur, Matheus Gomes, o Arraial Cultural representa a valorização das tradições populares e o fortalecimento da cultura acreana.
8: A grande novidade é a alegria dos foguedos. Os nossos fazedores de cultura, da cultura junina, eles passam o ano todo trabalhando para esse momento. Eu posso garantir para vocês que o Arraial Cultural 2026 está maravilhoso, viu? Aquele que virá para cá, certamente ele vai ter um dia muito promissor, um dia bom, e serão aí do dia 23 até o dia 28, noites maravilhosas.
2: André Araújo, para o Sistema Público de Comunicação.
5: Mais de 250 vagas são abertas para o casamento coletivo na Expo Acre Juruá 2026 em Cruzeiro do Sul. A reportagem é de Dejanay Oliveira.
9: Os casais de Cruzeiro do Sul que desejam oficializar a união podem se inscrever gratuitamente no casamento coletivo do Projeto Cidadão do Tribunal de Justiça do Acre. Ao todo, são disponibilizadas 300 vagas para a cerimônia, marcada para as 5 horas da tarde do dia 4 de julho. As inscrições começaram nesta segunda-feira, dia 22, e seguem até o dia 26 de junho, das 7 horas da manhã às 2 horas da tarde, na Secretaria Municipal de Assistência Social e Direitos Humanos, a SEASDH, localizada na Rua Rui Barbosa, no centro de Cruzeiro do Sul. Conforme o TEJAC, a cerimônia está prevista para ocorrer no Estádio Arena do Juruá, na estrada do aeroporto. A celebração vai ser feita no penúltimo dia de Feira Agropecuária de Cruzeiro do Sul, que começa na próxima terça-feira, dia 30, e termina no dia 5 de junho. O casamento coletivo é gratuito, voltado aos casais que não têm condições para arcar com as taxas do cartório e a celebração da festa. Além disso, todos os documentos apresentados devem ter sido emitidos há no máximo 6 meses. Aqui estão os documentos necessários. Os noivos solteiros, estes têm que apresentar certidão de nascimento original, legível e sem rasura, comprovante de endereço, RG e CPF original e cópia. Já os noivos divorciados devem apresentar certidão de casamento original com registro do divórcio, legível sem rasura, cópia do processo referente à partilha dos bens, comprovante de endereço, RG e CPF, cópia original. E os noivos menores de idade, entre 16 e 18 anos incompletos, certidão de nascimento original, comprovante de endereço, presença dos pais portando RG e CPF. Em caso de pais falecidos, apresentar certidão de óbito. Para os pais ausentes, apresentar consentimento por escrito do responsável. Com informações do G1 Acre, Dejanay Oliveira, Sistema Público de Comunicação. Notícia.
5: Corrida do Fogo reúne mais de 1,8 mil atletas e abre celebrações do Dia do Bombeiro Militar no Acre. Quem vai trazer os detalhes é Ronaldo Duarte.
10: A Corrida do Fogo 2026 reuniu mais de 1.800 participantes na noite de sábado em Rio Branco, abrindo oficialmente a programação em comemoração ao Dia do Bombeiro Militar no Acre. O evento contou com a participação de atletas militares e familiares, promovendo saúde e integração com a comunidade. O comandante-geral do Corpo de Bombeiros Militar do Acre, Coronel Charles Santos destacou a expressiva participação da população.
11: Nada melhor do que justamente um evento como esse, com a corrida, com a participação maciça de comunidade acriana. Mais de 1.800 inscritos, somente Rio Branco. Ainda temos Cruzeiro do Sul, que tem mais de 500. Isso prova que nós temos uma nova geração à procura da saúde. É um momento da gente congratular, celebrar. Um momento muito importante que é colocado pelo governo do estado, oferecendo melhor saúde à população e, ao mesmo tempo, reconhecimento do trabalho desses bombeiros militares ao longo dos anos.
10: A Corrida do Fogo integra as comemorações pelos 52 anos do Corpo de Bombeiro Militar do Acre. Ronaldo Duarte, para o Sistema Público de Comunicação.
1: Muito obrigado, Ronaldo Duarte. Agora são 11 horas e 24 minutos em Cruzeiro do Sul. Seletiva define finalistas ao título de Rainha da Espoaca Juruá 2026. Chegando ele, Nonato Costa.
12: E a corrida pela coroa da rainha do rodeio da Expo Acre Juruá 2026 já tem as suas finalistas. Na noite do último sábado, Cruzeiro do Sul foi palco de muita emoção e torcida no palco da Pizzaria Modelo. 7 candidatas disputaram o voto dos jurados, que avaliaram quesitos como simpatia, oratória, postura e beleza. No final, 5 competidoras garantiram vaga para a grande decisão marcada para o dia 2 de julho, na abertura oficial do rodeio. E a grande vencedora desta segunda fase foi Tauene Vitória. Emocionada, ela destacou que está no topo da classificação, vai muito além de uma competição.
13: É a realização de um sonho que eu venho vivendo e não é de agora, então eu não tenho palavras para descrever o sentimento que eu estou sentindo, o nervosismo que eu estava ali. Isso aqui para mim é uma felicidade sem tamanho, é de uma honra que eu não sei expressar.
12: Além de Tauene, seguem para a grande final Cliciana Lima, Liz Carvalho, Carla Cristina e Débora Thalia. A disputa promete ser acirrada e os prêmios também chamam a atenção. Quem conversou com a nossa reportagem sobre a estrutura e a premiação em dinheiro foi o chefe do escritório local da Secretaria de Agricultura e coordenador do rodeio, Marcos Pereira.
14: Coordenação da Expo Acre. Agora, juntamente com essa dupla aqui, Isis e Sara, resolvemos retomar a escolha da Rainha do Rodeio, que é o ápice da feira, que é o rodeio, que é o maior evento fora os shows, né? Ninguém vai disputar com show, mas é um dos grandes eventos da Expo Acre Juruá. E desta feita a gente trouxe para cá, para a Pizzaria Modelo, uma parceria com o Eric, que também está coordenando a cavalgada para a gente. E hoje está sendo aqui lançado tanto a cavalgada, como aqui serão escolhidos as 5 candidatas que irão para a final da escolha da Rainha do Rodeio, dentro da Arena do Rodeio, na primeira noite de rodeio.
12: E as novidades não param por aí. Durante o evento, a coordenação também lançou oficialmente a Cavalgada 2026. O evento tradicional vai fechar a feira no domingo, dia 5 de julho. De acordo com o coordenador da Cavalgada, Eric Castanha, mais de 100 cavalos já estão devidamente registrados e inscritos, cumprindo todas as normas de fiscalização. De Cruzeiro do Sul, Nonato Costa, para o Sistema Público de Comunicação.
1: Muito obrigado, Nonato Costa. Agora são 11 horas e 27 minutos. Nós vamos direto para a cena Madureira. Cadê a vinheta, Márcio Roberto? Solta.
15: Notícias do interior.
1: Jusa Bispo chegando, olha, Direito Solidário, final de semana com uma ação de cidadania. Foi realizada no sábado, não é isso, José? Aí na UFAC, na cidade de Sena Madureira. Bom dia.
16: Bom dia, Damião, bom dia, Thaís e ouvintes do Gente Debate em todo o estado. É verdade, Damião. No último sábado, né, aconteceu um atendimento de cidadania em ação realizado aqui no núcleo da UFAC, aqui no município de Sena Madureira. Essa atividade, esse projeto de extensão, né, Direito Solidário, Cidadania em Ação, a iniciativa é uma realização do curso de Direito da UFAC Sena Madureira, o núcleo de Sena Madureira, em conjunto com o Programa Observatório de Direitos Humanos, FAC, coordenado pela professora doutora Sabrina Cassol. O projeto ProEventos, com o objetivo de aproximar o conhecimento acadêmico da realidade social. O evento ofereceu uma ampla gama de atendimentos gratuitos na área de saúde, assistência jurídica, cidadania e lazer. Aconteceu no núcleo da UFAC, aqui de Sena Madureira, que reuniu professores, acadêmicos e instituições parceiras. Um grande esforço coletivo foi feito no sábado e com grande responsabilidade social. No auditório houve atendimento, né, com multidão de vacinação, testes rápidos de saúde, aferição de pressão, de glicemia. Houve também exames preventivos do colo uterino, atendimento odontológico, avaliação nutricionais, suporte de atendimento psicológico. Além dos cuidados médicos, os estudantes realizaram também uma oficina prática, né, com noções de primeiros socorros. Na área de direito e cidadania, o evento contou também com assessoria jurídica gratuita e com a participação também do PROCON. O PROCON também esteve presente oferecendo atendimento ao consumidor, orientações para a defesa dos cidadãos da região, para agregar também ainda mais valor e segurança na comunidade. É, tudo isso foi pensando no bem-estar das famílias, disse aqui um dos organizadores. O projeto estruturou um amplo espaço também para as crianças puderam se divertir, né, com brinquedos infláveis, pula-pula e piscina de bolinhas e muitas outras atrações para a classe infantil. Cinema também aconteceu, cinema infantil, com distribuição de pipoca, lanche, cachorro-quente, oficinas de pintura e artesanato. Tudo isso aconteceu dentro do programa Cidadania em Ação. Esse programa reforça o papel transformador, né, da extensão universitária e da defesa dos direitos humanos. A ação consolidada entre o curso de Direito da UFAC, em Sena Madureira, seus programas de extensão e parceiros institucionais. Portanto, aqui de Sena Madureira, hoje são as informações. Júlio Bispo para o Sistema Público de Comunicação. Muito bom dia, Damião, Márcio e também Thaís.
1: Muito obrigado, José Bispo. Agora de Sena Madureira, nós vamos a Cruzeiro do Sul com Nonato Costa, porque após alta demanda, Projeto Cidadão amplia de 100 para 300 vagas ao casamento coletivo em Cruzeiro do Sul. Nonato, bom dia.
15: Minha Albiana, bom dia para todos que estão nos acompanhando nesta edição de hoje do seu Gente Debate. Atenção, casais de Cruzeiro do Sul e região que planejam oficializar a união devido à grande procura, a organização do Projeto Cidadão decidiu ampliar o número de vagas para o casamento coletivo. Inicialmente seriam ofertadas apenas 100 vagas, mas o total foi ampliado para atender 300 casais. A cerimônia civil gratuita está marcada para o dia 4 de julho, às 17 horas, no estádio Arena do Juruá, localizado na C405. O período de credenciamento, triagem e habilitação começaram hoje e vão até o dia 26 de junho. O atendimento ocorre das 7 às 14 horas, aqui da sede da Secretaria de Assistência Social e Direitos Humanos, no centro da cidade de Cruzeiro do Sul. A organização reforça que as certidões apresentadas devem ter sido emitidas há no máximo 6 meses. Os noivos precisam levar certidão de nascimento original, comprovante de endereço, além de RG e CPF, e original e cópia. Já os divorciados devem apresentar a certidão de casamento com a averbação do divórcio, cópia da sentença do processo de partilha de bens, documentos pessoais e comprovantes de residência. Menores de idade entre 16 e 18 anos incompletos também podem se inscrever, desde que apresentem certidão de nascimento, documentos pessoais e estejam acompanhados dos pais ou responsáveis legais munidos do RG e CPF. Em casos específicos, pode ser exigida a certidão de óbito dos responsáveis ou autorização formal por escrito. A iniciativa é promovida pelo Tribunal de Justiça do Acre com o objetivo de garantir o acesso gratuito à União Civil e faz parte das comemorações da Expo Acre Juruá 2026. De Cruzeiro do Sul, Donato Costa, para o Sistema Público de Comunicação.
1: Muito obrigado, Nonato Costa, trazendo as informações direto de Cruzeiro do Sul. Nós vamos agora ao intervalo comercial e na sequência...
5: Dupla tenta roubar moto dentro do SAMU. Vigilante reage e suspeito acaba baleado em Rio Branco.
1: Incêndio sob ponte de concreto provoca fumaça e afeta trânsito e comércio aqui na capital.
5: Discussão termina em morte no Rio Iaco, em Sena Madureira.
1: Voltamos já.
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9: Agora são 11h40, 11h40, nós vamos direto para a Princesinha do Acre. Vamos a Chapuri? Porque a prefeitura na comunidade rural leva serviços essenciais e infraestrutura à região. Quem vai contar pra gente agora é o repórter Josenir Oliveira. Bom dia, Josenir.
10: Olá, Damião. Muito bom dia a você. Bom dia, amigo ouvinte do Gente em Debate em todo o estado. Damião, antes da minha informação, só para retificar uma informação de que foi passada que o jogo do Marrocos será depois do jogo do Brasil, todos os jogos da terceira fase, da fase de grupo, serão disputados obrigatoriamente no mesmo horário. Isso acontecerá para garantir a transparência e a justiça na competição.
9: Muito bem,
10: sim. O formato é aplicado grupo a grupo. Para o Brasil, por exemplo, o último confronto da chave contra a Escócia ocorrerá no mesmo dia e horário em que o Marrocos e o Haiti se enfrentarão às 5 horas da tarde na próxima quarta-feira. Todos os jogos da última fase dessa terceira rodada e seus respectivos grupos serão disputados no mesmo horário. Agora, com a notícia daqui, Damião, com o objetivo de aproximar a gestão pública dos cidadãos e garantir o acesso a direitos fundamentais em todas as regiões do município, a Prefeitura de Chapuri realizou, no último sábado, a segunda edição do programa Prefeitura na Comunidade Rural. O evento teve como palco a região do Vai Quem Quer, mobilizando uma grande força-tarefa que transformou o centro comunitário local em um polo de atendimento ao cidadão. Como registrado nas redes oficiais da Prefeitura, a iniciativa busca transformar o cuidado com a população rural em ações práticas. Diversas secretarias municipais uniram forças para oferecer um portfólio completo de serviços em um único dia. A estrutura montada para o evento recebeu centenas de moradores locais. Entre os principais serviços ofertados, destacaram-se saúde e bem-estar, com aplicação de vacinas e atendimentos de saúde básica para a comunidade. Assistência social e lazer com equipes do CRAS, do Centro de Referência de Assistência Social, que promoveram atividades lúdicas de pintura e recreação para as crianças da localidade. Cidadania e direitos também, a emissão de documentos de identidade e orientações jurídicas. Além disso, a Secretaria de Estado da Mulher, Ser Mulher, marcou presença com a campanha de conscientização O Silêncio Mata, Peça Ajuda, distribuindo leques informativos e materiais de combate à violência doméstica. E também o incentivo à produção, com a entrega de insumos agrícolas ensacados para fortalecer o trabalho dos produtores rurais da região. Além dos atendimentos diretos no núcleo comunitário, a Prefeitura atuou fortemente na infraestrutura da região. Motoniveladoras, as chamadas patrolas, trabalharam na manutenção, com nivelamento e melhoria das estradas de terra que dão acesso à comunidade Vai Quem Quer, facilitando o escoamento da produção e o tráfego dos moradores até a comunidade. O impacto dessa ação foi amplamente elogiado por quem vive na localidade. Por exemplo, o pastor e morador da região Sebastião Felício expressou a emoção da comunidade ao receber o mutirão de serviços na porta de casa, abre aspas. Faltam até palavras para a gente descrever a grandeza de um ato como esse. Eu fui com a minha família e fomos muito bem atendidos. A palavra que deixamos é de gratidão, fecha aspas, finalizou o pastor. Para a administração municipal, ver o reconhecimento de quem foi atendido é a certeza de que a gestão está no caminho certo, trabalhando com presença, respeito e compromisso com o homem do campo. Abraço a vocês do estúdio e a todos os nossos ouvintes de Chapuri. Josenio Oliveira para o Sistema Público de Comunicação do Acre.
9: Muito obrigado, Josenio Oliveira. Agora são 11 horas e 44 minutos. Nós vamos agora direto para falar de segurança.
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12: E de Chapuri, vamos direto aqui para a capital, né? Vamos falar sobre o tenente da reserva dos bombeiros que morreu após sofrer um choque elétrico. Quem vai falar aqui é o Ivan de Carvalho. Bom dia, Ivan.
13: Bom dia, Thaís. Bom dia, Damião Viana, Márcio Roberto, toda a equipe de apoio aqui, setor técnico. É verdade. Bellini José Fernandes tinha 61 anos, estava na reserva, mas estava, claro, sendo ainda incorporado no grupo aí para dar aquele auxílio de modo geral junto à própria corporação. O fato é que ele tirou o final de semana, né, com a família e na estrada do Quixadá, na altura do quilômetro 5, em uma chácara. Estava ali, depois do almoço, foi, né, se dirigir ao açude para uma pescaria. Infelizmente, no ato que ele realmente fez o ato de fisgar o peixe, houve exatamente, né, um momento que o peixe fisgou e se enganchou em uma das galhardas de dentro do açude. Ao tentar fazer o procedimento de desenganchar e tirar o próprio peixe, infelizmente ele não sabia e se deparou com o fio da bomba que estava exatamente ligada e recebeu a descarga elétrica. Imediatamente, uma das pessoas que estava nas imediações fez o desligamento do padrão, mas infelizmente o tenente não resistiu à descarga elétrica e foi a óbito. Mesmo assim, foi chamada a equipe do SAMU para fazer o devido procedimento e, posteriormente, o Instituto Médico Legal, que isolou a área para os exames e procedimento de retirada do corpo. Levado para o Instituto Médico Legal, Ele foi liberado e velado no dia de ontem e sepultado também no final da tarde, tendo aí um cortejo passando na frente do SAMU, local este onde ele prestou serviço bastante considerado para a população, já que ele era um dos motoristas principal da 01, que faz o atendimento de urgência, ou seja, os casos mais graves. Infelizmente, um fato aí que se soma a mais uma vítima de descarga elétrica, né, em Açude. Rio Branco já ultrapassou 20 vítimas esse ano de 2026, e o que atenta a chama a atenção, né, da população de um modo geral, qualquer momento de manusear bomba ou até mesmo fazer tipo de mergulho nos açudes, verificar se esse equipamento não está energizado. Infelizmente, é isso que nós temos a registrar da Corporação do Corpo de Bombeiros, que está de luto por 7 dias, segundo o próprio comandante. Diretamente da redação, para os ouvintes do programa A Gente Debate, Ivan de Carvalho.
9: Muito obrigado, meu caro Ivan de Carvalho. Pois é, lamentável, né? O tenente da reserva do Corpo de Bombeiros morre após sofrer uma descarga elétrica, um choque elétrico dentro d'água. Olha, é importante você que tem açude, você que tem bomba dentro de açude, na sua chácara, na colônia, sei lá, tome esses cuidados. Por quê? Muitas vezes você pode sair para resolver algum problema lá na beira do açude, e aí alguém liga a bomba dentro de casa, e às vezes até o fio, né, o fio de energia, com o tempo ele vai ressecando, e ele pode estar pegando na água, você pode sofrer uma descarga e vir a óbito, como aconteceu, lamentavelmente, com esse tenente aí da reserva do Corpo de Bombeiros. Então, vamos tomar cuidado, tá bom? Todo cuidado é pouco. Agora são 11 horas e 48 minutos. Polícia investiga a descoberta de novos restos humanos em área de mata e apura possível ligação com o caso de desaparecimento. Quem conta pra gente é ele ainda, Ivan de Carvalho.
13: As primeiras informações apontaram que restos mortais podem pertencer à França Cordovez do Vale Souza, de 48 anos, que estava desaparecido e era monitorado por tornozeleira eletrônica. A identificação oficial depende da conclusão dos exames periciais. O fato foi denunciado mais uma vez através do 190, onde um morador das proximidades verificou que uma bolsa continha um objeto estranho, o que aparentava ser braços, pernas e mãos humanas. Assustado com a cena, um homem retornou para casa e denunciou o fato para o Centro de Operações, o Copom. Após a denúncia, a equipe da Polícia Militar foi enviada até o local, onde fez o isolamento. Segundo os investigadores, as mãos encontradas tiveram as impressões digitais preservadas, o que permitirá a realização dos exames da papiloscopia para confirmar a identificação da vítima. As informações preliminares indicam que os membros localizados podem pertencer à França Cordovez do Vale Souza. No entanto, a Polícia Civil ressalta que somente os exames periciais poderão confirmar oficialmente a identidade. A ocorrência foi inicialmente atendida pela equipe de pronto emprego da Polícia Civil, que deverá ficar sob responsabilidade da Delegacia de Homicídio e Proteção à Pessoa, DHPP, que investigará as circunstâncias do crime e a motivação e a possível autoria. O caso segue sob investigação de novas informações que deverão ser divulgadas pelas autoridades após a conclusão dos exames periciais e o avanço da diligência. Para o Sistema Público de Comunicação, Ivan de Carvalho.
12: Em Mâncio Lima, criminosos rendem cantor, roubam veículo e matam cão de estimação da família. Quem vai trazer as informações é Nonato Costa.
14: O cantor Alderman Silva e a esposa viveram momentos de muita tensão na noite do último sábado no bairro Guarani, em Mâncio Lima. O casal chegava em casa após um show quando foi surpreendido e rendido por 4 homens armados. Durante a ação, os criminosos invadiram a residência e roubaram diversos bens da família, incluindo aparelhos celulares, computadores, uma televisão e o veículo do casal. Na fuga, os assaltantes também mataram o cachorro de estimação da casa, um cão da raça Rottweiler. Apesar da violência da abordagem e da perda do animal, o cantor e a esposa não sofreram ferimentos físicos. Logo após o assalto, as polícias civil e militar iniciaram busca na região. De acordo com o delegado José Albertânio, que está à frente do caso, os policiais já conseguiram recuperar parte dos objetos roubados, incluindo o automóvel da família. A perícia técnica já realizou os procedimentos necessários, tanto no imóvel quanto no veículo recuperado. O caso segue sob investigação e as forças de segurança continuam os trabalhos para identificar e prender todos os suspeitos envolvidos no crime. De Cruzeiro do Sul, Nonato Costa, para o Sistema Público de Comunicação.
9: Muito obrigado, Nonato Costa. A discussão termina em morte no interior do estado, lá em Sena Madureira. Quem traz o detalhe pra gente é o repórter Ronaldo Duarte.
15: Um homem conhecido pelo apelido de Carlinho, de aproximadamente 40 anos, foi morto na noite do último sábado no Seringal Porongaba, localizado no Alto Rio Iaco, na região de Sena Madureira. De acordo com as primeiras informações, a vítima e o suspeito, identificado como Del, ingeriu bebidas alcoólicas juntos quando ocorreu uma discussão que terminou em um homicídio. Após o crime, o autor tentou fugir, mas foi apreendido. Por familiares e moradores da região, até a chegada da Polícia Militar. O corpo permaneceu no local, aguardando os trabalhos da perícia do Instituto Médico Legal. Em seguida, foi encaminhado ao IML. Ronaldo Duarte, para o Sistema Público de Comunicação.
12: Tentativa de roubo de motocicleta dentro do SAMU termina com suspeito baleado após reação de vigilante em Rio Branco. A reportagem é de Ivan de Carvalho.
16: Marcelo Nascimento da Silva, de 30 anos, e Jackson Douglas Tavares de Souza, de 40 anos, foram presos por uma equipe da Polícia Militar. Segundo informações apuradas, a dupla invadiu a sede do SAMU durante a madrugada e tentou furtar a motocicleta de um dos funcionários da equipe de limpeza. De acordo com testemunhas, os criminosos utilizavam alicate, faca e uma chave mestra para tentar violar a ignição da motocicleta, que estava estacionada no pátio da unidade. A ação foi percebida por um vigilante que se aproximou para impedir o crime. Ao ser surpreendido, Marcelo teria sacado uma faca e avançado contra o trabalhador. Diante da ação, o vigilante reagiu e efetuou um disparo que atingiu a perna do suspeito. Após o tiro, os dois homens foram contidos até a chegada da equipe da Polícia Militar. Uma ambulância do próprio SAMU prestou os primeiros atendimentos ao suspeito ferido, que foi encaminhado ao pronto-socorro de Rio Branco em estado estável. Jackson recebeu voz de prisão e foi conduzido à delegacia de flagrante, a DEFLA, onde ficou disponível à justiça. Marcelo permaneceu sob a escolta policial no hospital e deverá ser levado para a delegacia e, posteriormente, audiência de custódia. A Polícia Militar apreendeu os objetos utilizados na tentativa do roubo e o caso seguirá sob investigação das autoridades competentes. Para o Sistema Público de Comunicação, Ivan de Carvalho.
9: Muito obrigado, meu caro Ivan de Carvalho. Olha, incêndio sob ponte de concreto provoca fumaça e afeta trânsito e também o comércio aqui no centro de Rio Branco. Ronaldo Duarte conta para nós.
15: O incêndio registrado na área abaixo da ponte Coronel Sebastião Dantas, conhecido como ponte de concreto, causou transtornos na região central de Rio Branco no último sábado. As chamas atingiram materiais acumulados no local, produzindo uma intensa fumaça que reduziu a visibilidade dos motoristas e exigiu atenção redobrada no tráfego entre a primeira ponte e o segundo distrito. A fumaça também alcançou em torno do novo Mercado Velho, prejudicando comerciantes e frequentadores. Proprietários de estabelecimentos relataram que clientes deixaram o local devido ao forte odor e a quantidade de fumaça. Os bombeiros foram acionados para conter as chamas. Ronaldo Duarte, para o Sistema Público de Comunicação.
9: Muito obrigado, Ronaldo Duarte. Vamos fechar o Gente Debate de hoje com essa última informação, Thaís.
12: Vamos lá. A governadora Maílza Assis representa o Acre na Semana do Clima de Londres e fortalece desenvolvimento sustentável. A reportagem é de Jefferson Dourado.
17: Liderada pela governadora Maílza, a missão internacional busca consolidar o Acre como referência mundial em sustentabilidade e, principalmente, atrair investimentos que gerem emprego e renda para a população. Ao longo da semana, a programação conta com encontros de alto nível. Na terça-feira, a comitiva se reúne com a instituição científica Silvera e visita a renomada Universidade King College. Na quarta, o foco se volta para o mercado de créditos de carbono em uma agenda com a plataforma global AirTrees. A meta é garantir recursos diretos para comunidades indígenas, extrativistas e para a agricultura familiar. A governadora Maílza destaca a importância da viagem e compartilha o sentimento de otimismo com os resultados que a missão trará para os acreanos. O Acre chegou a Londres com malas cheias de projetos e com um objetivo muito claro: transformar todo o cuidado que a gente tem com a nossa floresta em benefícios reais para a nossa população. Vamos conversar com investidores e cientistas do mundo inteiro para buscar recursos que vão direto para o bolso de quem protege a nossa terra e para cuidar das nossas famílias. Tenho certeza que voltaremos para casa com grandes conquistas, afirmou a governadora Maílza. A agenda internacional termina na quinta-feira com uma reunião na sede europeia de um dos principais bancos da Europa. O governo do estado articula com a instituição financeira um investimento expressivo para recursos. O governo do estado articula com a instituição financeira investimentos para equipar a Defesa Civil, o Corpo de Bombeiros e o Batalhão Ambiental para enfrentar os efeitos climáticos rigorosos previstos para este ano, protegendo as cidades e os acreanos que mais precisam. Jefferson Dourado para o Sistema Público de Comunicação.
9: Agora são 11 horas e 58 minutos. Vamos embora, Thaís Caroline.
12: Tu viu nosso chefe se fazendo presente?
9: É, na última informação, né, do Gente
12: Debate. Tinha que encerrar com ele.
9: Pois é, pra você que está em casa, a bola vai rolar daqui a pouco, né, Thaís?
12: Estamos ligadinhos já. E vamos aproveitar agora para o almoço.
9: Vamos, pois é,
12: vamos
9: deixar...
12: acompanhar o jogo da Argentina.
9: Vamos. Vamos deixar a galera do esporte já tá ali fora.
12: É, rapaz.
9: Valeu, pessoal. Muito obrigado pelo carinho da audiência. Fica com Deus, porque com Ele.
12: Nós vamos.
9: E até amanhã, se Deus quiser. Tchau.

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0: Forró 40 Graus cantando um cantinho do seu coração no nosso Jornal do Meio Dia, quando são pontualmente 12 horas mais 5 minutos.
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0: Hoje é 22 de junho de 2026, segunda-feira, segundamos aí mais uma semana se iniciando para a glória do Senhor. E eu já desejo aí de antemão, viu, que nós todos tenhamos uma semana abençoada, uma semana produtiva e uma semana protegida aí pelo Santo Espírito de Deus. Então vamos juntos fazer mais essa semana, minha gente. Lembrando que quarta-feira o nosso diretor Albani Moraes e também aí o apresentador do Jornal do Meio Dia vai estar de volta juntamente com a sua dupla inseparável e imbatível Libé Moraes. Mas nós também estamos com novidade nova, minha gente. É a nossa amiga Rose Martins, que vai estar aqui com a gente também, né? Dando início aí a essa jornada bacana aí, que é a locução. Então, vamos dar uma boa tarde para ela, desejar que ela seja bem-vinda e que todos nós possamos acolhê-la aí nesse início. Boa tarde, Rose. Seja bem-vinda, viu?
2: Boa tarde, Rose. Eu tô muito, muito nervosa, que tu nem imagina.
0: Não, mulher, mas mesmo, começa assim mesmo. Fala o teu nome, né? Dá aquele boa tarde pessoal. Manda aí alô aí pros rios. Igarapé, onde tu conhecer, manda alô pro povo. O povo gosta disso.
2: Hoje eu falei que estaria aqui a primeira vez, né? Falando no microfone. Tô muito nervosa. Mas boa tarde pra todo mundo, tá? Tenha paciência comigo, que vai dar certo.
0: Vai dar certo sim, minha gente, tá bom? Então, agora, até quarta-feira, é Rose e Rose. Rose Oliveira e a...
2: Hoje é Rose, dose dupla. Rose Martins, tá, gente?
0: É isso aí, gente.
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0: Olha, pra iniciar, nossa amiga, a minha xará Rose vai ler as mensagens que nós temos aqui no nosso programa.
2: Atenção, mãe. Atenção, mãe Isa, no Rio, a Curau, no Igarapé, São Salvador. Mãe, eu resolvi tudo, deu tudo certo. A Luísa também já resolveu quase tudo, já comprou esse remédio para mim, estou bem melhor, graças a Deus. E o Ravi está bem, mãe, te amo, fica com Deus. Pai e vô, manda um cheiro, assinado Samaria. Atenção, Maria Rio Acurau, Igarapé, São Salvador. Peço que quando a senhora ouvir essa mensagem, entre em contato comigo. Venha me ligar que eu preciso falar muito com a senhora. Assina Cláudia Silva.
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0: Então, minha gente, essas são as nossas mensagens dessa segunda-feira. São uma semana aí agitada, né? Uma semana que coração aí vai passar por aquele teste cardíaco gratuito, né? Mais um jogão do Brasil aí na quarta-feira. Tá animada, Rose?
2: Tô. Dessa vez eu tô.
0: Tá animada, né? Depois daquele 3-1 aí contra o Haiti, a gente dá uma... A esperança, ela reacende, né? Aquela fagulhazinha assim, ela começa...
2: Mas o brasileiro é assim.
0: É verdade, o brasileiro é assim.
2: A gente joga num dia e tá lá, junto e firme no outro jogo.
0: Não, é o que eu falo. Eu sou hipócrita, gente. Eu falo mal, eu xingo, eu isso, eu aquilo, mas não demora muito, a gente tá lá, né? Torcendo. A gente só quer uma esperançazinha, gente. Tem uma esperançazinha, pronto. Aí a chama reacende, né? E a gente... volta a torcer. Gente, só uma correção, tá? É a Cabocla, né? Ela mandou aqui, corrigindo, é a Cabocla que tá mandando essa mensagem aí pra Dona Maria lá no Acurau, tá bom?

0: Mas é isso, minha gente. Simbora, que ela tem muita coisa aí pra gente fazer. Agora, nossa utilidade pública. Deixa eu mandar uma boa tarde antes lá pro Salvador, pra Dona Maria também, que estão ouvindo a gente lá no São Salvador. Esse casal que ouve a gente aí, né? Estão sempre acompanhando. Salvador, quando vem na cidade, sempre procura saber como a gente tá. É um carinho que a gente acaba, né, tendo aí mutuamente um pelo outro. E a filha dele também, a Veluma, conheço, né? Inclusive, ela vende cosméticos aí, é a manicure arrochada. A gente acaba... Ó, foi o rádio que me trouxe essa amizade, tá vendo? Então, assim...
1: Tomara muitas... que eu consiga novas também.
0: Ah, com certeza você vai ter. Não se preocupe com isso, não. Amizade aqui no rádio é que não falta. São amizades aí verdadeiras, amizades sinceras, viu?
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0: Mandar uma boa tarde também pra minha tia Isa, que tá ouvindo a gente aí no São Salvador. E pra toda a galera, a gente boy do São Salvador, viu? Que estiver ouvindo a gente nessa tarde. Aquele boa tarde aí pra vocês. Então, olha só, atenção, o seu Manuel Moraes da Silva, que mora lá no Seringal Penedo, na Colônia Boa Vontade. A sua advogada, viu, a Suciane Batista, está solicitando seu comparecimento lá no escritório dela. Fica localizado na rua Manuel Vieira da Cunha, número 590, na Coab, próximo ao comercial Mesquita, tá bom? Então, reforçando aí aquele, né, chamado aí para o seu Manuel Moraes da Silva para comparecer ao escritório da advogada dele. E você que está ouvindo nosso programa, se conhecer o seu Manuel, por favor, avise para ele, tá?
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0: E olha, atenção, Antônio da Cruz do Nascimento Oliveira. É, sua audiência de instrução e julgamento, viu, tá marcada para o dia 2/7, às 9 horas, tá? A Charlândia de Souza Oliveira tá com audiência marcada para o dia 23 de junho, às 11 horas. A Charlândia que mora lá no Seringal, Santo Amaro. O José Aldenir Gama Feitosa, audiência marcada aí para o dia 6 de julho, às 8 horas. Pessoal, e hoje, segunda-feira, dia 20.

0: na BR no Rumo de Feijó. O Jucimar Felizmino de Souza, lá da colônia Santo Antônio, lá no Rumo de Cruzeiro do Sul, tá? E o João Alves Monteiro, do Baixo Rio Tarauacá, da colônia São Raimundo. Vocês estão sendo chamados para comparecerem à sede do IMAC, tá, pessoal? Para tratar de assuntos de interesse de vocês. Então, compareçam lá. Lembrando que o endereço é lá na Avenida Antônio Frota, número 119, tá bom? Ali em frente à Escola João Ribeiro. E atenção aí, o Antônio Vanderlei Rosas da Silva, residente lá no Seringal, Novo Destino, na colônia Moça Branca. A sua audiência está marcada para o dia 20 de agosto. Dia 20 de agosto, dá tempo do cara dar uma tapa no visual, né? Para poder parecer aqui bonito. É, dia 20 de agosto, às 10 horas, tá? O Gisélio Oliveira Rodrigues, audiência marcada para o dia 27 de julho, às 8 horas. O Raimundo, aliás, perdão, a Raimunda Jacinta dos Santos Pereira, está com audiência marcada para o dia 27 de julho, às 12 horas, tá? A Patrícia Souza Ferreira, audiência aí dia 27 de julho, às 9 horas também. O Francisco Oliveira da Silva, conhecido como Cabeça, está com audiência marcada também para o dia 16 de julho, às 10 horas, tá? Deixa eu ver quem mais aqui, né? Juscelio Oliveira, esse aqui já foi. Não sei porque tem dor do Juscelio, né? Mas tem. Ednilson Souza de Amorim, residente lá no Seringal Penedo, está com audiência marcada para o dia 22 do próximo mês de julho, né? Aí, às 10 horas, tá bom? Não quero mais esse amor dividido. Paz, aproveitar, Rose, parabenizar o nosso amigo Valdeceni, né? O nosso amigo Valdeceni, que é um dos colaboradores aqui da nossa Rádio Difusora, né? Ele que é agente de portaria noturno, né? Então, se o cabo vier aí tentar fazer alguma, alguma coisa errada no rumo de cá, ele tem um negócio ali chamado diálogo, Rose. Sabe o que é? É um taco de madeira, né? Para o bicho é pesado. Aí ele escreveu assim, ó, diálogo. Aí ele disse que vai ser tudo resolvido no diálogo.
1: Se tiver comemoração, não esqueça de nós.
0: Ah, com certeza, Nil. O Cleiton Gomes, rapaz, Cleiton Gomes falou assim, rapaz, bora comer aquele patossauro. Aí o Abonito traz uma galinha branca, uma galinha preta, uma galinha pedreira, não importa, né? Bora comer uma penosa. O importante é que seja uma penosa aí, pra gente tomar aquele caldo bom, né? E depois comer aquele bolo aí com aquele refrizinho e tá tudo certo. Comemorar, né, Valdeceni? Nil, comemorar mais um ano de vida, porque um ano, gente, afinal de contas, é uma dádiva, né? Quando a gente recebe mais um ano de vida de Deus, é uma dádiva que é a misericórdia dele, né, sobre a nossa vida. A gente tem que comemorar, temos sempre que ser gratos, né? E reconhecer, claro, todo esse poder aí desse Deus que tudo fez, que tudo faz. Saber que...

0: Nesse mundo tá louco mesmo, né? A gente tava vendo, tava conversando mais cedo, mas a Cioli, a gente trabalha uma Cioli, é um negócio assim que só você vender, né? É uma graça. E aí, sobre aquele escândalo de uma vice-prefeita aí de uma cidade, né? É do Brasil, tá, gente? Isso aqui é daqui de casa mesmo. Que ela pagou 41 mil para uma mãe de santo fazer uma macumba, Rose, para o esposo deixar a esposa dele, porque ela era amante do cara, né? Então,
1: mas tirou, deu certo, será?
0: Desviou da saúde, 41 mil reais, né? Para esse feito aí dela. Jesus, rapaz, amado. Se ela conseguiu, né, fazer o homem separar, não sei, mas que a mulher ficou famosa, isso ficou. Não, meu irmão, o Brasil não é para amadores, minha senhora. O negócio aqui é fogo pegando fogo.

0: Nós vamos cuidar, né, pra gente daqui a pouco bater um pirão, porque aquela história, saco vazio, não se põe de pé, e a gente só tá até agora com o café da manhã. Que hora já tomou café, Rose?
1: Eu tomei umas 8 horas, tô aqui pra desmaiar de fome.
0: Eu tomei mais cedo, né? Então, assim, gente, a Rose, se vocês virem a Rose, ela é mais magra do que eu. E olha que o negócio aqui comigo é forte, viu? Ela é mais magra do que eu. Então, assim, se a gente passar da hora de comer, qualquer ventinho mais forte, a gente vai ter que estar se segurando em algum lugar, porque senão o vento...
1: O negócio é sério aqui, tá?
0: Então, bora cuidar pra gente ir bater em retirada daqui a pouquinho, né? Comer aí um pouquinho também, porque a gente também é filho de Deus. Pra amanhã a gente ter com nenhum problema. Mas vamos dar aquela passada aí pelas notícias, minha gente boa. Rose, abre o site aí da agência de notícias

0: Vamos lá, minha gente, notícias aí do Brasil e do mundo, site ABC, Agência Brasil. Atenção você que fez a sua inscrição do Enem, viu? Candidatos têm até a noite dessa segunda para pagar a taxa de inscrição. O guia pode ser obtido na página do participante no site do INEP. Rapaz, a última vez que eu vi estava em 100 alguma coisa aí a taxa, mas vamos ver o que tem, né, para a gente saber, deixa eu ver, os meios de pagamento, né, pode ser feito aí em qualquer banco, casa lotérica ou aplicativo bancário por meio do Pix, cartão de crédito, débito em conta corrente ou poupança. Sem devolução, deixa eu ver se eu acho aqui, gente, o valor para informar direitinho para vocês, né. Tá aqui, achei, olha. O INEP avisa que o valor referente ao pagamento da taxa de inscrição não será devolvido se realizado em duplicidade ou se for diferente de R$85. Rapaz, negócio é forte, né? Você fez duas vezes, não vai devolver, não. Fez a mais, também não vai devolver, não.
1: Esse ano eu tive que pagar, porque eu não consegui fazer...
0: Ano passado, né? Tu pediu a taxa de isenção, foi contemplada e esse ano teve que pagar.
1: Eu tive que pagar.
0: É isso mesmo, gente. Então, assim, ó, você faz a sua inscrição nesse ano, por exemplo, né? E você... pede a taxa de isenção, você é contemplado, né, é deferido para você, e aí você não comparece. E aí, querendo ou não, isso traz gastos aos cofres públicos, né, um dinheiro que você não usufruiu, mas que foi gastado com você. E aí, no ano seguinte, você não é contemplado com a taxa de isenção, e você vai ter que desembolsar aí 85 conto. Rapaz, 85 conto dá pra gente sair com uma pizza, né, Rose?
1: Minha nossa.
0: Rapaz, eu tô pensando em fazer isso. Bora sair e fazer qualquer
1: vamos,
0: dia desse com nossos filhos.
1: Então,
0: olha aí, gente, se combinando aqui no programa, porque a gente, mãe, não tem tempo fora do trabalho, gente. Tava até outro dia conversando com a Janacioli, né? A gente acabou se tornando amigas por conta da maternidade. A maternidade, ela tem esse poder de unir as mães, né? Essa, a gente segurando sempre uma na mão da outra.
1: E outra, se caso a gente tá marcando aqui, num dia talvez nem dê certo,
0: talvez
1: porque a gente
0: certo.
1: É mãe.
0: Pois era exatamente isso que eu ia te falar. E a gente sempre marcando. Vamos sair, Jana, vamos sair, Rosa. Rosa, vamos sair? Vamos sair, Jana. E aquela coisa, né? Bora deixar o menino brincar e tal.
1: Não dá.
0: E aí nunca dava. E aí na quinta-feira passada, eu tava tendo um funcional maravilhoso da Simone lá na praça municipal, né? E a Luz, ela é do tipo que se mete em tudo, né? E aí viu e quis dançar e pular. E aí, por coincidência, a Jana tava lá também. Aí foi... A gente conversou e, né,
1: mas se fosse combinado, não tinha dado certo.
0: Foi exatamente o que eu falei. Aí eu tinha ido a pé. E ela tava de carro, mas o esposo e o neném, né? Assim, amiga, me dá uma carona e tal, me deixa em casa e tal. E quando eu desembarquei lá em casa, a gente tá vendo... É o destino cuidando pra gente se encontrar. Então. Porque a gente, se a gente for realmente marcar, a gente não se encontra, minha irmã. Tem que ser assim, no
1: mas
0: acaso.
1: É verdade. Mãe é mãe.
0: Mãe é um negócio doido, gente. Mas é isso, viu, pessoal? A taxa de inscrição aí pra você que não conseguiu, né, obter a sua taxa de isenção. Não foi contemplado, foi indeferido. É 85 pilas. Copa do Mundo, que é um assunto que tá aí nas top trends, né, do mais comentados, não tem como. Em carta deixada em vestiário, seleção iraniana pede paz entre nações. Inclusive, eu tava vendo a declaração de um dos jogadores aí da seleção iraniana, e ele falou que se tivesse que beijar a mão de todos os torcedores, né, da pátria dele, ele faria isso em gratidão realmente a todo esse apoio, né, que a seleção recebeu aí dos seus compatriotas. Muito bonito, gente. São histórias, assim, emocionantes, né? A gente fica com aquela dorzinha porque só um vai ganhar.
1: É o lado bom do futebol, né? Cada
0: é o lado,
1: um
0: exatamente.
1: Dá uma pra outra.
0: É o lado bom do futebol. E, assim, é ganhar no sentido da taça, né? Ganhar mais um título. Mas seleções aí, como, por exemplo, seleção de Curaçao, que foi a sua primeira participação, não vai ganhar, né? Não ganhou a taça, mas... Fez, assim, uma história. A Cabo Verde aí é outra seleção que tá aí fazendo história. Gente, então,
1: todo
0: assim...
1: Todo ano de Copa tem um time que assiste
0: sempre
1: os outros
0: tem,
1: grandes.
0: Né? Que a gente olha, assim, e o coração fica emocionado. A gente fica emocionado assistindo. E não tem como a gente... Quem não é tocado pelo espírito da Copa, eu não entendo. Não
1: é só pra quem vai tá ligando só pro troféu mesmo.
0: É de fato. Só pra quem tá ligando pro troféu, esquece na parte humana que tá envolta ali de todo esse evento. Não é verdade, Rose. Bem observado. Ah, vamos lá, gente, porque aqui a gente também é comentarista amadora, né, Rose?
1: Sabe pouco,
0: não sabemos, eu não sei nem o que é o impedimento, gente. Até hoje já tentaram, já desenharam pra mim, ainda assim, não faz sentido pra mim o impedimento.
1: Eu sei pouco, mas não é lá essas coisas, não.
0: Mas a gente não tá comentando da parte técnica, da parte de futebol. A gente tá comentando sobre o espírito esportivo, sobre a humanidade, né? Sobre todo esse sentimento que envolve aí a Copa do Mundo. É sobre isso. Alcalumbre mantém PEC 6-1 travada em semana esvaziada no Senado. Candidato de direita, Lais Priella, vence disputa acirrada na Colômbia. Crime organizado em aluguel por temporada entra na mira de autoridades. Rapaz, o crime organizado é organizado, meu filho.
1: Mais organizado que muitas
0: Rapaz,
1: coisas.
0: Rapaz, é mais organizado que muitas organizações sérias por aí, né? A gente tem que pegar umas aulas com esse povo. França e Argentina podem garantir vaga hoje. Confira os jogos da Copa. Bora ver, né, quem é que joga hoje. Segunda-feira, dia 22. Olha, às 14 horas, lembrando, tá, pessoal, é horário de Brasília, né? Logo, tá começando, já começou, né? Tem 23 minutos que começou. A Argentina contra a Áustria, do grupo J. Às 18 horas, França contra o Iraque, do grupo I. Acho que é grupo I, né? Tá meio confuso aqui. É, Noruega contra o Senegal, também do mesmo grupo. E depois, às 12 horas, meia-noite, isso é o que aqui no Acre? Lá para 10 horas, né? Lá para as 10 horas. Jordânia contra a Argélia, do grupo J também. Do grupo I, classificação após a primeira rodada. França com 3 pontos, Noruega com 3 pontos, Senegal, né? Estamos aí, não temos ponto. E, por fim, Iraque, que também não tem ponto, não marcaram pontos, né? Então, esses são os jogaços aí de hoje, segunda-feira. Festas juninas e julinas acendem alerta para risco de queimaduras. No domingo, acho que é domingo, tem um programa aqui que eu não sei de quem é, porque eu nunca consigo ouvir o nome da apresentadora. É um programa muito interessante, não é do Acre, né? A gente que retransmite. E a apresentadora, no caso, né, estava entrevistando uma especialista sobre esse tipo de evento, né, sobre queimaduras, e ela falando que realmente, né, a questão das queimaduras, elas acentuam nessa época, nesse período, por conta da... A gente sabe que tem fogueiras, né, algumas brincadeiras ali em torno do fogo e tal. Ela estava dando algumas dicas de como a gente se prevenir. Então, acho que o mais importante é não deixar as crianças, né, brincarem com fogo.
1: E ter adultos também, porque tem um adulto meio sem noção.
0: Não, é, minha
1: irmã, eu digo
0: é
1: por mim, ó, porque acho que foi no ano retrasado, eu estava numa festa junina e tinha umas brincadeiras lá, de um monte de adulto, com um monte de criança, jogando uma criança por cima do fogo, praticamente.
0: Meu
1: acredito.
0: Deus, olha.
1: O tempo de uma criança tropeçar, cair dentro do fogo, a gente já sabe o pior, né, que acontece.
0: É verdade. Então, você que é adulto sem noção, que gosta de fazer brincadeira com fogo, faz com você mesmo,
1: não,
0: né?
1: É.
0: Pô, não envolve criança, não, meu filho. Ave Maria, olha o perigo, gente. É mais não estar jogando essa criança por cima do fogo, essa criança escapole.
1: Era um homem de um lado e outro. Era homem. Aí eu pensei,
0: não,
1: a mãe tava bem longe, que eu não deixava o meu.
0: É como dizem, nem todo homem, mas sempre um homem.
1: Impressionante.
0: Vamos ver o que tem mais por aqui. Mega Sena, um sortudo lá do Rio de Janeiro, levou 39,4 milhões. Rapaz, esse aí é pobre um dia se ainda quiser, né? E se não quiser mesmo, nunca mais isso daí vai saber o que é pobreza.
1: Que Deus proteja ele da minha inveja.
0: Amém. Tu disse que 100 reais não valia, tá aí, né? Podia ter ganhado.
1: Agora vale, que tá na mão dos homens.
0: Agricultores familiares aumentam renda em 30% com programa federal. Juanita em quadro de saúde estável, sem febre e com rins funcionando. STE vai decidir sobre resultado de eleição suplementar em Roraima, 12 horas e 26 minutos. Vamos ver o que temos no site Rádio Agência. Vamos lá para a nossa matéria de destaque aqui da Rádio Agência. Cubanos lideram pedidos de refúgio no Brasil em 2025. Vamos ouvir.
2: A maioria dos pedidos de refúgio ao Brasil foi feita por cubanos em 2025, superando os venezuelanos. Foram quase 42 mil solicitações entre as 75.600 que o país recebeu no ano passado, segundo o relatório Refúgio em Números da OBMigra, Observatório das Migrações Internacionais, divulgado nesta segunda-feira. Já o número de pedidos de venezuelanos, que lideraram o ranking por vários anos, caiu cerca de 20%, foram 21.200. Na sequência, mas bem distantes, estão pessoas provenientes da Colômbia e Angola. A maioria dos pedidos são de homens em idade produtiva, de acordo com o relatório. No entanto, Colômbia e Venezuela se diferenciam, segundo o diretor de pesquisa do IBGE e membro do Comitê de Especialistas em População e Estatísticas Sociais da ONU, Gustavo Junger.
3: Quando você fala de solicitantes e pessoas solicitantes, refugiadas latino-americanas, você tem uma presença, especialmente no caso das pessoas colombianas e venezuelanas, uma presença importante de crianças e adolescentes e um maior equilíbrio entre homens e mulheres solicitantes, ainda que os homens prevaleçam, né, também para esse grupo.
2: No ano passado, 9 mil pessoas foram oficialmente reconhecidas como refugiadas, quase todas por grave e generalizada violação dos direitos humanos. A grande maioria era de venezuelanos. Em termos globais, a Acnur, Agência das Nações Unidas para Refugiados, estima que atualmente existam cerca de 117 milhões e 800 mil pessoas fora de casa em todo o mundo. O dado é o primeiro com redução em 10 anos, mas uma olhada rápida pode enganar, segundo a oficial de proteção da Acnur no Brasil, Silvia Sander. Os refugiados têm retornado aos países de origem não porque os problemas se resolveram, mas porque estão sendo forçados, como acontece com afegãos, sírios e sudaneses.
4: Então significa que desse universo, né, se a gente olhar com menos atenção para essa estatística, né, que poderia ser celebrada, a gente percebe que cerca de 4,4 milhões de pessoas refugiadas estão sendo pressionadas a voltar para esses contextos que seguem sendo inseguros, portanto a gente está falando de retornos prematuros.
2: De acordo com a ONU, as Américas são a principal região do mundo em deslocamento forçado. 22 milhões e 800 mil pessoas estão fora de casa no continente. Da Rádio Nacional em Brasília, Gabriel Brum.
0: Então tá aí, esses foram os destaques da Rádio Agência e também do site Agência EBC Agência Brasil. E agora com a notícia do nosso Acre, a nossa amiga Rose Barcai Rose.
1: Ensino integral amplia horizontes e ajuda jovens acreanos a transformar sonho em projetos de vida. Governadora Maílza Assis representa o Acre na Semana do Clima de Londres e fortalece desenvolvimento sustentável. Mais da sensibilidade, diz governadora Maílza Assis, durante a entrega de 1 milhão de cadeiras de roda e equipamento de mobilidade. Com a entrega de 247 títulos de terra, a governadora lança o programa Reforma Lar, que vai beneficiar 1.000 famílias no Acre.
0: Daí, pessoal, esses foram os destaques da Agência de Notícias do Acre. Lembrando que você pode acessar, tá? Em agência.ac.gov.br. 12 horas mais 30 minutos. Vamos ver aqui as notícias locais no blog do professor Raimundo Scioli. Amanhã, né? Amanhã é dia de podcast. Podcast Encontro Marcado, debate meio ambiente e agricultura com Dani Mello e Adson Leite, na terça-feira, dia 23, amanhã. Senador Márcio Bittar destina mais de 995 mil para a nova escola João Ribeiro, em Tarauacá. Socorro Nero intensifica a agenda no Juruá e Purus com investimentos para educação, inclusão e diálogo com lideranças. E também tem um artigo aqui sobre a nossa querida BR-364, viu? Quem tiver interesse. Essa matéria aqui tá com uma foto assim de capa tão bonito que eu senti uma vontade de visitar esse lugar, viu? Rosa, se tiver interesse, abre aí o blog da Ciori. É a Comunidades Tradicionais de Feijó e Santa Rosa do Purus podem receber até 8 mil por conservação das florestas. Isso aí é aquele programa lá, Floresta Mais Amazônia, né? Tá bonito aí, não tá? Olha aí.
1: Perfeição, né? Dá pra passar um dia, um final de semana lá, não dá?
0: Muito bonito, gente, olha. Olha só, as cidades acrianas de Feijó e Santa Rosa do Purus, no Acre, fazem parte de uma chamada pública aberta pelo Ministério do Meio Ambiente e Mudança Climática, MMA, para o pagamento por serviços ambientais, o PSA, voltado especialmente para pessoas e povos e comunidades tradicionais. Podem participar famílias que participam do programa Território da Floresta nos estados do Acre e Amazonas. No estado vizinho, as cidades contempladas são Canutama, Careiro, Guajará, Umaitá, Itacoatiara, Lábrea, Minocoré e Nova Olinda do Norte. Gente, mas também esses nomes são de trava-língua, né? Ao todo, são mais de 100 comunidades. A iniciativa beneficiará mais de 2.300 famílias que poderão receber até 8 mil em PSA distribuídos em duas parcelas anuais de 4 mil. A partir do dia 30 de junho, de 2026, estarão abertas as inscrições da chamada pública do projeto Floresta Mais Amazônia, voltada ao reconhecimento e à remuneração dos serviços ambientais prestados por famílias de povos e comunidades tradicionais que vivem em territórios localizados em florestas públicas federais não destinadas, que estão sendo regularizadas pelo Programa Territórios da Floresta. Essa chamada pública é exclusiva para os territórios localizados nos estados do Acre e Amazonas e que atendam aos critérios descritos de elegibilidade, tá? As inscrições começam no dia 30 de junho pelo site Floresta Mais Amazônia, tudo junto, florestamaisamazonia.mma.gov.br/login ou através de mutirões realizados pela equipe do projeto nas comunidades elegíveis, segundo constam no edital. Uma nota de pesar, minha gente, morre aos 91 anos Antônio Neném Marçal, homem conhecido e respeitado em Tarabacá. Mas mais novo, você viver 91 anos é história também, né? É muita coisa, esse homem devia ser, um compilado de histórias ambulante. Imagina sentar e conversar com esse homem, né? Agora, um caso no mínimo curioso, Rose. Olha, falso alerta da Defesa Civil atingiu ao menos 30 milhões em 8 estados. A Polícia Federal investiga de onde partiram as mensagens, né? E eu vi o pessoal fazendo meme com aquilo no Instagram, uma colega minha, sobre essa defesa, e a mensagem era alerta de misantropia. Aí eu fiquei, mas como assim? Porque a Defesa Civil alerta, né, geralmente sobre desastres naturais. E eu sei bem que miso vem de ódio, né? E eu fiquei aquilo, mas menino...
1: Eu também fiquei sem entender nada.
0: Pois é, né? E aí eu fiquei aqui, mas como assim, gente? Eu fui pesquisar o que significava essa palavra. E aí eu descobri que misantropia significa, né, é um termo usado para conceituar uma pessoa que tem ódio pela humanidade, né? Que desacredita do bem da humanidade, que acha que a humanidade é ruim, que não presta, enfim, né?
1: E aí, muito sem mau gosto de bichinho.
0: Pois é, eu fiquei, mas como assim, né? E aí depois a gente viu algumas teorias, as teorias da conspiração já... Né? Dizem que é Deus enviando uma mensagem para as pessoas porque, por conta do comportamento das pessoas. Isso é a história assim, olha, né? Que ele não está gostando do comportamento das pessoas, está tendo muito ódio e não sei o quê.
1: Mas gerou muito debate isso.
0: É verdade. E já um outro grupo aí defende que foram hackers, né? Hackers que invadiram aí o sistema da Defesa Civil e tacaram essa mensagem aí para 8 milhões de pessoas, minha gente. Aliás, perdão, 30 milhões de... 8 milhões, caramba, 30 milhões de pessoas. Imaginou 30 milhões de pessoas recebendo esse alerta aí. É o fim do mundo, é o arrebatamento, será? Eu pensaria um negócio assim, gente, não recebi, né? Graças a Deus, tu recebeu, Rosa?
1: Não.
0: Recebi também não.
1: Eu não presto pra receber uma coisa dessa, não. Eu fico nervosa mesmo.
0: Gente, a gente que não entende, né? A gente fica logo, mas o que é isso? E as perguntas, os pontos de interrogação. Gente, 12 horas e 35 minutos. Vamos bater em retirada, Rosa? Marca aí.
1: Ah.
0: Dá aí o teu tchau, pessoal.
1: Eu vou me despedindo já, né, Marra Rosa? Vamos comer, porque a gente tá aqui amarela já. A gente já é muito gorda. Mas eu peço desculpa por qualquer coisa. Espero muito que até o final do mês eu possa me acostumar aqui, né?
0: Rapidinho,
1: faz meio que outro. Eu vou tentar dar meu máximo, tá? Vou ficar lendo por enquanto. E só o Boni falou pra mim que em breve eu posso estar começando um programa só pra mim, ajudando aqui as meninas. E sempre eu tô vindo aqui, né? Eu leio as mensagens, participo aqui, Marra Rosa. Mas eu espero que eu dê uma melhorada, tá? Desculpa aí qualquer coisa.
0: Imagina, mulher. Com certeza. É questão de prática, né? Isso aqui é você praticar e você ter esse carinho.
1: Eu caí
0: mesmo,
1: de paraquedas, tá, gente? Aqui, nunca imaginava, nunca.
0: Acredito, é a história de muitas, muitas pessoas, tá? Mas é isso, meu povo, vou deixar aqui os nossos patrocinadores também tocando aí no rádio de vocês. E lembrando que logo mais, a partir da 1 da tarde, a gente tem aí o programa A Voz da Libertação, que vai levar uma palavra de conforto até você, tá? Então, até amanhã, a partir das 8 da manhã, com o Bom Dia Tarauacá. Tchau pra você!

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Glória a Deus, aleluia, louvado seja o nome do Senhor. Atenção, amados ouvintes, está entrando no ar agora o programa Voz da Libertação. Nossa sede mundial está situada na Avenida do Estado, Baixada do Grisélio, 4568, São Paulo, capital. O ministério que está na inteira responsabilidade de nossa presidente Irani Miranda. Nossa sede aqui na Grande Tarauacá está localizada na rua Floriano Peixoto, 310, bairro Centro, próximo à Nova Maternidade. Aleluia! E está sobre a inteira responsabilidade do presbítero Leonardo Silva, esse mesmo que está com vocês agora, apresentando o programa Voz da Libertação. Glória a Deus, maravilha, amados ouvintes. Temos também a nossa congregação na rua Capitão Hipólito, bairro Triângulo, número 975, e está sob a inteira responsabilidade da cooperadora Rosimeire. Deus abençoe todos os nossos amados ouvintes, todos os membros, obreiros da casa do Senhor, todos os nossos amados irmãos congregantes, né? Você visitante que sempre nos dá a honra, né? Nos dá a honra de estar nos visitando, que Deus abençoe. Deus abençoe você católico, meu amado irmão católico, meu amado irmão que não tem nenhum credo religioso. Deus abençoe todos vocês que estão agora ligadinho na programação Voz da Libertação. Programação essa que tem sido uma bênção, né? Amados irmãos aqui da grande Tarauacá. Tarauacá, terra do avivamento, né? Uma terra abençoada, uma terra que Deus escolheu para abençoar um povo tão acolhedor, né? Um povo tão, de um coração tão imenso. Deus abençoe os nossos amados irmãos taracauense, né? Quase eu não falo essa palavra, né? Pouca pessoa sabe falar essa palavra. É uma palavra um pouco difícil de pronunciar, né? Mas que Deus abençoe todos vocês que estão ligadinhos conosco. É um prazer, irmão, estar com vocês aqui. É um prazer imenso, né? Uma alegria imensa estar com vocês aqui, né? Participando deste programa, né? Apresentando este programa. Que Deus abençoe. É uma semana abençoada. Hoje é segunda-feira, né? Segunda-feira, a qual Deus preparou para nós iniciarmos, né? Com a bênção do Senhor, com as maravilhas e com o poder de Deus, nós vamos vencer mais uma semana, se Deus assim permitir, né? Hoje, amados irmãos, segunda-feira, dia 28 de junho, né? Dia 28 de junho. Então você está sendo abençoado por Deus por mais uma semana de trabalho, uma semana de muita vitória, uma semana de muita conquista. É isso que eu desejo para todos os nossos amados irmãos que estão agora sintonizados na programação A Voz da Libertação.

Maravilha, maravilha, amados ouvintes, voltando aqui agora, né? Para estarmos também mandando um alô para todos os nossos amados irmãos do Seringal, né? Mandamos um alô para todos os irmãos do Seringal que estão nos acompanhando agora nessa programação maravilhosa que tem entrado dentro da tua casa, no teu lar. Você que está acompanhando agora pelo link, né? Que nós muitas vezes deixamos para os irmãos no WhatsApp o link da rádio aqui. Que Deus abençoe a todos os nossos amados irmãos. Mandamos um alô para os irmãos lá do Cardoso, né? Esse final de semana nós estivemos lá no Cardoso, lá no Salvador. Mandamos um alô para os irmãos do Salvador. Mandamos um alô para os irmãos lá do Vitória Velha, né? Tivemos lá no Vitória Velha, né? Que foi uma bênção para a glória de Deus. Mandamos um alô também para os irmãos lá do Tocantins. Nossos irmãos lá do São Pedro, né? Teve um apoio também lá no São Pedro, né? Cooperador Harife esteve lá juntamente com outro cooperador, né? Louvado seja o nome do Senhor, estava apoiando lá também, né? Mandamos um alô lá para o Quixadá. Que Deus abençoe os nossos amados irmãos do Quixadá, lá do Jarinaua, também os nossos irmãos do Jarinaua. Que Deus abençoe a todos os irmãos, todas as congregações, todos vocês que estão aí na beira do rio, né? Você que mora aí no rio Tarauacá, você que está acompanhando agora esta programação, se sinta abençoado, sinta acolhido, né, pelo Senhor nessa tarde maravilhosa, porque Deus tem muito a fazer na vida de vocês através da palavra dele, através dessa programação, né? Tem sido algo maravilhoso o que Deus tem feito através das nossas vidas e através dessa programação abençoada, né, irmãos? Então nós agora já gostaríamos de oferecer, né, dois louvores para os nossos amados irmãos. Você que está aqui no centro da cidade de Tarauacá, você que está trabalhando agora, você que descansou, né, está descansando, está almoçando agora, né, que Deus abençoe o teu almoço, que Deus abençoe o teu descanso. Você, meu amado irmão, que está se preparando para retornar ao trabalho, que Deus abençoe a tua caminhada, né, a direção que você está indo para o teu trabalho. Você que está aí viajando, você que está conosco aqui na grande Tarauacá, você que está no centro, você que mora aí na praia, né? Você que mora ao redor de nossas igrejas aí no Triângulo. Deus abençoe a todos os nossos amados irmãos do Triângulo, né? Os membros obreiros do Triângulo, né? Pastor Rosendo, Deus abençoe a todos os irmãos, né? Estamos em uma só fé, em um só propósito. O nosso propósito é ganhar

Estamos apresentando a tua vida em oração. Você que tem patrocinado o programa Voz da Libertação, você que tem pagado a sua mensalidade, né? Tem ido até a sede ali. Nós estamos ali recolhendo todos as ofertas que vocês estão ofertando para o pagamento da rádio, tá bom? Dirija-se ali à sede, vá até mesmo ali à livraria, procure a irmã e você vai fazer o seu depósito ali na livraria para pagar, para estar ajudando a manter este programa, né? A Voz da Libertação, esse programa ele é mantido com as suas ajudas, tá bom, meus amados irmãos, membros, obreiros, congregados, você que dizima, você que oferta, esses louvores vão para todos vocês, tá bom? Deus abençoe a todos e fica de louvor.

Glória a Deus, amados ouvintes, voltamos aí agora para estarmos novamente apresentando o programa, né? Você esteve louvando, você esteve ouvindo os louvores, né? Soberano Deus e o Poder de um Cristão, de Débora Miranda. E agora vamos continuar, né? Com as programações, vamos continuar com os anúncios. Eu gostaria de anunciar para todos os nossos amados irmãos que estão sintonizados na programação Voz da Libertação, que esse final de semana agora nós estaremos em uma poderosa campanha, né? Esta campanha intitulada Deus Resolve Tudo. Estará conosco o presbítero Luiz Souza, de Tarauacá, né? Vai estar vindo de... Oh, de Tarauacá não, perdoe, melhor dizendo de Feijó, né? Estará vindo de Feijó para estar fazendo a obra do Senhor aqui em Tarauacá. Então você é o nosso convidado especial para estar conosco este final de semana. Será 3 dias, né? Sexta, sábado e domingo. 3 dias de muita bênção, né? 3 dias de muita manifestação do Espírito Santo de Deus. E nós convidamos a todos os nossos amados irmãos ouvintes que está acompanhando agora essa programação para se fazer presente aqui na nossa sede, né? O endereço da tua bênção e da tua vitória é na nossa sede, está localizado na rua Floriano Peixoto, 317, bairro Centro, próximo à Nova Maternidade. Então você sabe aonde é a Nova Maternidade. Próximo à Nova Maternidade está localizada a nossa Igreja Pentecostal Deus e Amor, aqui na Grande Tarauacá. E esse final de semana agora, irmão, vai ser algo tremendo, né? Deus tem preparado esse final de semana para abençoar o seu povo, né? Para manifestar a sua glória, o seu poder. Nós estaremos em oração, em consagração, a semana inteira, para que o nome do Senhor seja glorificado ali, né? O Senhor venha falar contigo através da palavra, né? Através da profecia, através do louvor, até mesmo através da revelação, né? Então, você é o nosso convidado, meu amado irmão, você que está aí, ó, sintonizado, Deus está te chamando, né? Para fazer esta campanha de 3 dias consecutivos. Venha fazer esta campanha, né? Deus resolve tudo em prol da tua família. Talvez você está com a causa, né, que você não tem tido resposta, né? Você já tem buscado os médicos, você já tem buscado advogados, juízes, né? Você tem lutado de todas as formas, mas não tem encontrado saída. E nós te convidamos para você estar conosco 3 dias, irmão. Será sexta, sábado e domingo, de muita bênção, de muita vitória. Então você é o nosso convidado para estar conosco aqui no centro de Tarauacá, na Igreja Pentecostal Deus e Amor, nessa campanha poderosa Deus Resolve Tudo. Amém, irmãos? Então você é o nosso convidado. Estará o presbítero Luiz Souza, vindo da grande cidade de Feijó, para pregar a palavra durante 3 dias consecutivos, amém? Todos os membros obreiros, né, estão convocados a estar na congregação, na sede, para estar apoiando este culto maravilhoso, né? Estaremos trabalhando fortemente para que o nome do Senhor seja glorificado, né? Importa que o Senhor cresça e que nós venhamos diminuir, né? Importa que Deus apareça e nós venhamos desaparecer, para que a glória dele se manifeste em nossa vida, amados irmãos. Tá bom? Então lá eu creio, irmão, que esse final de semana será um final de semana de muito quebrantamento, de muita presença de Deus, irmãos. Eu gosto, né? De sentir a graça do Senhor, a presença de Deus, de deixar Deus operar no nosso meio. Então você é convidado para vir e ser impactado pela glória de Deus.

Glória a Deus, maravilha, como o Senhor nos ama, né? Como o Senhor nos ama, nos guarda, né, irmãos? O que nós precisamos é ser fiel, assim como a igreja de Filadélfia era uma igreja fiel, e o Senhor, né, prometeu a Filadélfia que não permitiria que Filadélfia fosse provada, né? Então, nós vemos, amados irmãos, que nós precisamos cada dia mais sermos guardados e buscarmos em Deus a fidelidade, tá bom? Amados irmãos, lembrando que hoje à noite nós temos culto na nossa sede, tá bom? Hoje à noite, a partir das 18h30, nós temos culto na nossa sede. Estará o cooperador Harif pregando a palavra de Deus e orando em prol da tua vida, tá bom? Então, vá à nossa igreja. Hoje nós temos culto. Amanhã, terça-feira, é culto de ensinamento aqui na nossa sede, tá bom? Ensinamento bíblico. Nós estaremos trazendo o ensinamento da palavra do Senhor, e você é o nosso convidado também para estar na terça-feira. Eu mesmo, presbítero Leonardo, estarei pregando a palavra e orando por todos vocês, tá bom? Na quarta-feira, quarta do mover de Deus, eu estarei pregando também nessa quarta-feira, tá bom? Trazendo a palavra de Deus e orando em prol da tua vida. Quinta-feira, Mulheres de Fé, estará a cooperadora Rosa pregando a palavra de Deus na quinta-feira do culto das Mulheres de Fé. Na sexta-feira, já é a campanha, 3 dias consecutivos, tá bom? Com o presbítero Luiz Souza, vindo de Feijó, tá bom? Então, nós já estamos convidando você. Todos os dias, nossas igrejas estão abertas, tanto a igreja aqui da sede, como a congregação no Capitão Hipólito. Então, você é o nosso convidado também. Hoje tem culto no Capitão Hipólito, todos os dias tem culto na igreja do Capitão Hipólito. Você é o nosso convidado também. Aqui na sede, nós temos culto diariamente, tá bom? Você é o nosso convidado especial para estar conosco, né? Cultuando, recebendo a palavra do Senhor, as bênçãos do Senhor, e o nome do Senhor sendo glorificado na tua vida, tá bom? Vamos agora de louvores, vamos ouvir mais 2 louvores, e após esses 2 louvores, nós estaremos retornando com a palavra do nosso Deus Todo-Poderoso, tá bom? Vamos ouvir Holocausto ao Vivo, tá bom? Vamos ouvir Holocausto ao Vivo, e vamos ouvir a Lágrima Escondida, tá bom? Vamos ouvir esses 2 louvores, ofereço para todos vocês que estão acompanhando essa programação, você aí no Seringal, você que está na colônia, você que está na cidade, você que está dentro do presídio, né? Você que está acompanhando do teu trabalho, esses 2 louvores são oferecidos para vocês, tá bom, meus amados irmãos? Você dizimista, você ofertante, você patrocinador deste programa, receba as bênçãos do Senhor nessa tarde, seja impactado através desses 2 louvores.

Glória a Deus, meus amados irmãos. Vamos agora trazer uma palavra para nossos amados irmãos que estão sintonizados na programação Voz da Libertação. Se você tiver a sua Bíblia aí ao seu alcance, você pegue a sua Bíblia e abra ela em 1 Tessalonicenses. Abra aí sua Bíblia em 1 Tessalonicenses. No capítulo 5, vamos meditar um pouco na palavra de Deus nessa tarde. Capítulo 5, no versículo 2, a seguir, de 1 Tessalonicenses, nós vamos ver aqui o que vai dizer a palavra do Senhor nessa tarde para nós, louvado seja o nome do Senhor. Vai dizer assim a palavra do nosso Deus, ó. 1 Tessalonicenses, capítulo 5, versículo 2, vai dizer assim, ó. Porque vós mesmo sabeis muito bem que o dia do Senhor virá como ladrão de noite. Pois quando disserem a paz e segurança, então lhe sobrevirá repentina destruição. Como as dores de parto, aquela que está grávida, e de modo nenhum escaparão. Amém? Vamos orar ao Senhor. Senhor, nosso Deus e nosso Pai. Aqui te apresentamos, ó Pai querido, a leitura desta palavra nessa tarde, Pai. Deus, esta palavra vem falando sobre a volta do teu filho, Jesus de Nazaré. E aqui nós gostaríamos, ó Pai amado, de trazer esta palavra ao coração de todos os nossos amados irmãos que estão sintonizados nessa programação, Pai. Deus, fala com eles de uma forma poderosa, gloriosa e tremenda, Deus. Em nome do Pai, em nome do Filho e em nome do Espírito Santo de Deus. Amém e amém. Irmãos amados, nós trouxemos a leitura da palavra em 1 Tessalonicenses, do capítulo 5, do versículo 2 a seguir. Paulo, ele escreveu essa epístola à igreja de Tessalonicenses. E Paulo vai orientar aquela igreja, Paulo vai exortar aquela igreja. Paulo vai trazer ao despertamento para aquela igreja sobre a volta do Senhor Jesus. Que o dia do Senhor, ele virá como um ladrão, que vem à noite. Ele vai dizer que quando há paz e segurança, então sobrevirá a repentina destruição, como as dores de parto daquelas que estão grávidas, e de modo nenhum escapará deste dia. Paulo estava alertando a igreja de Tessalonicenses a respeito do dia do Senhor. Que o dia do Senhor viria como um ladrão, irmão. Como um ladrão que não avisa o dia, que não avisa a hora que vai roubar uma casa. Porque se o ladrão avisasse o dia e a hora que roubaria a casa, todos nós estaríamos guardando a casa para que este ladrão não viesse a roubar a casa. Por isso que Paulo, ele traz essa metáfora, e Paulo, ele traz essa comparação a respeito que o dia do Senhor viria como um ladrão à noite, que não avisa a hora que entrará na casa para roubar, para saquear. Por isso que nós temos que estar preparados, por isso que nós temos que estar em alerta. Por isso que nós temos que estar, amados irmãos, prontos, preparados para a volta do Senhor e Salvador Jesus Cristo de Nazaré, porque a volta do Senhor virá como um ladrão. Olha o que diz a palavra do Senhor. Porque o mesmo Senhor descerá do céu, com alarido e com voz de arcanjo, e com trombeta de Deus. E os que morreram em Cristo ressuscitarão primeiro. E depois nós, os que ficarmos vivos, seremos arrebatados juntamente com eles nas nuvens. E encontraremos o Senhor nos ares. E assim estaremos sempre com o Senhor.
Porquanto consolai-vos uns aos outros com esta palavra. Paulo alerta a respeito da volta de Jesus. Paulo alerta que o Senhor descerá do céu com alarido e com voz de arcanjo e com trombeta de Deus. E os que morreram em Cristo ressuscitarão primeiro. E depois nós que ficarmos vivos, seremos arrebatados juntamente com Ele. Até as nuvens. E encontraremos o Senhor nos ares. E assim estaremos sempre com o Senhor. Paulo está alertando a igreja de Tessalonicenses a respeito da volta do Senhor. Acredito que aquela igreja já havia esquecido que o Senhor estava para arrebatar a sua igreja. Sabemos que passou muitos anos depois desta palavra, mas a palavra de Deus ainda continua de pé. A volta do Senhor está prestes a acontecer, amados irmãos, e nós não podemos esquecer disso, porque a volta do Senhor virá como um ladrão à noite, quando não avisa o dia e nem a hora, mas nós temos que estar pronto para que quando o soar da trombeta tocar, nós possamos ouvir o soar da trombeta e sermos arrebatados e transformados em um corpo de glória, amado irmão. Nós vemos que, na atualidade, muitos não estão mais pregando a volta do Senhor. Nas igrejas, muitos não querem mais pregar a volta de Cristo. Não querem mais trazer a volta do Senhor, a palavra de arrependimento, a palavra que leva o homem a se analisar, a pensar no caminho que ele está trilhando, para que ele possa alcançar a salvação eterna, para que ele possa alcançar o arrependimento e o seu nome ser escrito no livro da vida, e ele possa ter direito a viver eternamente com o Senhor Jesus. Nós vemos que Paulo vai dizer acerca da vinda do Senhor. Não quero, porém, irmãos, que sejais ignorantes acerca dos que já dormem, para que não vos entristeçais com os demais que não têm esperança. Porque se cremos que Jesus morreu e ressuscitou, assim também os que em Jesus dormem, Deus o tornará a trazer com ele. Dizemos, pois, isto, pela palavra do Senhor, que nós, o que ficarmos vivos para a vinda do Senhor, não precederemos os que dormem, porque o mesmo Senhor descerá do céu, com alarido, com voz de arcanjo, com trombeta de Deus, e os que morreram em Cristo ressuscitarão primeiro. Quando a trombeta tocar, os que morreram em Cristo ressuscitarão primeiro. E nós, para onde nós iremos? O que vai acontecer com nós que estivermos vivos na hora do arrebatamento? Nós que estivermos vivos, após os que estiverem mortos, aqueles que morreram em Cristo, serem ressuscitados, nós que estaremos vivos no dia do arrebatamento, seremos arrebatados juntamente com Ele. E nos encontraremos com o Senhor nos ares. E assim estaremos sempre com o Senhor, igreja, irmãos. Porque esse é o desejo do Senhor Jesus, que todos nós alcancemos a salvação eterna. A nossa vida aqui não pode ser uma vida firmada apenas nas coisas dessa terra. A própria Bíblia Sagrada vai dizer que se nós olharmos apenas para as coisas dessa terra, nós seremos os mais miseráveis de todos os homens. Nós não temos que firmar a nossa vida somente nas coisas dessa terra, igreja.
Nós temos que se preocupar também com a nossa vida espiritual, com a nossa salvação eterna. Nós temos que se preocupar com a volta do Senhor. Coisas que poucos estão se preocupando. Estão vivendo, amados irmãos, de qualquer jeito, de qualquer maneira. Estão vivendo de qualquer jeito, vivendo conforme os seus desejos. Mas nessa tarde o Senhor, Ele me traz essa palavra, Ele traz essa palavra para alertar você, meu amado irmão, que não acredita mais no arrebatamento, que não acredita mais que o Senhor voltará. Deus está dizendo que Ele voltará para buscar a sua igreja. Ele descerá do céu com alarido, com voz de arcanjo e com trombeta de Deus, e o que estiverem morto ressuscitarão primeiro, e depois nós que estaremos vivos seremos transformados em um corpo de glória. Que coisa linda, né? Seremos transformados em um corpo de glória, em um corpo glorioso. Ei, esse corpo, essa matéria que nós temos aqui, ela será impactada pela glória de Deus. Olha, irmão, você pode estar andando no meio da rua, você pode estar dentro do teu carro, você pode estar no campo aí, ó, trabalhando. Aí você vai ouvir o soar da trombeta. Não vai dar nem para pensar, irmão. De repente esse corpo, uma descarga de poder tomará conta do nosso corpo. E essa matéria carnal, essa matéria pecaminosa, essa matéria que é perecível, essa matéria que o pó da terra consome, ela será transformada em um corpo glorioso. E esse corpo glorioso será semelhante ao corpo dos anjos, a matéria dos anjos. E nesse momento que houver essa transição, nesse momento que acontecer esse impacto com a glória de Deus, o nosso corpo será transformado em glória e seremos arrebatados em um piscar e abrir de olhos. Já pensou, irmão? Não vai dar tempo você ir se preparar. Não vai dar tempo tu avisar tua esposa, varão. Não vai dar tempo você ir em busca do teu filho no colégio. Não vai dar tempo você se arrumar, você trocar de roupa, você colocar a melhor roupa para arrebatamento. Você estará caminhando, será no piscar e abrir de olhos, será como um ladrão que virá à noite sem avisar. E essa será a volta do Senhor Jesus para nós, irmão. Queira eu ou não, queira você acreditar ou não, quando este acontecimento acontecer, haverá um grande acontecimento na terra. Muitos homens de Deus, mulheres de Deus, crianças, grávidas que estarão com as suas crianças no ventre, a criança que estiver no ventre será tomada, a palavra do Senhor. As crianças de colo serão tomadas dos braços das mães. As crianças que estão brincando na rua serão arrebatadas. As mães que não tiverem preparada correrão de um lado para o outro, procurarão seus filhos e não encontrarão, porque os seus filhos serão arrebatados ao Senhor. Será um dia muito, muito atribulante para aquele que ficar na terra. Já pensou a mãe colocar a mão na barriga e de repente a sua barriga murchar, desaparecer aquela criança? Já pensou o desespero, amados irmãos, na maternidade, quando as mães olharem para o lado e forem atrás das suas crianças já não estarem no berço? Já pensou essa mãe olhar a criança que está amamentando e a criança que está amamentando sumir dos seus braços, irmão? Já pensou? As mães neste dia clamarão muito, igreja do Senhor, irmãos amados. Mas o dia do Senhor é chegado. O dia do Senhor está próximo. A volta do Senhor nunca esteve tão próxima, irmão. Pastor, me prova. Como é que tanto acontecimento tem acontecido, irmão? É guerra, como a palavra do Senhor diz. É rumores de guerra. São pestes, enfermidades. O próprio Jesus disse que nos últimos dias
Se levantaria pai contra filho, filho contra pai. E é o que está acontecendo, irmão. Pai matando filho, filho matando pai. As famílias já não se encontram mais. As famílias já não se... Como é que eu posso dizer? As famílias já não tem mais aquela comunhão. As famílias já não tem mais aquele afeto, irmão. É cada um por si. Dificilmente a família que se reúne no domingo, pai, avós, dificilmente a família que tem mantido essa essência. Hoje, amados irmãos, as famílias estão dispersas, as famílias estão um contra o outro. Isso é cumprimento da palavra do Senhor. Dias têm sido abreviados, irmão. Você acorda, quando menos você espera, já está a noite e você não cumpriu com aquilo que você queria cumprir nesse dia. Então observe, vai observando sinais. É para isso que o Senhor nos deu a palavra dele, igreja. Amado irmão, é para nós observarmos os sinais. Muitas vezes nós vemos pessoas guerreando, batalhando um contra o outro, tentando destruir, tentando matar a fé do outro, tentando destruir, tentando de tal forma acabar com a vida daquele irmão, daquela irmã, daquele homem, daquela mulher. Então nós vemos a palavra de Deus se cumprindo nesses últimos dias, irmão. E nós como igreja, nós como servos e nós como ouvintes da palavra de Deus, nós temos que correr contra o tempo para buscar a presença de Deus, porque o tempo de Deus é chegado, a hora de Deus é chegada, a volta do Senhor é chegada. E se você não se preparar, você vai ser pego desprevenido, e você vai ficar. É necessário nós se prepararmos, irmão, deixar de lado as coisas do mundo, deixar de lado a contenda, deixar de lado a guerra, deixar de lado tudo aquilo que nos afasta da presença de Deus, meu amado irmão. Que não seja somente em palavras, mas seja em atitude nossas também. Que não fique somente, amados irmãos, nas nossas palavras. Ah, eu vou mudar, ah, eu vou ser uma nova pessoa. Mas não, que nós venhamos também tomar uma atitude, irmão, de sermos uma nova pessoa, de tomarmos uma decisão, de sermos uma nova criatura em Cristo, para que a glória do Senhor resplandeça em nossa vida, meu amado ouvinte. Então você vê que nós precisamos despertar. Olha, irmão, que quando aconteceu a pandemia, né? Quando aconteceu a pandemia, nós vimos que muitas pessoas se desesperaram, né? Muitas pessoas fizeram conserto com Deus. Muitas pessoas procuraram a igreja, né? Você lembra? Que na pandemia todo mundo tinha um maior medo da morte. A pandemia foi um sinal de Deus, irmão. Não tem como uma pandemia dessa mundial. Muitas pessoas desceram à sepultura. Deus, ele permite, irmão, muitos acontecimentos para trazer à humanidade uma reflexão que ele é o Todo-Poderoso. E quem governa a humanidade não é o homem. Observe que homens ricos, homens poderosos, desceram à sepultura também na pandemia, irmão. Não teve dinheiro que pagou. Foram para as melhores clínicas, procuraram os melhores hospitais, botaram os melhores recursos, mas não adiantaram, desceram à sepultura. Deus estava dizendo algo conosco. Essa pandemia, esse Covid-19, foi um grande acontecimento para a humanidade, dizendo: humanidade, volta para mim. As pessoas estavam dispersas. Mas bastou a pandemia passar. Cadê o temor? As pessoas diziam: ah, como eu quero a igreja aberta, ah, como eu quero ir para a igreja. As igrejas todas fechadas, irmão. As pessoas cultuavam com a igreja fechada, oravam com a igreja trancada, as portas trancadas. Era um sinal, o Senhor dizendo: olha, o arrebatamento está próximo, te prepara, para de brincar, para de viver de qualquer jeito, se volta ao Senhor, porque Ele está à porta para arrebatar a igreja. Aleluia. Muitos naquele tempo: ah, como eu queria ir à igreja. Cadê, irmão? Você agora parou de ir? O que que aconteceu? Foi só na hora do medo? Não, irmão.
Não sirva a Deus apenas no dia do mal, no dia mal. Não sirva a Deus só porque você está com medo de algo acontecer, não. Sirva a Deus de coração, de alma. Independente de você estar enfrentando uma batalha ou não, sirva a Deus de coração, de alma, de espírito. Deus, Ele quer fazer morada no teu coração. Deus, Ele quer fazer uma grande obra na tua vida. E Ele precisa que você tome uma decisão. Ele precisa que você dê o primeiro passo. Ele precisa que você abra o teu coração para que Ele possa entrar e fazer morada na tua vida, meu amado ouvinte, meu amado irmão que está sintonizado nesta programação. Esta palavra é para você que está na tua casa e ouvindo esta palavra com atenção. Deus está falando contigo. Deus te chama novamente para você voltar para a presença dEle. Você que estava desviado, você que não ia mais à igreja, você que desanimou, você que foi magoado, você que foi ferido, nós te chamamos de volta para o caminho da salvação, porque Deus tem o poder de mudar a tua história. Aleluia. Irmãos, volte ao Senhor, nós te pedimos, volte a Deus, você que está desviado, você que parou por causa de uma decepção, alguém te decepcionou, olha para cá, olha, ouça o que eu estou falando, alguém pode ter nos decepcionado, mas Jesus não, irmão, Jesus não. Pode ser que um homem te decepcione, pode ser que um homem te magoe, pode ser que a mulher te magoe, pode ser que as pessoas te magoem, mas uma coisa você não pode atribuir a Deus. Ah, alguém me magoou, eu não vou mais para a igreja, eu não vou mais servir a Deus. Pare com isso, meu amado. Quem te magoou não foi Deus. Talvez quem fez isso com você não foi Deus, eu tenho certeza que Deus não fez isso. Então por que você rejeita a presença de Deus? Deus não tem nenhuma culpa das pessoas agirem dessa maneira. São a atitude das pessoas contra a tua vida. Quer dizer que por causa disso você vai abandonar o caminho, você vai abandonar Jesus, você vai rejeitar Jesus, você não vai querer mais saber de Jesus, irmão. Não, não pense dessa forma. Por mais que o homem te magoe, por mais que a mulher te magoe, continue servindo a Jesus de Nazaré, porque Ele morreu na cruz por você. Ele se entregou por mim, por você. Ele não tem culpa de nenhuma atitude, nenhuma forma de alguém agir de uma forma errada contra nós, não, irmão. Não fique com esse sentimento no teu coração. Eu não sei porque eu estou falando isso. Veio para me falar nesse momento. Eu não sei. Alguém precisa ouvir essa palavra. Alguém que está ouvindo essa rádio precisa ouvir o que eu estou falando aqui. Então nós te convidamos, irmão, a você tomar uma decisão. Porque o arrebatamento está à porta. E olha que o Senhor vai vir como ladrão. E o arrebatamento será em um piscar e abrir de olhos. Como relâmpago sai do oriente para o ocidente. Volte para Jesus. É tarde de salvação. É tarde de arrependimento. Eu te convido, você que está desviado, ó, você que está ouvindo aí, ó, você que parou de ir para a igreja, você que estacionou na tua fé, você que está vivendo uma vida miserável, a vida atribulada, eu te convido nessa tarde, para você se direcionar até nossa igreja, Deus e Amor, aqui no centro da cidade, ou até mesmo ali no Triângulo. Eu te convido, nós vamos ter essa campanha de 3 dias, Deus resolve tudo, e eu quero que você coloque a tua causa nessa campanha. Você vem com o coração aberto, com o coração quebrantado, venha de uma forma com o coração aberto ali para receber. Você vai sentar na cadeira, você vai sentar no banco, você vai ficar ali ligadinha com o Senhor, e eu tenho certeza que Deus vai falar contigo. Eu tenho certeza absoluta. Sexta, sábado, domingo, agora nós estamos nessa campanha, e eu faço esse convite para você vir até a nossa sede aqui, na rua Floriano Peixoto, no centro de Tarauacá, próximo à Nova Maternidade. Tá bom? Vamos agora orar, agradecendo a Deus. Que Deus abençoe e receba esta palavra. Vamos orar agora. Eu quero orar em especial pelos nossos irmãos patrocinadores, tá bom? Você, meu irmão patrocinador, você está na minha oração, né? Nossos irmãos sempre têm orado pela tua vida lá na igreja. Nós temos orado das 6 às 7 pela vida dos dizimistas,
pela vida dos patrocinadores, pela vida dos nossos amados irmãos que têm nos apoiado, tá bom? Vamos orar. Senhor, nosso Deus e nosso Pai, te apresento a todos os nossos amados irmãos, internauta, ouvinte, Pai, que estão acompanhando essa programação maravilhosa, Senhor. Meu Deus, abençoe de uma forma poderosa, gloriosa, em nome do Pai, do Filho e do Espírito Santo de Deus, Senhor. Aqui nessa tarde, Pai, nós agradecemos, Senhor, e dê uma ótima semana para os teus filhos, em nome de Jesus. Deus abençoe nossos amados ouvintes. Agradecemos agora a programação que estivemos apresentando, a Voz da Libertação. Agradecemos aqui o nosso irmão Cleito, né, que está na sonoplastia aqui conosco, né, nos apoiando. Que Deus abençoe todos vocês. Esse que vos fala, presbítero Leonardo Silva, esteve apresentando o programa A Voz da Libertação. Até mais, irmãos amados. Deus abençoe a todos.

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Deus, aleluia, está entrando no ar o programa Semeadura de Cristo da Igreja Pentecostal Remanescente com Cristo no Acre. A nossa igreja está situada aqui na última rua do Bairro Novo. Tem como pastor presidente, pastor Marinho e pastora Clemilda. Nós estamos aqui hoje, nessa segunda-feira, para atender seus pedidos de hino, fazendo aí seu pedido, pedindo seu louvor. Glória a Deus, aleluia, que nós estamos aqui para lhe atender em nome de Jesus. Quero agradecer a cada um dos ouvintes que estão sintonizados no programa. Que Deus continue abençoando a vida de todos em nome de Jesus. Quero mandar um alô aí para todos, irmão aí, que estão na escuta do programa. Quero mandar um alô aí para minha esposa, né, que está na escuta do programa. Quero mandar um alô aí também para a missionária Rosa, para o pastor Sandro, que estão ali em Cruzeiro do Sul, estão ouvindo o programa. Que Deus abençoe a vida de todos, em nome de Jesus. Também quero mandar um alô ali para a missionária Nonata, né, que está ali na minha casa. Glória a Deus, aleluia. Ela é ali do Rio Tauari, que Deus abençoe a vida da missionária Nonata, em nome de Jesus. Nós vamos ouvir já aí o primeiro hino aí com os Canarinhos de Cristo. O senhor pediu aqui, Canarinho de Cristo, não disse o nome do louvor, mas nós vamos rodar um hino aí e oferecer esse hino para todos vocês que estão na escuta do programa. Que Deus abençoe a vida de todos, em nome de Jesus. Vamos ouvir aí o hino, os Canarinhos de Cristo.

0: Obrigado, irmãos. Obrigado, gente.
1: Quando a trombeta tocar.
0: Vamos lá. Esse dia está perto para acontecer.

Glória a Deus, aleluia, estamos de volta com o nosso programa Semeadura de Cristo. São 2 horas e 11 minutos. Estamos aqui, estou aqui para

Acurau, que estão sintonizados no programa Alto e Baixo Acurau. Quero mandar um abraço para os irmãos aí do Rio Gregório, que Deus abençoe a todos em nome de Jesus. Mandar um abraço aí para os irmãos ali do Rio Tawari, que Deus abençoe a vida de todos em nome de Jesus. Vamos ouvir aí já dois louvores, e esse louvor eu quero oferecer aí para cada um de vocês que estão sintonizados, estão vindo o programa, e faça seus pedidos de hino. Se você quiser fazer seu pedido, só é ligar para o telefone 992-360174. Eu estou aqui para lhe atender em nome de Jesus. Vamos ouvir aí dois hinos em nome de Jesus.

E aquele homem soube que Jesus estava na cidade e foi ao seu encontro, caminhando pelas ruas e batendo no peito, dizendo: eu sou leproso. A multidão começou a abrir caminho para ele passar, porque alguns diziam: ei, aí vem o leproso. De repente, ele deparou-se com Jesus e começou a admirá-lo e dizer: como ele é lindo, maravilhoso. E Jesus aproximou-se e o homem disse: não se aproxime, tu podes pegar lepra. E Jesus, com todo o poder, chegou mais perto.

Glória a Deus, aleluia. Estamos de volta com o nosso programa Semeador de Cristo, da Igreja Pentecostal Remanescente com Cristo no Acre. São 2:21. Nós vamos ouvir outro pedido de hino aí. A diaconisa Salete pediu, né, para me rodar este hino. Glória a Deus, aleluia. Com o Mato Nascimento, 4:00 da manhã. E este hino eu ofereço também aí para os irmãos lá de Feijó, para o pastor Ribamar, para a pastora Vilani, né? Também para o evangelista João, que está na escuta do programa. Também ofereço aí, glória a Deus, aleluia, para o nosso irmão Cleito ali, de frente ali o estado, né? Está ali no seu trabalho, ali no botequim. Glória a Deus, aleluia. Ofereço também para o diácono Jesus, que está ali também no seu trabalho. Que Deus abençoe a vida do diácono Jesus. Ofereço esse hino ali para os irmãos ali do Ipé Paconha, da congregação do Ipé Paconha. Para todos os irmãos aí da congregação do Ipé Paconha, ofereço esse hino para vocês. Falando na congregação do Paconha, amanhã nós teremos culto ali na nossa congregação, ali no Ipé Paconha. Você é o nosso convidado para participar amanhã do grande culto ali, aleluia, na congregação do Ipé Paconha. Vá lá receber sua bênção. Amanhã tem muita cura, muita libertação. O Senhor Jesus está naquele lugar para operar milagre na minha e na tua vida. Vá lá receber tua bênção amanhã em nome de Jesus. Glória a Deus, aleluia. Ofereço esse hino aí para todos vocês aí da congregação do Ipé Paconha. Vamos ouvir o hino aí, Mato Nascimento, 4:00 da manhã.

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Glória a Deus, aleluia. Estamos de volta com o nosso programa Semeador de Cristo. São 2h33, glória a Deus, aleluia. Vamos ouvir mais um hino com Wagner Roberto. Aleluia, este hino eu quero oferecer aí para todos os obreiros aí da nossa igreja, né? Quero oferecer para cada um de vocês que estão na escuta do programa. Quero oferecer esse hino também ali para o irmão Nelson, ali no Corcovado, em nome de Jesus. Quero oferecer esse hino aí, glória a Deus, aleluia, para os irmãos ali do bairro, da garagem, que Deus abençoe a todos, em nome de Jesus. Quero oferecer esse hino ali para os irmãos ali do bairro da praia, ali para o meu tio Nertan, para todos que estão na escuta do programa, que Deus abençoe a vida de todos, em nome de Jesus. Quero oferecer esse hino aí para todos os irmãos, aleluia, que estão sintonizados no programa. Vamos ouvir já este hino aí, aleluia, e ofereço para

Glória a Deus, aleluia, estamos de volta com o nosso programa Semeadores de Cristo, da Igreja Pentecostal Remanescente com Cristo no Acre. Aleluia, são 2:39, estamos de volta aqui para atender os pedidos de hino aí dos nossos ouvintes, que estão pedindo o hino, glória a Deus, aleluia. Quero já rodar um hino aqui, oferecer aí para a irmã Rita em Feijó, aonde ela estiver, não sei se ela está na cidade, se está na colônia, mas eu quero oferecer esse hino aí para a irmã Rita, que entrou em contato comigo nesse momento, dizendo que está na escuta do programa. Um abraço aí, irmã Rita. Quero oferecer esse hino para a senhora, também para o seu filho Leonardo, também para a esposa do Leonardo e para todos que estão na escuta do programa. Um abraço aí para todos os ouvintes que estão sintonizados no programa Semeadores de Cristo. Vamos ouvir esse hino aí e ofereço para a irmã Rita e toda a sua família.

Glória a Deus, aleluia, estamos de volta com o nosso programa Semeadores de Cristo. Glória a Deus, aleluia. Quero mandar um abraço aí para todos vocês aí que estão sintonizados no programa. Também quero aí divulgar o dia de culto aí da nossa igreja, em nome de Jesus. Quinta-feira nós temos culto ali, passo de fé, ali na nossa igreja, em nome de Jesus, né? Domingo, às 9 horas da manhã, nós temos ali a escola de lida. Você é o nosso convidado para participar conosco na escola de lida, aos domingos aí, principalmente os obreiros, nenhum pode faltar. Aleluia, que é um culto ali de ensino da palavra de Deus, em nome de Jesus. E à noite nós temos, domingo agora, à noite nós temos culto ali da rede de mulheres ali, o círculo de oração, a rede de mulheres estão domingo ali louvando e agradecendo o nome do Senhor. Você é o nosso convidado para participar do grande culto da Rede de Mulheres, domingo à noite, em nome de Jesus. Você é o nosso convidado aí para participar conosco, tá? De todos os cultos aí da nossa igreja. Nós estamos ali esperando cada um de vocês para nós ouvir uma palavra maravilhosa para os nossos corações. Amém? Amém? Agora, nesse momento, nós vamos já ouvir um pouco da palavra do Senhor. Já são 2:48. Nós vamos passar aqui, ouvir um pouco da palavra de Deus, para que o Senhor possa falar comigo e com você. Você que estiver do outro lado aí, medite aí na palavra do Senhor, escute aí, aleluia, e guarde a palavra do Senhor no seu coração. Talvez você está passando aí com alguma luta, algum problema, e a palavra do Senhor talvez fale com você aí, que você está ouvindo esse programa, em nome de Jesus. Vamos ler a palavra do Senhor que se encontra no livro de Lucas 15, no verso 11. Glória a Deus, aleluia. E fala aí sobre o filho pródigo. Glória a Deus, aleluia. Que diz assim: um certo homem tinha dois filhos e o mais moço dele disse: pai, me dás a parte dos meus bens. E partiu ele, repartiu ele a fazenda. E poucos dias depois, o filho mais moço juntou tudo e partiu para uma terra longe. Ali despediu os seus bens e vivendo isoladamente e havendo ele gastado tudo que havia naquela terra e passando uma grande fome e começou a padecer necessidade e foi e chegou a um dos cidadãos daquela terra, o qual mandou para aos seus campos para assentar porcos e desejava comer, o seu estômago desejava comer das bolotas dos porcos. Aleluia, glória a Deus, aleluia. A palavra do Senhor fala aqui sobre o filho pródigo. Aleluia. Ele pediu ao pai dele a parte da fazenda dele, e a palavra do Senhor diz que o pai ali não pegou e repartiu logo a parte de que pertencia o seu filho. E a palavra do Senhor fala que um dia depois o seu filho pegou tudo que lhe pertencia e partiu para uma terra longe. E a palavra do Senhor diz que ele pegou e partiu para uma terra longe para ele desfrutar a sua vida, fazer o que bem ele entendia, porque ele achava que na casa do pai tinha régua, na casa do pai ele não fazia o que queria, e ele queria conhecer outros lugares, e ele queria desfrutar a vida dele. E a palavra do Senhor diz que ele pegou tudo o que tinha, o que seu pai repartiu, e partiu para uma terra longa. E a palavra do Senhor diz que ali ele começou a desfrutar das coisas, dos bens, e começou a passar do bem, do melhor, com os amigos, desfrutando, aleluia, e passando ali, farreando, fazendo muitas coisas.
E a palavra do Senhor diz que quando ali uns tempos ele foi gastando o que tinha e foi se acabando, aleluia. E a palavra do Senhor diz que ele foi perdendo os amigos, aleluia, foi ficando ali desprezado, já foi ficando ali, aleluia, pode-se dizer mendigo, já sujo, ali que ninguém dava mais valor para ele. E a palavra do Senhor fala que ele começou a passar necessidade. Glória a Deus, aleluia. Talvez você fez isso, saiu da casa do pai, está passando por luta, está passando por batalha, está passando por necessidade, e muitas vezes você não se tocou ainda porque, aleluia, você está passando por isso. Muitas vezes é porque nós desobedecemos a lei, desobedecemos, aleluia, os mandamentos do Senhor, e saímos da casa do Pai para desfrutar das coisas que o mundo nos oferece. E tem muitas vezes que nós passamos por luta, passamos por dificuldade, passamos por batalha, aleluia. Mas eu quero te dizer uma coisa nesta tarde: ainda há tempo de você se arrepender, ainda há tempo, aleluia, de você, aleluia, voltar atrás e dizer, aleluia, eu quero voltar para a casa do meu Pai. Glória a Deus, aleluia. Nós devemos, aleluia, se arrepender quanto há tempo. Ainda há tempo de você se arrepender e voltar, aleluia, à casa do Pai e viver uma vida maravilhosa, uma vida gloriosa. Eu tenho certeza, se você voltar, o Senhor Jesus vai te receber de braços abertos. E a palavra do Senhor diz que quando um pecador se arrepende, aleluia, dos seus pecados, haverá festa no reino do céu, aleluia. Do mesmo jeito que houve festa na casa deste homem, glória a Deus, aleluia, quando o filho dele se arrependeu e voltou para a casa do Pai. E a palavra do Senhor diz que ele passou por muita luta, passou por necessidade, começou a passar fome, aleluia. E a palavra do Senhor diz que ele foi um cidadão ali daquela terra, um cidadão importante, um cidadão que tinha, aleluia, muitas coisas. E a palavra do Senhor diz que ele foi ter aquele homem e pediu um emprego, e aquele homem mandou que ele fosse para o campo cuidar dos porcos. E a palavra do Senhor diz que ele foi ali cuidar dos porcos. E a palavra do Senhor diz que ali ele, o estômago dele, aleluia, desejava comer as bolotas dos porcos. E a palavra do Senhor diz que ali ele começou a cair em si. Ele já começou a se arrepender. Ele já começou a se lembrar da casa do Pai. Porque na casa do Pai ele comia bem, tinha de tudo, aleluia. E ele já começou a pensar, aleluia, os empregados do meu Pai tem pão com abundância, tem comida com abundância, e eu aqui passando necessidade. E ele disse, aleluia, a palavra do Senhor disse, aleluia, eu irei e me levantarei, e quando eu me levantarei, eu voltarei para a casa do meu Pai, e quando eu chegar lá, eu vou dizer, Pai, eu pequei contra o céu, eu pequei contra ti, mas eu não quero que o Senhor me receba como o menos um dos teus empregados, aleluia. Glória a Deus, aleluia. Vê a atitude deste homem, a atitude deste jovem, pela luta, pelo que ele passou, pelas lutas, pela dificuldade, pelas batalhas que ele passou sobre a vida dele, aleluia. Aí ele caiu em si, aleluia, que ele estava errado, ele se arrependeu, aleluia, e voltou para a casa do Pai. Do mesmo jeitinho, é você aí que está do outro lado. Talvez você saiu, aleluia, da presença de Deus, aleluia, e você está passando por necessidade, você está passando por luta, você está passando por batalha, aleluia, cuida quanto é tempo, se arrepende dos teus pecados, volta para a casa do Pai, aleluia, glória a Deus, aleluia. Nós devemos se arrepender quanto há tempo, aleluia. Eu quero te dizer nesta tarde, o tempo, o dia é hoje, de nós, de você, se arrepender. Não deixe para amanhã. O dia da manhã não pertence a nós, não. Glória a Deus, aleluia. O dia que pertence é hoje, aleluia. O dia da manhã nós não sabemos o que vai se passar, o que é de se passar, se nós ainda estamos, aleluia, vivos, se nós ainda estamos, aleluia, no ponto de pedir perdão, aleluia, e voltar para a casa do Pai. Eu quero te dizer nesta tarde, o dia de nós se arrepender, o dia de nós voltar é hoje, quanto há tempo. E a palavra do Senhor disse que aquele homem, aleluia, ele vivia esperando o filho voltar,
Aleluia. Ele não perdeu a esperança, porque o filho pode abandonar o pai, mas o pai, ele nunca abandona um filho. Glória a Deus, aleluia. E a palavra do Senhor diz que naquele homem, aquele filho se arrependeu, ele voltou, aleluia, para a casa do pai. E a palavra do Senhor diz que o pai, ele beijou, abraçou, aleluia. E a palavra do Senhor diz, aleluia, glória a Deus, aleluia, que, aleluia, ele mandou ali matar um boi, ali muito cevado, um boi cevado, um boi gordo, e foi comemorar, aleluia, a chegada de seu filho. Eu quero te dizer, aleluia, Jesus, aleluia, e Jesus, ele vai comemorar, ele comemora, aleluia, quando eu e você, nós se arrependemos do nosso pecado, aleluia. A palavra do Senhor diz que haverá festa no céu. E eu quero te dizer nesta tarde, se arrependa, volte para a casa do Pai, faça com esse filho pródigo, volte com as suas próprias pernas, aleluia, quanto há tempo, aleluia. Esse filho pródigo, ele errou, mas ele voltou com a própria perna dele, porque ele reconheceu o seu erro, ele reconheceu que ele precisava para ter uma nova vida, para ter uma nova batalha, para ter uma nova história, para ele andar limpo, para ele ter as coisas dele, aleluia, para ele viver bem, para ele comer bem, ele tinha que voltar à casa do pai. Do mesmo jeitinho, talvez seja você que está aí do outro lado, você talvez esteja passando por muita luta, muita batalha, muita dificuldade, muitas coisas aí na sua vida financeira, na sua vida espiritual. Eu quero te dizer, aleluia, volta à casa do pai, que o Senhor Jesus, ele está de braços abertos para te perdoar de todos os teus pecados, glória a Deus, aleluia. Quero dizer para você, meus amigos, meus ouvintes que estão aí, sintonizados no programa, nós já estamos chegando ao final do programa, aleluia, glória a Deus, aleluia, não dá tempo de levar a mensagem toda, mas eu quero dizer para você, aleluia, que amanhã nós estaremos de volta, novamente, para fazer, atender os seus pedidos aí, em nome de Jesus. Vamos orar em nome de Jesus. Senhor Deus, Pai de nosso Senhor e Salvador Jesus Cristo, Deus amado, Deus de poder, Papai querido, neste momento, Pai, nós queremos te agradecer por esses momentos que passamos aqui adiante da tua presença. Queremos te agradecer, Pai querido, por cada ouvinte, cada uma pessoa, Pai querido, que está escutando este programa, que o Senhor possa abençoar a vida de cada um, que o Senhor possa restaurar, que o Senhor possa, Pai querido, dar saúde em nome de Jesus, Pai querido, abençoe a vida de cada um em nome de Jesus. Amém. Glória a Deus, aleluia. Que esteve aqui na apresentação do programa, o pastor Marinho, e na direção geral, o nosso amigo Albani Moraes, e aqui na técnica de som, o nosso amigo Cleito. Que Deus abençoe a vida de cada um de vocês. Amanhã nós voltamos. Fique com Deus, que com Deus nós vamos, em nome de Deus.

0: 15 horas e 4 minutos.
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Graças a Deus que nos dá a vitória por meio de nosso Senhor e Salvador Jesus Cristo. A paz do Senhor, meus amados irmãos, está no ar. Programação Trazendo à Memória a Fé. Programação que é exclusiva da Igreja Evangélica Assembleia de Deus, Ministério de Rio Branco, aqui em Tarauacá. E esse que vos fala, pastor Ivan Câmara, que vai ficar com você aqui até as 17 horas. E nós já queremos agradecer, né, o carinho da sua audiência, da sua preferência de estar sintonizado pela rádio AM Difusora Acreana 820 e também pela FM 95.5. E você, meu irmão, minha irmã, que está conosco nesta programação abençoada, que Deus continue abençoando sua vida de maneira poderosa. Você que está aí no seu carro, que está no ônibus, você que está aí na rodovia ou também no rio, você que está na sua casa, na sua chácara, na sua colônia, na sua fazenda, né? Você que está no seu setor de trabalho, que Deus continue abençoando de maneira poderosa. Queridos, nós vamos a uma canção agora, na voz de Vanilde Bortieri, né? O Nome de Jesus. Já quero agradecer aí a minha esposa, que quero oferecer também essa canção para ela, como para todos os ouvintes. Agradecer a sua audiência, querida Edilene Câmara, que Deus continue abençoando a sua vida de maneira poderosa.

Graças a Deus que nos dá a vitória por Cristo Jesus, 16 horas e 9 minutinhos. E você está sintonizado na programação Trazendo à Memória a Fé. Tá certo? Nós queremos fazer aqui uma leitura em um texto nas Sagradas Escrituras, a Palavra de Deus, no livro de Lucas, o Evangelho de São Lucas, capítulo de número 2, do versículo 39, 40, 41 e 42, e depois os 52. Nos diz assim a Palavra de Deus em Lucas, capítulo de número 2. E quando acabaram de cumprir tudo segundo a lei do Senhor, voltaram a Galiléia para a sua cidade de Nazaré. E o menino crescia e se fortalecia em espírito, e cheio de graça, e a graça de Deus estava sobre ele. E todos os anos iam seus pais a Jerusalém, à festa da Páscoa. E tendo ele já 12 anos, subiram a Jerusalém, segundo o costume do dia da festa. Versículo 52. E crescia Jesus em sabedoria e em estatura e em graça para com Deus e os homens. Querido Deus e Pai que está no céu, nós queremos te agradecer e te louvar por tudo quanto o Senhor tem feito. Queremos te agradecer, Senhor, pelo privilégio da vida e de poder, nesta tarde tão maravilhosa, estar nesta programação, trazendo à memória a fé. Queremos agradecer ao Senhor pelos benefícios que o Senhor tem realizado em nossas vidas, Pai. Bendizemos ao Senhor por sua bondade e infinita misericórdia. Que o Teu Espírito continue transmitindo a cada um de nós a mensagem que o Senhor tanto quer, que chegue aos nossos corações. Oramos pela vida da pessoa que porventura esteja aflita nesse momento, com enfermidades, com dores, doenças. Querido Deus, o Senhor é o Deus que visita o homem, é o Deus que cura o homem, que transforma o homem e faz de nós uma nova criatura em Cristo Jesus. Nós oramos e é no nome de Jesus que nós assim o fazemos. Amém e amém.

Graças a Deus, graças a Deus. Meus amados irmãos, o texto aqui sagrado, ele revela o crescimento de Jesus, do menino Jesus. Jesus, ele passou por todos os estágios, né, do desenvolvimento humano. Nós sabemos que Jesus passou por esses estágios, todos esses desenvolvimentos humanos que era tão necessário para a vida de qualquer pessoa, né? Mas vemos aqui alguns estágios do crescimento que é necessário na vida de toda pessoa. O primeiro estágio é o crescimento intelectual. Quando nós vemos no versículo 52, e crescia Jesus em sabedoria, e estatura e em graça para com Deus e com os homens. Aqui fala do crescimento intelectual, a sabedoria, a fonte da inteligência, a inteligência é a fonte de toda intelectualidade. Então nós percebemos que Jesus, ele também teve este crescimento, como todos nós.

precisa crescer, está declarando que a sabedoria que Jesus crescia era a sabedoria que ele buscava. A palavra de Deus diz na Epístola Universal de Tiago que quem quer sabedoria peça a Deus, que ele a dá. E ele não nega e também não lança em rosto. Ele não lança em rosto como os homens fazem, né? Quando alguns homens dão alguma coisa para alguém, ele diz, você tem porque eu te dei. Deus não faz isso. Então, uma das orações mais sábias que tem na nossa vida é nós orarmos a Deus pedindo sabedoria. Porque a Bíblia diz que quem quer sabedoria, peça a Deus que ele dá. Então, Deus dá sabedoria. Jesus buscava sabedoria. E humanamente falando, quando ele crescia em sabedoria, é porque ele se esforçava para obter esta sabedoria. Então, todos nós precisamos de sabedoria. Só que nós não precisamos de sabedoria simplesmente para nós estudarmos. Nós precisamos de sabedoria para tomar decisões e as decisões mais importantes que nós precisamos ter da nossa vida. Nós precisamos tomar decisão com sabedoria. E quando nós tomamos decisões com sabedoria, logo nós lembramos de Deus. Por quê? Porque é o único que dá sabedoria. O mundo não dá sabedoria. O sistema não dá sabedoria. A religião não dá sabedoria. Existem pessoas que elas não são sábias. Elas são inteligentes. É diferente. Existem pessoas que elas estudam, porque elas não conseguem decorar, elas não conseguem ter a capacidade de desenvolver suas faculdades mentais a ponto da sabedoria ajudar esta pessoa. Se nós abrirmos a Bíblia Sagrada no livro de Provérbios, capítulo 8, nós vamos encontrar a sabedoria. Nós vamos encontrar Jesus como a sabedoria. É isso mesmo. A sabedoria no livro de Provérbios é Jesus. É Jesus que é a sabedoria. É ele que estava no princípio quando todas as coisas foram feitas. É ele que estava no princípio da fundação de todas as coisas quando Deus disse haja luz e houve luz. Era a sabedoria que estava com Deus. E a sabedoria é Jesus. E quando, humanamente falando, Jesus, então, ele está crescendo em sabedoria, é porque ele estava buscando a sabedoria. Se nós vermos, você pode perguntar para mim, pastor, mas o senhor está acabando de dizer que Jesus é a sabedoria. Como é que ele foi buscar, então, sabedoria se ele era a sabedoria? É muito fácil. Se você abrir a sua Bíblia na epístola que Paulo escreveu, você vai descobrir, Filipenses, lembrei agora, se você abrir em Filipenses capítulo 2, você vai ver que o apóstolo São Paulo diz que Jesus ele se esvaziou de tudo, ele se despiu de tudo, ele desceu do trono da glória, ele deixou de ser rei para ser filho de Maria. Ele saiu do trono da glória, onde ele estava com seu pai, para ele nascer ser humano, nascer de uma virgem, nascer numa cidade que não tinha, não é? Não tinha nem tanta expressão na época. Então Jesus ele se esvaziou. Como Deus você acha que ele iria montar naquele jumentinho? Não ia. Como Deus você acha que alguém ia crucificar ele? Jamais. Como Deus você acha que ele ia chegar no cemitério quando ele chegou para ressuscitar o seu amigo e só Lázaro ia ressuscitar? Não, ele ia ressuscitar todos os mortos que ele estava, não só naquela cidade, como no mundo todo da época que ele estava. Então, como Deus, ele não ia sentir sono, como Deus, ele não ia sentir sede, fome. Então, Jesus, ele tinha duas naturezas, 100% homem e 100% Deus. E quando nós encontramos que Jesus está crescendo em sabedoria, é porque ele está humanamente buscando isso. Ele é a própria sabedoria, mas ele se esvaziou de tudo para viver como ser humano aqui nessa terra. E como ser humano, ele viveu e ele precisou crescer. Com isso, nós temos o entendimento
que nós, seres humanos,

Nós também precisamos crescer em sabedoria. Nós precisamos passar essa geração, e essa geração está passando. A palavra de Deus diz que uma geração vai, outra geração vem, mas para sempre a vontade do Senhor permanece. Significa dizer que o tempo está passando. Significa dizer que a geração está passando. Significa dizer que nós já não temos mais a idade de quando nós nascemos. E nós precisamos continuar tomando decisões que são muito importantes para a nossa vida. E nós sabemos que quando tomamos decisão pautado na sabedoria que Deus nos deu, com certeza nós teremos mais segurança para saber tratar dos negócios que precisamos tratar. Em Lucas capítulo 2, o versículo 40, o texto diz assim: o menino crescia e se fortalecia em espírito, cheio de sabedoria e graça de Deus, e a graça de Deus estava sobre ele. Então era um menino Jesus ainda. Possivelmente ele tinha os 12 anos de idade. Possivelmente ele tinha as características de uma pessoa, né, como todo bom judeu tem na sua cultura. Que aos 6 anos de idade, um judeu já conhece todas as leis. 6 anos de idade. Você que é mãe, que é pai, que pensa em colocar o seu filho para aprender a tocar um instrumento, por exemplo, procure colocar o mais cedo possível. Com 4 anos de idade, a criança já aprende tudo. É, com 4 anos de idade. Eu fui em Belém em 2000, eu não lembro se foi 18 ou foi 17, acho que foi 2018, eu fui em Belém do Pará, e lá eu estava cumprindo uma agenda numa igreja, e cheguei lá, tinha uma criança de 6 anos tocando o teclado. Era o músico da congregação. Congregação com 200 pessoas. Era um músico da igreja, era uma criança de 6 anos de idade tocando teclado. Tocou os hinos da harpa, tocou os hinos avulsos que os irmãos cantavam, tudo era ele que cantava. Tinha mais o guitarrista, tinha o contrabaixista, o baterista, e tinha ele tocando o teclado. É coisa maravilhosa de Deus ver isso, porque a criança, ela aprende. Ela aprende, e Jesus não era diferente, que é ele o nosso exemplo maior. O menino crescia e se fortalecia em espírito, cheio de sabedoria, e a graça de Deus estava sobre ele. É? E o menino crescia e se fortalecia em espírito, e cheio de sabedoria, a graça de Deus era sobre ele. Em Lucas 2, 46 e 47, o doutor Lucas ainda escreve que Jesus, aos 12 anos de idade, já se encontrava assentado no meio dos doutores, e todos os que ouviam admiravam a sua inteligência e resposta. É isso mesmo. Eles se admiravam pelas respostas que Jesus dava. Ele estava no meio dos doutores. E ali no meio dos doutores, os doutores faziam perguntas, porque no meio deles não podia ficar. Uma expressão que o pessoal fala aqui em Tarauacá muito: no meio desses doutores não podia ficar uma boca aberta, perguntando besteira. Tinha que perguntar coisa, meu amigo, coisa séria, coisa que vinha lá do alto mesmo, não tem jeito. E aí Jesus respondia a eles, e eles ficavam então interessados nas respostas de Jesus. Por quê? Porque uma criança com sabedoria, com certeza será uma pessoa que não vai dar trabalho para a sociedade no futuro. Uma criança com sabedoria é uma criança que você não vai visitar ela quando ela for de maior lá no presídio. Uma criança com sabedoria, ela vai trilhar o caminho certo. Ela vai caminhar na vontade do Senhor para que isto aconteça. Então é interessante o caminho da sabedoria. Nós vamos agora, queridos, para a próxima canção. É, nós vamos agora para a nossa próxima canção, mas nós queremos aqui agradecer, não é, o Cleiton.
É isso mesmo? Acertei? Eita, então palma pra mim que eu acertei. É o Cleito na sonoplastia aqui da rádio, minha gente. Que Deus continue abençoando sua vida, querido Cleito, de maneira poderosa. Vamos ouvir então a próxima canção.

Pai de nosso Senhor e Salvador Jesus Cristo. Estamos aqui de volta, queridos, 16 horas e 27 minutinhos em Tarauacá, Acre. Você está aqui sintonizado na programação Trazendo à Memória a Fé. É esta programação que é da Igreja Evangélica Assembleia de Deus Ministério de Rio Branco, aqui em Tarauacá. Ontem tivemos um culto abençoado em nossa igreja, como sempre, culto dirigido pelo Ministério, pelas Secretarias de Missões e também Assistência Social. Assistência Social que é dirigido pela irmã Valina e também pela irmã Alcione. E a Secretaria de Missões, que é dirigida pela missionária Edilene Câmara. E foi uma verdadeira bênção de Deus para a glória de Deus. Se você quiser fazer uma visita a nós, você que não tem aonde congregar ou não congrega, você que está chegando na cidade agora, a nossa igreja ali fica na rua Manuel Vieira da Cunha, 991, no bairro Coab, tá certo? Você é nosso convidado especial para estar conosco nas terças-feiras, no caso, amanhã, querendo Deus, às 19 horas, temos o culto de oração e de ensino da palavra do Senhor nosso Deus. Também nos sábados temos culto das crianças a partir das 9h30 da manhã. A irmã Eliânia está à frente desse ministério abençoado, que é o Ministério Infantil, juntamente com as tias Ayla, com a Isabelle e também com a Lohane. Estão aí para o trabalho da obra do Senhor nosso Deus e recepcionar as crianças. E você que tem criança, tem filho, tem neto, tem sobrinho, tem conhecido e quer levar ela para a igreja, essa criança, leve, porque é a melhor coisa que você pode fazer. Deixar sua criança crescer nos caminhos de Deus para servir ao Senhor nosso Deus. Bondoso Deus, tá certo? Meus queridos irmãos, nós estamos falando aqui sobre o modelo de crescimento. E é claro que para todos nós cristãos, o nosso modelo é Cristo, o nosso modelo é Jesus. E nós falamos aqui do crescimento intelectual, mas também tem o crescimento no campo físico. Quando o texto diz, no versículo 52, e crescia Jesus em estatura. Aqui está falando do crescimento físico, né? O nosso crescimento físico, ele deve ser perfeito. O crescimento físico está presente no reino vegetal, animal e humano. Em Efésios capítulo 4, versículo 13, o apóstolo Paulo afirma que todos nós devemos atingir a unidade da fé, ao conhecimento do Filho de Deus, a varão perfeito, à medida da estatura completa de Cristo. Então, todos nós devemos ter este crescimento físico. Precisamos crescer, porque isso é o natural da vida e nós precisamos ter este crescimento saudável, né? Por isso que criança tem aquela energia medonha, energia mesmo, para gastar, correndo, sobe em árvore, desce em árvore, e cai, e quebra braço, e aquele rolo. E nessa época, que é a época de jambo, pensando na fruta gostosa, jambo, menino. Aí o jambo, meu filho, não brinca, né? É uma árvore dura. Mas aqui e acolá, um caboclinho cai. Pois é, tem energia para gastar. O corpo físico tem essa energia e precisa ser gasta, né? Tem criança que vai dormir meia-noite. Por quê? Porque tem energia para gastar. Os pais não levam para a praça para brincar, para escorrega-bunda, aquela coisa toda. E para correr e tal, no meio do campo, jogar uma bola, arrancar a unha, né? Aí o que acontece? Chega a noite, o menino está cheio de energia e não dorme. Nem dorme, nem deixa os pais dormir. Mas porque o menino fica ali trancado, ali dentro do quarto e tal. E tem aqui, não, você não vai sair com ninguém. A criança tem que sair com você, que é pai e mãe. Você tem que levar a criança para ela gastar essa energia, porque o corpo físico necessita disso. Quantos pais não sofrem com os filhos, né? Com alguns que são deficientes e gostariam que seu filho se mexesse, andasse de bicicleta, e outros têm os seus filhos sadios e não quer que os bichinhos andem, cante, né? Faça alguma brincadeira, e tem que fazer, né? Eu, graças a Deus, sou da época que nós brincava da manja, brincava da barra,
mas brincava tomando banho no garapé, é, chegava, meu filho, depois do almoço, pegava aquela surra abençoada, mas aquilo para nós era uma benção, porque no outro dia nós já estávamos lá de novo. Tinha o horário de estudar, e tudo isso era preservado. Então, o crescimento da vida do ser humano, do corpo humano, ele é necessário que aconteça naturalmente, é? Naturalmente. E para nós aqui, o modelo, é claro, é Cristo Jesus, que cresceu naturalmente. Tá certo? Nós vamos agora para a próxima canção. Nós escolhemos aqui Hinos da Harpa, que fala de Jesus. Nós vamos para o próximo, então. E queremos oferecer para todos os assembleianos, já que a semana passada nós completamos aí 115 anos, né? 115 anos de existência, desde que Daniel, Berg e Gunavingre subiram pelas escadarias de Belém do Pará, comeram aquelas mangas e com 8 dólares no bolso conseguiram pagar ainda a diária de um hotel, que era o único dinheiro que tinha, e depois daquilo foram morar num porão da Igreja Batista. E é de lá que começa toda a história. Vamos ouvir o hino, porque quando o pastor está com o microfone, ele não quer largar.

0: Graças a Deus que nos dá a vitória por Cristo Jesus, o nosso Senhor. Já são 16 horas e 37 minutos e nós estamos aqui ligados, sintonizados na programação, trazendo a memória, a fé. É esse programa que é exclusivo da Igreja Evangélica Assembleia de Deus Ministério de Rio Branco, aqui em Tarauacá. Estamos falando hoje, querido, sobre o modelo de crescimento. E já falamos sobre o crescimento intelectual e o crescimento físico. E agora vamos ao crescimento espiritual. Quando o texto diz: e crescia Jesus em graça diante de Deus. Aqui fala do seu crescimento espiritual. Em 1 Coríntios 3:7, Paulo afirma que é Deus quem dá o crescimento. Portanto, é o próprio Deus que deseja o nosso crescimento espiritual. É interessante, queridos, nós sabermos, entendermos que há necessidade de nós termos esse crescimento na nossa vida, o crescimento espiritual. O crescimento espiritual se dá pelo menos por duas coisas, por dois caminhos: a oração e a leitura da palavra de Deus. É isso mesmo. A Bíblia, ela não é feita apenas do Salmo 91 e do Salmo 23. A Bíblia, ela não é um amuleto de sorte. A Bíblia Sagrada é um livro que foi escrito por aproximadamente 40 escritores, todos em épocas diferentes, pessoas distintas. Teve pessoas que nem crentes eram que escreveram a Bíblia Sagrada, como foi o caso de Nabucodonosor. Então, queridos, a Bíblia Sagrada, ela foi escrita para nós lermos. São 66 livros, sendo 39 no Antigo Testamento e 27 no Novo Testamento. Nós vemos que no Novo Testamento existe mais cartas endereçadas à igreja do que qualquer outro. Porque, como nós sabemos, existe mandamento na Bíblia que é para o mundo. Existe mandamento na Bíblia que é para Israel. Existe mandamento na Bíblia que é para a igreja. E existe mandamento na Bíblia, queridos, para os filhos, para os pais. Existe mandamento na Bíblia que é para as famílias. Então, queridos, existem vários tipos de mandamento dentro da Bíblia Sagrada. O que nós precisamos entender é que o crescimento espiritual se dá não apenas com a leitura da palavra de Deus, mas com o estudo sistemático da Bíblia, né? O estudo sistemático da Bíblia Sagrada é que nós vamos ter este crescimento, é que nós vamos, então, passar a crescer neste conhecimento que é tão importante e necessário para a vida de todos nós. Por isso que eu pedi para você, ou comuniquei a você, que nós temos todos os domingos, às 8 horas da manhã, a Escola Bíblica Dominical na nossa igreja. E ali, todos os domingos, nós temos uma temática do trimestre. E nós temos uma temática de todos os domingos. E ali existem pessoas, né, que estão em cada classe, porque é separado por faixas etárias. Tem a classe das crianças, dos adolescentes, dos jovens e dos adultos. Das senhoras tem a classe delas e dos senhores tem a classe deles. E o crescimento espiritual se vem também através da palavra de Deus. Né? Através da palavra de Deus. E esse crescimento, ele é necessário, o crescimento espiritual. Em 1 Samuel capítulo 3, versículo 19, a Bíblia afirma que crescia Samuel e o Senhor era com ele. E nenhuma de todas as suas palavras deixou cair em terra. Ou seja, a pessoa que cresce espiritualmente, ela sempre tem um conteúdo para nos ajudar. Ela sempre tem conversas sadias. As pessoas que crescem espiritualmente, elas sempre têm algo a mais do que nós, para nós aprendermos com elas. As pessoas que crescem espiritualmente, elas sempre têm sobejando para dar, para ajudar as pessoas que tanto preciso. E todos nós precisamos crescer espiritualmente. Na segunda carta do apóstolo São Pedro, no capítulo 3, versículo 18, o apóstolo Pedro nos aconselha dizendo: antes crescei na graça e no conhecimento de nosso Senhor e Salvador Jesus Cristo. A Ele seja a glória tanto agora como no dia eterno. Então o apóstolo São Pedro nos aconselha que nós devemos ter este crescimento na graça e no conhecimento de nosso Senhor e Salvador Jesus Cristo. Porque em todas as áreas nós temos que crescer. Mas o apóstolo São Paulo diz que nós temos que ter esse crescimento aonde? Nós temos que ter esse crescimento no conhecimento de nosso Senhor Jesus Cristo. Então é importante que nós cresçamos em todas as áreas. Mas na área espiritual, nós também temos que ter este mesmo interesse. Existem pessoas, por exemplo, que querem ter um salário grande, mas não querem estudar para ter esse bom emprego, porque tendo um bom emprego é que vai ter um bom salário. Só que tem pessoas que não querem um emprego, querem trabalho. Aí você não precisa ser sábio, aí você não precisa buscar, aí você não precisa de crescimento, porque toda pessoa consegue um trabalho. Mas um emprego, se você se esforçar com um conhecimento, você vai conseguir adquirir, e assim a sua vida, o seu casamento, a sua família será satisfatório, porque haverá o conforto do lar através do crescimento que você teve. Tá certo? Nós vamos para os nossos comerciais, que eu já estava esquecendo desses comerciais, menino. E é já já que a gente volta, tá bom? Ouça aí a Embiricica de comercial.
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Inspiração. Graças a Deus que nos dá a vitória por Cristo Jesus, estamos aqui de volta na programação trazendo a memória, a fé, e você que está aí nos escutando na programação, Deus continue abençoando a sua vida. São 16 horas e 47 minutos em Tarauacá, Acre. Que maravilha, né? Faz chuva, e dá uma chuva e um sereno, e fica nublado, e sai o sol e volta de novo. É bênção de Deus para mais de meta. Tem gente que acha ruim, eu não acho ruim nada. Pode fazer frio no tempo do frio, pode fazer sol no tempo do sol, pode chover à vontade, que para mim tudo tá bom. Tudo para mim tá bom porque foi Deus quem preparou tudo isso para nós. E o que temos que ser agradecidos por esse maravilhoso Deus sempre preparar ocasiões extraordinárias para nossa vida. É, nós temos que fazer isso, viver a vida da melhor forma possível. É, a melhor forma possível. Nós estamos aqui, queridos, falando sobre crescimento, falando do modelo de crescimento de Cristo Jesus, e que todos nós também precisamos crescer. É, todos nós precisamos crescer. Nós já falamos aqui do crescimento intelectual, do crescimento físico, do crescimento espiritual. E agora vamos falar do crescimento social. Crescimento social. Em Lucas 2,52, que está sendo a nossa referência, e crescia Jesus em sabedoria e em estatura, e em graça para com Deus e os homens. Veja que o crescimento de Jesus é para com Deus e os homens. Então, está relatando nitidamente o crescimento social que todos nós devemos ter. Nós sempre vemos, queridos, que existem algumas barreiras na vida de algumas pessoas para que esse crescimento se dê. É. Existem algumas barreiras que existem, existem algumas barreiras na vida de algumas pessoas para que esse crescimento ele tenha êxito. E que crescimento é esse, pastor? É o crescimento social, queridos. É o crescimento social. O ser humano, ele foi criado por Deus para ser sociável. O ser humano foi criado por Deus para ser sociável. Só que nem todas as pessoas gostam de ser sociáveis. Às vezes a pessoa não é sociável por algum distúrbio. Alguma ala psicológica da vida da pessoa que faz com que ela não seja sociável. E aí é um perigo grande, porque para nós crescermos, nós precisamos de ter saúde. Como nós falamos aqui no campo físico, que nós precisamos desse crescimento, então é necessário que tenhamos saúde para que todos os crescimentos aconteçam. Pode acontecer de pessoas que terem enfermidades ou doenças crônicas no corpo, ela vir atrapalhar o crescimento social que a pessoa tem. Claro que pode, né? Claro que pode. Uma pessoa, eu acredito que todo ser humano ele é tímido, de alguma forma ele é tímido, todo ser humano. Agora, veja se a sua timidez não é demais a ponto de atrapalhar o seu crescimento na área social. Por exemplo, como é que você vai se socializar? Como é que você vai para a escola estudar no primeiro, segundo, terceiro, tal, chegar na faculdade sem se socializar? Se lá na própria escola vai ter o recreio, vai ter o momento de você se socializar, vai ter o momento de você fazer o trabalho em equipe, entendeu? Na escola, na faculdade, como é que você vai pedir a benção do seu pai? Como é que você vai conversar com seus filhos? Como é que você vai conversar com seus empregados, com seus patrões? Como é que você vai se socializar da maneira como você deve se socializar se você não abrir a sua boca para se expressar? Simplesmente não vai. Simplesmente vai haver aí um atrofiamento na vida desta pessoa. Então, o crescimento social acontecia na vida de Jesus.
Aqui fala do crescimento social, e o crescimento social é o nosso crescimento perante os homens e a sociedade que nós vivemos. O próprio Deus, ele tem interesse no crescimento de nossa prosperidade diante da sociedade, para que o nome do Senhor seja glorificado. Eu tinha muito medo de estar em público, mas muito medo. Deus o livre de eu estar numa rádio dessa aqui falando. Eu era o tipo de pessoa tão tímida que quando chegava alguém em casa, eu corria para debaixo da cama. Porque alguém que possa estar me ouvindo agora, possa estar pensando, poxa, mas esse pastor ele é bem desinibido, né? Mas as coisas não começaram assim. Mas tudo tem um começo. A timidez tem um começo para ela acabar. Basta você dar corda ou não. Por que que existem pessoas que têm mais de 40, 50 anos e são tímidos até hoje? Porque eles não deram corda para que este crescimento social acontecesse. Sempre gostaram de estar afastado das pessoas, das multidões. Sempre gostaram de estar só no ambiente dele ou dela, porque ali é o lugar deles, que eles pensam que é. Mas o que acontece é que não vai haver o crescimento social que precisa. Dificilmente essas pessoas serão lembradas. Dificilmente essas pessoas passarão por passarão pelos estágios que precisam passar. Dificilmente. Porque o crescimento, ele é importante na vida de todos nós. Muito importante mesmo. Olha o que diz o texto do Salmo 35. Salmo 35 e o versículo 27. Deixa eu ver se eu acho aqui. Salmos 35, versículo 27. Olha o que é que o texto sagrado nos diz. Ele diz assim, ó: cantem e alegrem-se os que amam a minha justiça e digam continuamente: o Senhor que ama a prosperidade e os seus servos sejam engrandecidos. Então, queridos, o que isso tem a ver? Isso tem tudo a ver. Isso tem a ver com a pessoa alegre. A pessoa que não se socializa, ela não é alegre. É a primeira coisa que você vai ver na pessoa que não se socializa e não quer estar junto de outras pessoas, que tem vergonha, que tem algum tipo de medo, algum trauma que precisa ser vencido pelo poder da oração. Pelo poder da oração, para que você venha adquirir êxito neste crescimento social. Nós vemos ainda em 2 Samuel 5:10 que a palavra de Deus afirma que Davi se ia cada vez mais aumentando e crescendo porque o Senhor Deus dos exércitos era com ele. Então veja que na sociedade onde nós vivemos, nós precisamos crescer. Para quê? Para que o nome do Senhor seja glorificado. Esse crescimento não é o crescimento de orgulho. Esse crescimento não é crescimento de altivez. Você que me ouve nessa tarde, esse crescimento é um crescimento que glorifica o nome do Senhor. Pessoas que viam você, que talvez já passou por tantas situações na vida e que hoje as pessoas te veem diferente, te vê como uma pessoa alegre, te vê como uma pessoa justa, te vê como uma pessoa temente a Deus. Então é esse crescimento que precisa ser. Aí você deve estar pensando, você que é tímido, ah, mas eu não preciso aparecer. Não precisa mesmo não, mas a sociedade e na sociedade onde nós vivemos, querendo ou não, nós vamos precisar dialogar. E quem construiu isso na nossa vida foi Deus. A palavra de Deus diz que na viração da tarde do dia, Deus ia ter com Adão para quê? Para bater um papo com ele. Por quê? Porque Deus é sociável. E Deus criou uma sociedade sociável. Quando Deus viu que não era bom o homem estar só, Deus diz, eu vou fazer uma sociedade. Para quê? Para bater um papo. Por que você acha que mulher gosta de falar?
Mulher gosta de falar porque Deus criou a sociedade dessa forma. Para ter interação, né? Falando para minha esposa outro dia, né, que o homem ele gosta daquela paz, gosta daquele sofá, gosta de estar ali no, na canoazinha pescando, vai ali no mato, dá uma volta e tal. Gosta da paz. Já a mulher, ela gosta mais de falar do que o homem. É natural, porque quem criou ela também foi Deus. E Deus viu que o homem tinha esse espaço muito solitário. E menino, eu vou criar aqui um ser diferente para bater um papo com esse homem. Ele está muito calmo, ele está muito sem falar, ele está muito silencioso, muito na dele. Peraí, Adão. Peraí, que eu estou planejando um negócio aqui para ti, Adão. Pois é. Então o crescimento social se dá também através disso. Nós podemos ver em Jó, capítulo 17, 9, que a Bíblia afirma que o justo seguirá o seu caminho firme e o puro de mãos irá crescendo em força. Então, crescimento se faz necessário também no campo social. Para finalizar a minha fala, o desejo de Deus é que o nosso crescimento seja completo e também perfeito. O justo florescerá como uma palmeira, crescerá como o cedro do Líbano, Salmo 92, 12. A vereda do justo é como a luz da aurora que vai brilhando mais e mais até ser dia perfeito, Provérbios 4, 18. Nós podemos, então, agradecer e engrandecer a esse Deus Todo-Poderoso que deseja que tenhamos o crescimento em todas as áreas da nossa vida. Sobrou algum hino? Então, queridos, nós vamos se despedir por aqui. Na quarta-feira que vem, se Deus quiser e Cristo não tiver voltado, nós estaremos de volta com a programação trazendo à memória a fé. O Senhor te abençoe e te guarde. O Senhor faça resplandecer o seu rosto sobre ti e tenha misericórdia de ti. O Senhor sobre ti levante o seu rosto e te dê a paz. A paz do Senhor e até a próxima, se Deus quiser e Cristo não tiver voltado.

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1: Dezessete horas e 3 minutos.
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Comunicamos nossos ouvintes que teremos reunião em Tarauacá na próxima terça-feira, às 19h30, rodovia BR-364, número 1312, bairro Corcovado.

0: Comunicamos nossos ouvintes que teremos reunião em Tarauacá na próxima terça-feira, às 19h30, rodovia BR-364, número 1312, bairro Corcovado. Nosso endereço para cartas: Igreja Apostólica, Caixa Postal 10.064, CEP 03014-970, São Paulo, capital. Ao anunciarmos o nome da Santa Vó Rosa como Espírito Consolador, o fazemos convictos da verdade e fundamentados nas palavras de nosso Senhor Jesus Cristo. Disse ele: quando vier aquele Espírito da verdade, ele vos guiará em toda a verdade, porque não falará de si mesmo, mas dirá tudo o que tiver ouvido e vos anunciará o que há de vir. Ele me glorificará, porque há de receber do que é meu e vou-lo-á de anunciar. Divulgamos a seguir um depoimento de fé prestado em agradecimento e reconhecimento a Deus Pai e aos seus santos.
1: O senhor Paulo Roberto Alves foi aprovado em processo seletivo para assumir vaga de trabalho numa empresa, oportunidade que ele vinha buscando com muito interesse. Aconteceu que os resultados de exames admissionais indicaram que os níveis de açúcar no sangue dele se encontravam fora da faixa ideal, situação sugestiva de hiperglicemia. Ele repetiu os exames por 4 vezes, tendo apresentado o mesmo resultado, fato que justificou a dispensa de contratação, uma vez que as condições físicas desse senhor não atendiam ao padrão exigido para aquela vaga de trabalho. Nesse meio tempo, a esposa, senhora Rayane, o incentivou a manter firme confiança no poder e na misericórdia da Santa Vó Rosa e do Santo Irmão Aldo, e juntos clamaram aos céus em favor de uma solução favorável para o caso. Decidiram então entrar em contato com a empresa para solicitar mais uma oportunidade para refazer os exames admissionais no que foram atendidos. Para surpresa do médico e alegria do casal, os resultados não indicaram impedimentos à contratação do senhor Paulo, que, agradecido ao poder celestial, assumiu aquela vaga de trabalho. Reconhecidos pelo atendimento das orações que elevaram aos céus em favor daquele impasse, o senhor Paulo e a esposa direcionaram ações de graças a Deus Pai, a Jesus, a Bendita Mãe, Maria Santíssima, a Santa Vó Rosa e ao Santo Irmão Aldo, por meio de depoimento de fé remetido de Redenção, Estado do Pará, recebido na sede desta Igreja Apostólica em dezembro de 2025.
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0: Comunicamos nossos ouvintes que teremos reunião em Tarauacá na próxima terça-feira, às 19h30, rodovia BR-364, número 1312, bairro Corcovado.

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A seguir, prestamos alguns esclarecimentos a respeito da nossa maneira de crer. A fé que anunciamos é de origem apostólica e celestial. Apostólica, porque é fundamentada no Evangelho do Reino dos Céus, de Jesus e dos Santos Apóstolos. É celestial, porque foi legada por Jesus à Santa Avó Rosa que, em seu santo nome, a divulgou à Igreja. Por sua vez, orientada pelo Divino Mestre, essa Santa de Deus esclareceu os mistérios ainda não revelados da doutrina, a fim de que as dúvidas de interpretação acumuladas ao longo dos séculos pudessem ser eliminadas. Essas providências divinas foram sendo tomadas a fim de que a fé apostólica não se fundamentasse em sabedoria humana, mas na força e no poder de Deus. Também para que esta Igreja pudesse anunciar e propagar uma doutrina perfeita, sem enganos ou falhas de interpretação, sem fanatismo, inclusive para que pudesse informar de maneira clara a respeito de qualquer assunto a ela pertinente, por mais profundo ou polêmico que pudesse parecer aos meios religiosos. Estimado ouvinte, esta Igreja Apostólica tem a incumbência divina de divulgar o ministério sagrado da Santa Avó Rosa, o Espírito Consolador da promessa de Jesus Cristo e de prestar esclarecimentos a respeito do Evangelho do Reino dos Céus, a fim de formar pessoas dignas e honradas à imagem e semelhança de Deus, Pai e Criador, para que, ao término da vida terrena, sejam salvas e possam viver eternamente nos céus, à semelhança dos santos e anjos. Seja um ouvinte assíduo para compreender cada vez mais a mensagem de vida e de salvação que, em nome de nosso Senhor Jesus, temos anunciado.

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1: Prezados ouvintes do programa A Hora Milagrosa, eu vos saúdo desejando-lhes a paz do nosso Senhor Jesus, com as bênçãos da Santa Vó Rosa e do Santo Profeta Irmão Aldo. A Igreja Apostólica, cumprindo a ordem de Jesus, leva o Evangelho do Reino dos Céus a toda criatura. Através desse programa, proclama as palavras do Mestre que diz: "Vinde a mim, vós que estáis cansados e oprimidos, e eu vos aliviarei. Tomai sobre vós o meu jugo, e aprendei de mim que sou manso e humilde de coração, e encontrareis descanso para as vossas almas, pois o meu fardo é leve e o meu jugo é suave." Esse chamado glorioso de Jesus é fruto do amor de Deus e sua graça. São João expressa em seu Evangelho dizendo que Deus amou o mundo de tal maneira que deu seu único e precioso Filho para que a humanidade não perecesse, mas tivesse a vida eterna. E por ser essa palavra de nosso Deus, é viva e atual. No mundo facilmente se percebe o quão atribulado se encontra. Pessoas amedrontadas, o pânico que vem se generalizando e, como consequência, traz o cansaço mental de uma vida ansiosa, depressiva e sem perspectiva. Mas o que fazer quando a dor e desespero bate à nossa porta? Quando a família se desfaz e o casamento fracassa? O que esperar quando os noticiários dão conta de tantos acontecimentos tristes e tanta violência? É preocupante, e isso está acontecendo em toda parte. Será que a resposta está nas drogas? Ou porventura estará na negação? As escrituras mostram que um abismo chama outro abismo. Meu prezado, minha querida ouvinte, é nesse cenário de incertezas que devemos voltar-nos para Jesus, para a sua palavra e abraçar esse convite. Trocarmos os nossos fardos pesados de dor e insegurança por um jugo suave de amor e paz. É por isso que na Igreja Apostólica vivemos a esperança que somente a fé pode nos dar, de que nos seus ensinos encontramos descanso para as nossas almas. Nela vivemos sob a proteção da Santa Vó Rosa, o Espírito Consolador da promessa de Jesus, cuja missão é exatamente convencer o homem e a mulher do seu pecado, trazê-lo à sua consciência para que possa sair desse estado de letargia e assim serem inseridos na justiça e no juízo de Deus. Esse é o plano maravilhoso de Deus o Pai, e tudo ele faz para salvar os bons e humildes de coração. Muito embora ele abomine o pecado, o Pai ama o pecador. Prova disso foi o sacrifício de seu amado Filho Jesus na cruz do Calvário. As Escrituras diz que Deus prova o seu amor por nós pelo fato de que nos amou primeiro, estando nós ainda no pecado. Ele, o Pai, o seu Divino Espírito, Jesus, o seu amado Filho, enfim, todo o reino dos céus, deseja santificar um grande número de almas para que, se tornando santas, tenham o direito de morar com Ele no seu reino. Por isso disse Jesus: "Na casa do meu Pai há muitas moradas, e se não fosse assim, eu não vos diria, vou preparar-vos um lugar." Foi com esse propósito, e para dar continuidade ao plano de salvação, que Jesus restaurou a sua Igreja e cumpriu sua promessa, preparando a Santa Vó Rosa para ser o outro Espírito Consolador, e também preparando o Santo Profeta Irmão Aldo para ser, além de profeta de Deus, o supremo pastor do rebanho do nosso amado Jesus. Essa é a origem da nossa salvação. É por isso que o apóstolo São Paulo diz: "Pela graça sois salvos, e isso não vem de vós, para não vos vangloriardes. Isso é dom de Deus." Naturalmente, é preciso que haja uma predisposição em ouvir e aceitar o chamado divino. Ainda hoje, esse chamado conclama a todos, dizendo: "Arrependei-vos, porque é chegado o reino de Deus." Esse reino é um tesouro glorioso. Naturalmente, onde estiver o seu tesouro, ali também precisará estar o seu coração. Aplique, ó amado ouvinte, o seu coração nas coisas do céu. Aplique o seu coração no convite de Jesus. terás a sua vida transformada. Tenho certeza que encontrarás, além de salvação, o consolo e proteção tão necessária para que se haja uma vida feliz. Lembre-se das palavras de Jesus quando disse: do que adianta o homem ganhar o mundo inteiro e perder a sua alma? Qual o benefício de uma vida sem sentido, de corações vazios, sedentos, em lugares onde Deus não está? Por que viver refém do medo, da preocupação, se envolvendo com falsas amizades, relacionamentos abusivos, tornando-se escravos dos vícios? Por que colocar Deus em último lugar na sua vida? Jesus disse: buscai primeiramente a Deus e sua justiça, e as outras coisas viriam como um acréscimo. O homem no pecado é alguém que não tem vida em si mesmo, pois o salário do pecado é a morte, mas o dom gratuito de Deus é a vida eterna por Cristo Jesus, o nosso Senhor. É por isso que está escrito em carta aos Hebreus, capítulo 2, versículo 15, onde diz: em Cristo somos livres da morte, nós que estávamos por toda a vida sujeitos à servidão. O amado apóstolo São Paulo ensina que, libertos do pecado, temos paz com Deus. São ensinamentos dados também por Jesus nessa igreja através dos dons proféticos do Santo Irmão Alto. E por ser ele o pastor do rebanho do Senhor, o qual Jesus prometeu que haveria de vir, possibilita adquirirmos sabedoria para podermos produzir o fruto do Espírito Santo. Nessa igreja conhecerás com plenitude a Santa Vó Rosa, a Virgem Maria Santíssima e o Santo Profeta Irmão Alto. Terás a proteção dos santos e anjos, serás definitivamente feliz e sua vida terá um novo significado. São Paulo também nos ensina a deixarmos as coisas que para trás ficam e avançarmos para aquelas que estão diante de nós, e assim prosseguimos rumo ao alvo. Hoje a salvação é colocada diante de vós, como um chamado de Jesus, um convite para a salvação de sua alma. Tenho certeza, pois essa palavra é fiel e verdadeira, digna de toda aceitação. Jesus, a Santa Vó Rosa e o Santo Profeta Irmão Aldo pode lhes proporcionar um novo sentido para a vossa vida, um novo propósito. Basta que tão somente entregue-se a esses santos de Deus. Procure alimentar a sua fé, ouvindo sempre esse programa, e arrependa dos seus pecados. Viva uma nova vida, deixando tudo que te causa tristeza, aflições e te distancia de Deus, para que te venha, como disse o apóstolo São Pedro, o tempo de refrigério pela graça de Jesus e do Consolador, e passas a viver tendo o direito dos céus. Que essa palavra fique em vossos corações. Passo a orar em seu favor. Ó Santíssimo Deus, eterno e bondoso Pai, graças te dou, ó Pai, pelo seu imenso amor e justiça. Amor que foi demonstrado à humanidade através do teu amado Filho, nosso Senhor Jesus Cristo. Celebramos a vida, o privilégio da salvação que em teu nome herdamos. Hoje, muito especialmente, através da Santa Vó Rosa, o Consolador de sua promessa, e através também do Santo Profeta Irmão Aldo, tens proporcionado libertação e salvação a tantos que ouvem e aceitam a tua palavra e o teu santo e eterno Evangelho. Peço-te, ó Santa Vó Rosa, que abençoe com a sua graça consoladora e teu poder de convencer a todos os ouvintes do programa A Hora Milagrosa, que tenham sua proteção, tanto na vida, no lar, como também na vida conjugal, que eles sejam abençoados por ti. Peço tua misericórdia em favor dos enfermos e também em favor dos oprimidos e deprimidos. Rogo tuas misericórdias em favor dos que estão desempregados, os que estão isolados, impossibilitados do convívio familiar. Jesus bendito, desfaças com a tua autoridade toda obra maligna e contrária ao Espírito de Deus. Unjas, ó Santa Vó Rosa, com as tuas virtudes e unção, o óleo, água colocados diante desse aparelho receptor, para que ao fazer uso, teus filhos e filhas possam ser libertos e muito abençoados, e que tudo seja para a honra e glória do nome de Deus, de Jesus, da Senhora Santa Vó Rosa, da Virgem Maria Santíssima, e para a honra e glória do nome do santo e querido irmão Aldo. Que haja, pois, a paz e salvação a tantos que te buscam e clamam por socorro, pois somente a ti, ó Deus bendito, sois por natureza refrigério e socorro bem presente na hora da angústia. Toda honra, glória e louvor seja dado ao Pai, ao Filho e ao Espírito Santo. Louvor e gratidão à Santa Vó Rosa, à Maria Santíssima e ao Santo Profeta Irmão Aldo. Tenham, pois, amados ouvintes, as bênçãos desses santos e vivam em paz. Amém.
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1: Olá, boa noite.
2: Boa noite para você que nos acompanha em todo o país.
1: Segunda-feira, 22 de junho de 2026.
2: Vamos ao destaque do dia, Nova Indústria Brasil.
1: No Rio de Janeiro, o presidente Lula anuncia investimentos de mais 140 bilhões de reais para desenvolver o Parque Industrial Brasileiro.
2: Fertilizantes, máquinas agrícolas, medicamentos e vacinas, mobilidade e inteligência artificial estão entre os setores que receberão estímulos.
1: O presidente destacou que o desenvolvimento do país deve ser feito em parceria por setores público e privado.
3: O Brasil não pode comportar mais aquele discurso atrasado entre a competência privada e a competência pública. O que importa é que os dois produzam.
2: E ainda no Rio, o presidente também anunciou R$1 bilhão em investimentos para a urbanização de favelas e desenvolvimento de comunidades.
1: Recursos também serão investidos em educação e em obras de um dos maiores bairros da capital fluminense, Graziele Bezerra.
4: Serão mais de R$700 milhões do novo PAC para a construção de redes de esgoto, parques e praças, obras de pavimentação e melhorias na rede elétrica.
2: Você vai ouvir também acolhimento a refugiados.
1: Relatório mostra aumento do número de pedidos de asilo e de regularização de migrantes no Brasil.
2: O país busca fortalecer mecanismos de acolhida e integração para pessoas que chegam em busca de proteção internacional. Caroline Blaut.
5: Como parte desse esforço, o governo do Brasil lançou uma consulta pública do primeiro Plano Nacional de Migrações, Refúgio e Apatridia.
1: Hoje, na apresentação da Voz do Brasil, Mariana Jungmann e Luciano Seixas.
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1: O presidente Lula cumpriu hoje uma série de agendas no Rio de Janeiro.
2: Entre elas, o anúncio de mais 140 bilhões de reais para o programa Nova Indústria Brasil.
1: Os recursos vão priorizar investimentos em setores essenciais para a economia do país, como fertilizantes, máquinas agrícolas e indústria da saúde.
6: Lançada em 2024, a Nova Indústria Brasil tem o objetivo de impulsionar o desenvolvimento industrial até 2033. No seminário sobre os 74 anos do Banco Nacional de Desenvolvimento Econômico e Social, foi anunciada a ampliação da NIB, com mais 140 bilhões de reais até o fim de 2026. São recursos do BNDES, da Financiadora de Estudos e Projetos e da Empresa Brasileira de Pesquisa e Inovação Industrial, o que eleva o investimento na política industrial para 750 bilhões de reais em 4 anos. O presidente do BNDES, Aloysio Mercadante, detalhou as prioridades.
7: As áreas prioritárias são fertilizantes e máquinas agrícolas, depois saúde, biofármacos, terapias avançadas, IFAs, vacinas, mobilidade sustentável, inteligência artificial e audiovisual. Toda essa indústria criativa que nós queremos olhar também com atenção.
6: A ministra da Ciência, Tecnologia e Inovação, Luciana Santos, anunciou que o Ministério vai liberar também 440 milhões de reais para que a Embrapi desenvolva projetos de inovação.
8: Os recursos vão alavancar investimentos privados e permitirão contratar 550 projetos de inovação de empresas em um valor total de 1,2 bilhões.
6: Na área socioambiental, foi divulgado o resultado do primeiro processo público para a compra de créditos de carbono, o Profloresta Mais. O programa, uma parceria do BNDES com a Petrobras, financia projetos de restauração ecológica na Amazônia. As empresas vencedoras vão fornecer 5 milhões de créditos de carbono com replantio de espécies nativas, como detalhou a presidente da Petrobras, Magda Chambriá.
9: Nós recebemos 16 propostas, 3 foram selecionadas e cada um comprometido com a restauração de pelo menos 3 mil hectares de áreas degradadas no bioma amazônico.
6: Além disso, foi oficializada com a Petrobras uma parceria para pesquisas sobre minerais críticos essenciais para a transição energética. O presidente Lula destacou a importância dos investimentos públicos e privados para o crescimento do país.
3: O que nós estamos assistindo hoje é apenas uma demonstração de que o Brasil não pode comportar mais aquele discurso atrasado entre a competência privada e a competência pública. O que é público e que funciona tem que continuar público e funcionando. O que é privado e funciona tem que continuar a ser privado e funcionando. O que importa é que os dois produzam.
6: No evento, houve ainda o anúncio de financiamento de 340 milhões de reais a uma empresa de mobilidade urbana para a aquisição de 85 mil bicicletas elétricas, voltadas para entregadores de aplicativos. O projeto utiliza recursos do Fundo Clima. Reportagem Nazi Brum.
2: Obras também de drenagem, saneamento, pavimentação e melhorias da rede elétrica em comunidades do Rio de Janeiro.
1: E ainda um grande projeto que vai ajudar a conter as enchentes na região do Jardim Maravilha.
2: Investimentos do governo federal que somam mais de R$1 bilhão.
1: O presidente Lula fez os anúncios hoje no Rio de Janeiro e autorizou o início de obras que devem melhorar a vida de quem mora nas periferias.
4: Com a assinatura da ordem de serviço, está autorizado o início das obras para controle de enchentes no Jardim Maravilha, em Guaratiba, zona oeste do Rio de Janeiro. Um dique de mais de 3 quilômetros vai funcionar como uma barragem, evitando que as águas cheguem às áreas habitadas. O projeto conta com drenagem e construção de reservatórios. Serão investidos R$340 milhões por meio do novo PAC, o Programa de Aceleração do Crescimento, beneficiando cerca de 30 mil pessoas. Gente como a Ivone Abrantes, que sofre há décadas com as inundações.
10: Cada enchente que tem, a gente é mais uma perda de tudo, aí a gente fica sem nada novamente, então fica muito difícil. Eu passei aqui esse tempo todo, que são décadas e décadas, vivendo nessa situação.
4: As obras terão duração de 3 anos. O presidente Lula pediu atenção da comunidade na execução dos trabalhos.
3: Eu queria que vocês fiscalizassem essas obras. Alguém está fazendo alguma coisa ou não está fazendo? As obras estão andando ou não estão andando? Porque se vocês não fiscalizarem e não denunciarem para a gente, a gente fica lá em Brasília achando que está tudo maravilhoso. Essas obras precisam andar rápido.
4: Favela da Maré, Complexo do Alemão e Rocinha também vão receber obras de urbanização. Serão mais de R$700 milhões do novo PAC para a construção de redes de esgoto, parques e praças, obras de pavimentação e melhorias na rede elétrica. O ministro das Cidades, Vladimir Lima, comentou os investimentos.
11: Nós estamos trazendo aqui hoje também cerca de R$170 milhões para o Complexo da Maré, onde hoje damos ordem de serviço para início do parque linear e do ecoponto que vai auxiliar no descarte de lixo no Complexo da Maré, gente. Além disso, hoje nós concluímos aqui no mês de junho o endereçamento CEP de todas as ruas, becos e vielas do Complexo da Maré. Com isso, a gente trazendo a oportunidade de você receber uma encomenda em casa, ou de você acessar um serviço social.
4: Na área da educação, o governo anunciou um novo campus do Instituto Federal do Rio de Janeiro, na Cidade de Deus, em Jacarepaguá. A construção de uma nova escola em Realengo e também autorizou o início das obras do campus do Instituto Federal no Complexo do Alemão. Serão criados ainda 10 MovCels, equipamentos de cultura itinerantes que contam com biblioteca, estúdios para produção e edição audiovisual. Reportagem Graziele Bezerra.
2: E o governo do estado do Rio de Janeiro aderiu hoje ao PROPAG, Programa de Pleno Pagamento de Dívidas dos Estados.
1: O Rio possui uma dívida de R$210 bilhões com a União e todo mês são cobrados sobre ela o valor da inflação oficial, o IPCA, mais 4% de juros.
2: Mas com a adesão ao PROPAG, o estado fluminense pagará agora apenas o IPCA. E a dívida foi renegociada por 30 anos.
1: Isso significa uma economia para os cofres locais de R$3 bilhões e 100 milhões somente neste ano.
2: Em contrapartida, o Estado deve investir em programas sociais.
1: Ao assinar o termo de adesão ao PROPAG, junto com o governador em exercício do Rio, Ricardo Couto, o presidente Lula destacou os ganhos para a população.
3: O que é importante é que vai sobrar mais dinheiro para o governador administrar o Rio de Janeiro. E esse dinheiro, uma parte dele tem que ser alocada em políticas sociais, de preferência em duas áreas que são cruciais, saúde e educação.
2: E agora à noite, ainda na capital fluminense, o presidente Lula participa da cerimônia nacional de premiação da 20ª edição da Olimpíada Brasileira de Matemática das Escolas Públicas, a OBMEP.
1: A competição é voltada a alunos do 6º ano do ensino fundamental até o 8º ano do ensino médio de escolas públicas e privadas.
2: A repórter Thaís Antônio preparou uma reportagem pra gente sobre esse, que é um dos principais estímulos ao estudo da matemática no Brasil. Criada em 2005, a Olimpíada Brasileira de Matemática das Escolas Públicas, OBMEP, busca estimular o interesse pela matemática, descobrir novos talentos e incentivar estudantes a seguirem trajetórias nas áreas científica e tecnológica. Foi o que aconteceu com Luana Aparecida Costa, mestre em matemática pelo Instituto de Matemática Pura e Aplicada. Ela conquistou 5 medalhas na OBMEP, mas nunca se esqueceu da primeira, que despertou-a para o sonho de estudar essa disciplina.
12: Eu tenho uma irmã um ano mais velha que eu e ela ganhou uma medalha de bronze, então eu fiquei com vontade de ganhar medalha também e comecei a estudar. E comecei a me apaixonar pela matemática. E assim eu pude ganhar minha primeira medalha, que foi a medalha de ouro, tão sonhado ouro. Foi o melhor dia da minha vida, a cerimônia nacional de premiação do OBMEP. Eu lembro até hoje.
2: A iniciativa também contribui para fortalecer a educação básica, ampliar o acesso a materiais de qualidade e incentivar a formação e valorização de professores. Sanduel Vieira, professor da Universidade Federal do Piauí e medalhista da primeira edição da OBMEP, conta que descobriu sua vocação por meio da participação nas Olimpíadas.
13: Foi um divisor de águas na minha vida, me ajudou a escolher o curso que eu ia fazer. Fiz matemática, mestrado, doutorado em matemática e hoje sou professor da Universidade Federal do Piauí. Eu sou quem eu sou hoje, a pessoa que eu sou, por causa da OBMEP.
2: A OBMEP é realizada pelo Instituto de Matemática Pura e Aplicada, o INPA, com apoio dos Ministérios da Educação e da Ciência, Tecnologia e Inovação. Voltada para estudantes do sexto ano do ensino fundamental até o último ano do ensino médio, a Olimpíada segue mobilizando escolas de todo o país. Na edição de 2025, mais de 18 milhões de alunos se inscreveram para a prova, alcançando mais de 99% dos municípios brasileiros. Reportagem Thaís Antônio.
1: A plataforma de envio do Defesa Civil Alerta foi tirada do ar na madrugada do último sábado, após ter sofrido uma invasão e disparado alertas para diversas regiões do país.
14: A mensagem foi do tipo alerta extremo, que é disparado apenas em situações de risco iminente, e continha a palavra misantropia, que significa ódio à humanidade.
1: O alerta foi registrado nos estados de São Paulo, Rio de Janeiro, Mato Grosso do Sul, Distrito Federal e Paraná.
14: Ainda não é possível calcular quantos aparelhos móveis receberam as mensagens, de acordo com o secretário nacional de Proteção e Defesa Civil, Volney Wolf, mas ele já se encontra em desenvolvimento uma nova versão mais segura para esse sistema.
15: Temos que avaliar e ter informações bastante seguras de como é que aconteceu esse ataque, como é que essas pessoas conseguiram furar a nossa segurança, ver se está atendido por esse desenvolvimento que está em andamento no Ministério e, no menor tempo possível, é uma questão de prioridade, né, do governo federal, colocar essa nova versão que garanta mais segurança ao sistema e, enfim, aos usuários do Sistema Nacional de Proteção e Defesa Civil.
1: A Polícia Federal está investigando o caso e uma perícia técnica vai apurar o alcance dos disparos não autorizados.
14: O Ligue 180, canal de atendimento às mulheres, tem registrado aumento expressivo de violência nos ambientes digitais.
1: De acordo com o Ministério das Mulheres, o número de denúncias saltou de 5 mil para mais de 16 mil casos em 2026.
14: Isso representa tanto um crescimento nos casos, como também maior confiança da população no canal de denúncias.
1: Diante dessa realidade, a central passa a operar um novo protocolo para se adaptar às novas dinâmicas da violência digital.
16: O Ligue 180, Central Telefônica de Atendimento à Mulher, registrou 16.725 casos de violência contra mulheres em ambiente digital nos primeiros 5 meses deste ano. Esse número é 188% maior que o registrado nos 5 primeiros meses do ano passado, quando chegou à marca de 5.795 denúncias. De acordo com a ministra das Mulheres, Márcia Lopes, nos últimos anos, houve uma subnotificação dos casos. Com melhorias no sistema, o Ligue 180 passou a receber mais denúncias. Segundo a ministra, isso é importante para investir nas políticas públicas de combate à violência.
17: A gente está percebendo que o grau de confiabilidade no 180 tem aumentado muito. Tem um espaço que não é só de denúncia, mas é de mapear a realidade.
16: Para lidar com o aumento expressivo, a central de atendimento Ligue 180 passou por atualizações. A ideia é aprimorar o atendimento para acolher e orientar vítimas de violência digital. Para isso, os atendentes passaram por capacitação. O sistema de registro também foi reformulado e passa a contar com um registro mais detalhado das ocorrências. Com isso, é possível especificar a atuação do governo federal, como detalha a ministra das Mulheres, Márcia Lopes.
17: Todas as medidas estão sendo pensadas a partir das realidades do Brasil. E nós estamos hoje num ambiente absolutamente favorável para a gente tomar as medidas. É só assim que a gente vai romper esse ciclo estarrecedor de violência contra as mulheres.
16: A Central de Atendimento à Mulher, Ligue 180, funciona 24 horas por dia, todos os dias da semana. Também é possível falar com a Central por mensagem de WhatsApp pelo número 61 9610 0180. Reportagem Márcia Fernandes.
14: Se você já tirou a nova carteira de identidade nacional, essa semana você deve receber uma notificação pelo WhatsApp e pela caixa postal do gov.br, avisando sobre a possibilidade de uso da versão digital do documento.
1: A versão digital fica disponível no aplicativo gov.br e tem benefícios, como a inclusão dos dados referentes ao título de eleitor e à carteira nacional de habilitação.
14: Além da carteira de identidade nacional, a conta gov.br também tem uma nova funcionalidade, um formato digital de procuração para que beneficiários do INSS sejam representados por outras pessoas.
1: A procuração eletrônica pode ser usada somente no aplicativo ou site do meu INSS e não tem validade se impressa ou compartilhada como documento.
14: Ao aceitar a procuração eletrônica, o cidadão deve também indicar quais serviços ele autoriza que o representante possa consultar e o período de validade da procuração.
1: Por enquanto, dois serviços estão disponíveis: consultas de documentos e de serviços online e consultas de pedidos e de benefícios.
14: Mas atenção com as fraudes. O governo do Brasil não envia mensagens por WhatsApp solicitando seus dados pessoais ou pedindo que você clique em nenhum link.
1: E tanto para a carteira de identidade nacional quanto para a procuração do INSS, você deve fazer os procedimentos dentro do site ou aplicativo do gov.br após inserir a sua senha.
14: Considerada a maior obra ferroviária do país, a Malha Norte teve concluído o trecho de 163 quilômetros entre Rondonópolis e Dom Aquino, no Mato Grosso.
1: O vice-presidente Geraldo Alckmin participou da entrega nesse fim de semana.
14: Integrado ao novo PAC, o empreendimento prevê 743 quilômetros de trilhos, ampliando a conexão das regiões produtoras de Mato Grosso com a Malha Ferroviária Nacional e o Porto de Santos.
1: A etapa entregue contou com investimentos privados de 5 bilhões de reais.
14: Alckmin lembrou que o avanço ferroviário é essencial não só para o escoamento da produção brasileira.
18: Reduz emissão de carbono, de gás de efeito estufa, diminui acidente, então ajuda o meio ambiente, ajuda a saúde pública, reduz custo Brasil, melhora a competitividade e o país cresce mais, gera mais emprego e mais renda.
1: Conflitos, perseguições e crises humanitárias contribuem.